0: vai. 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

0: vocês.
1: Obrigado, gente.
0: Pra Alcione.
1: Obrigado. Obrigado, bom gosto.
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2: Vamos lembrar o sucesso da novela Zazá, que foi ao ar em 1997 pela Globo, de autoria de Lauro César Muniz, com 215 capítulos.

0: Thing, de Liz Stanfield, foi tema de locação no Rio de Janeiro na novela Zazá. 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
0: Vamos relembrar um sucesso da novela Gata Comeu, que foi ao ar em 1985 pela Globo, de autoria de Vani Ribeiro, com 160 capítulos.

0: Evertime e o Go Away, de Paul Young, foi tema de Paula, interpretado por Fátima Freire na novela Gata Comeu. 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
0: Vamos relembrar um sucesso da novela Dona Beija, que foi ao ar em 1986 pela Manchete, de autoria de Wilson Aguiar Filho, com 89 capítulos.

0: tema de Dona Beija, de Wagner Tiso e Viva Voz, foi tema de abertura da novela Dona Beija. 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
1: Olá, povo todo, muito boa noite pra geral, aqui na Rádio Ondas, 97,7 FM pela região dos lagos, no aplicativo Ondas FM App, no site ondasfm.com.br, é o nosso encontro rock and roll, pode arrastando os móveis, daqui até meia-noite, é rock na veia, é Onda Nervosa, 18 anos no ar, sempre no domingão, 11 da noite, neste domingo 7 de junho de 2026, obrigadaço por sua sintonia, vem com a gente pela rede social, Onda Nervosa _ no Instagram, e o nosso Facebook, Onda Nervosa, valeu tribo do rock.
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1: Ô Criciúma, sou eu, obrigadaço por você fazer parte da nossa corrente alternativa do rock and roll na FM Praiana. O Onda Nervosa de hoje tem lançamentos. Vai rolar a música nova do Greta Van Fleet, ainda música nova do U2, Tokyo Hotel. Tem Cabrunco atendendo a pedidos, Foreigner, e também novidade com Vasto Infinito. É som novo chegando por aqui. O top 3 do Onda Nervosa, as 3 mais, as mais votadas, as mais cotadas do momento, tem o Marola, com as baladinhas pulverizadas na programação. Simbora até meia-noite, pra começar tem Ramones.

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3: Boa noite. 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

0: comecei a trabalhar em 93, o Renato já morava aqui. E eu lembro que ele falou em show que era o primeiro apartamento que ele estava comprando e avisou para os fãs ir no show. Entendeu? E foi uma coisa muito maravilhosa nessa época que ele falou a respeito do apartamento, o primeiro apartamento que ele comprou, que ele tinha.
1: Ei, o que é isso?

Ah, puxa vida, chegamos ao final de mais um Onda Nervosa com Foreigner. I Don't Want to Live Without You, pedido do camarada Daniel. Ainda no Marola Urbana Legion com Apóstolo São João, teve o top 3 do Onda Nervosa e teve o Onda Nervosa hoje. A playlist você acompanha, publicada na rede social Facebook Onda Nervosa e o Instagram Onda Nervosa _. Chegamos ao final, domingo que vem tem mais. Respeite o próximo, proteja o meio ambiente e divirta-se com responsabilidade. Eu, Leandro França ou Criciúma, desejo a geral um excelente final de semana. Cada roqueiro, cada roqueira com a gente, aquele abraço. E até o próximo domingo, 11 da noite, aqui na Rádio Ondas, com mais um Onda Nervosa.

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0: 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Bom dia, amigo ouvinte, bom dia, amiga ouvinte, querido irmão, querida irmã, feliz e abençoada manhã com Jesus. Você está acompanhando o Café com Cristo na Ondas 97,7 em toda a região dos Lagos, ondasfm.com.br e ainda pelo aplicativo da Ondas. Seja feliz e abençoado o seu dia. A partir de agora é o Café com Cristo por aqui até às 8 horas da manhã. Eu, Leandro França, em sua companhia, ao lado do pastor Neemias Lima. Bom dia, pastor Neemias.
1: Bom dia, meu amigo Leandro França. Que alegria estar aqui. Que bom. Deus nos concedeu esta oportunidade e nós desejamos que o seu dia seja abençoado. Nós estamos aqui para levar até você uma palavra de fé, amor e esperança. Vamos juntos, não fique aí prostrado, desolado. Não, está com problema, vamos encarar, vamos lutar. Deus nos abençoará e este programa trará para você mensagens que ajudarão você a continuar sua caminhada. Deus te abençoe e fique com a gente.

0: E agora, no Café com Cristo, um provérbio, uma curiosidade bíblica, uma trova e uma promessa do Senhor, com o pastor Dagoberto e Denise Marambaia. Tendo purificado a vossa alma pela vossa obediência à verdade, tendo em vista o amor fraternal não fingido, amai-vos de coração uns aos outros ardentemente, pois fostes regenerados não de semente corruptível, mas de incorruptível, mediante a palavra de Deus, a qual vive e é permanente. Pois toda carne é como a erva, e toda a sua glória, como a flor da erva, seca-se a erva e cai a sua flor. A palavra do Senhor, porém, permanece eternamente. Ora, esta é a palavra que vos foi evangelizada. 1 Pedro 1, 22 a 25.
1: E agora, um pensamento de Ralph Mastein. A felicidade é uma escolha, não um resultado. Nada vai te deixar feliz enquanto você não escolher ser feliz. Nenhuma pessoa vai te fazer feliz enquanto você não decidir ser feliz. Sua felicidade não vai vir até você. Ela só pode vir de você.
0: E agora, uma trova premiada de Pedro Wilson Rocha. Nas caminhadas que fiz pela vida tribulada, aprendi que ser feliz é viver de quase nada.
1: E para abençoar seu dia, uma promessa do Senhor. Quem afirma estar na luz, mas odeia seu irmão, continua nas trevas. Quem ama seu irmão permanece na luz, e nele não há causa de tropeço. Mas quem odeia seu irmão está nas trevas e anda nas trevas. Não sabe para onde vai, porque as trevas o cegaram. Filhinhos, eu lhes escrevo, porque os seus pecados foram perdoados, graças ao nome de Jesus. 1 João 2, de 9 a 12.
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6: Bom dia, Cabo Frio, bom dia, região dos lagos, bom dia, amadas. Está começando mais um programa do movimento Essas Mulheres Maravilhosas. Essas mulheres guerreiras que já se levantaram no dia de hoje e já saíram para mais um dia de vitória, para mais um dia de conquista, para mais um dia de saquear o inferno e povoar o céu. Já dobrou o joelho hoje? Já falou com o Papai do Céu? Às vezes está tão tumultuado o dia que nem dá tempo, né, querida? É verdade. Então nós vamos fazer o seguinte, antes de começarmos os nossos agradecimentos, vamos falar com Deus? Vamos falar com o Senhor, Deus da nossa vida, e ter um momento de gratidão a Ele por esse dia tão lindo que Ele nos concede? Obrigada, Senhor, por mais uma semana de vida que o Senhor nos dá. Obrigada, Senhor, porque o Senhor tem sido fiel na nossa vida. E a cada dia o Senhor tem tomado mais e mais a nossa causa e tem guerreado a nossa luta, um dia de cada vez. Senhor, nós queremos te agradecer e pedir a Ti, Senhor, que tome, ó Deus, a nossa vida nas Tuas mãos. Cada mulher maravilhosa, cada homem que nesse momento, Pai, dobra o seu joelho e fala conosco. Ah, Senhor, recebe a nossa adoração e a nossa gratidão a Ti, porque nós estamos juntos numa só fé, pedindo a Ti que abençoe esse dia, Senhor. Senhor, que esse dia seja o dia mais incrível da nossa vida. Que essa segunda semana, Jesus, do mês de junho, seja uma semana coroada de vitória, Senhor. Nós entregamos a Ti, Senhor, essa nossa vida, esses nossos dias na face da terra. E Te agradecemos pela oportunidade, Senhor, de estarmos aqui. No Teu santo nome, Jesus, nós oramos. Amém. Glória a Deus. Amados, e aí, nessa bênção de estarmos juntas em oração, eu quero fazer o meu agradecimento também. Eu quero agradecer a você que está me ouvindo. Eu quero pedir a você que conte para todo mundo do Café com Cristo. Conte para todo mundo que todos os dias na Rádio Ondas FM existe um espaço para falar do grande amor de Deus. E que na segunda e na sexta-feira nós temos um encontro. Essas mulheres maravilhosas se encontram nesse dia aqui, neste horário, que cobre o horário de 7 às 8. Em algum momento a gente vai estar junto por 30 minutos. Tá bom? E aí vai meu agradecimento para o pastor Neemias Lima, que é o nosso amado, que tem cuidado de nós. Também vai aí o meu agradecimento ao Leônidas, vai o meu agradecimento ao Leandro. Obrigada, Leandro, por você fazer com tanta excelência o seu trabalho, o seu cuidado conosco. 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E agora, depois dessas dicas todas, eu vou deixar vocês com uma palavra muito especial. Pastora Débora Loureiro, da Igreja Metodista Central, ela vai conversar conosco agora. E ao término da fala dela, nós vamos ouvir um louvor que é lindo demais. Cheiro de adoração, cheiro de gratidão. Vamos lá? Bom dia, Pastora Débora.
7: Graça e paz, queridos irmãos, quero compartilhar uma palavra de Deus ao seu coração. Muitas vezes nós estamos diante de uma situação tão complicada e achamos que é impossível de resolver. E aí realmente nós precisamos de um milagre. Mas nós precisamos entender que para que o milagre aconteça, vai depender da resposta que eu vou dar ao Senhor. E aí eu quero ler com você lá em Mateus, capítulo 9, os versículos 28, 29 e 30, que dizem assim: assim que Jesus entrou em casa, os cegos chegaram perto dele. Então ele perguntou: vocês creem que eu posso curar vocês? Sim, Senhor, nós cremos, responderam eles. Jesus tocou nos olhos deles e disse: então, que seja feito como vocês creem. E os olhos deles ficaram curados. Então, nesta passagem, nós vemos dois cegos que seguiam Jesus e clamavam: tem compaixão de nós, filho de Davi. Eles queriam muito a cura. E eles se aproximaram de Jesus. E Jesus fez uma pergunta: se eles criam que ele poderia curá-lo. E eles responderam que sim. E em seguida, Jesus toca. E imediatamente eles passam a enxergar. Que maravilha! Muitas vezes nós estamos também assim diante de muitas dificuldades, impossibilidades, e queremos também uma intervenção do Senhor, queremos o milagre do Senhor. E aqueles homens estavam assim, angustiados, pedindo e clamando por um milagre. E o interessante é que Jesus fez uma pergunta para eles: vocês creem que eu posso curar vocês? Pois bem, esta é a mesma pergunta que Jesus faz hoje para você. Você crê que Jesus pode resolver o que te aflige hoje? Você crê que Jesus pode fazer o milagre na sua vida hoje? Porque a grande questão, queridos, é que nós até cremos que Deus tem todo o poder. E sabemos que Ele tem todo o poder. O problema é que, às vezes, nós não cremos. Sabemos que Ele tem o poder, mas nós não cremos. E se nós não crermos, o milagre não vai acontecer. Então, nessa história, nós vemos que Jesus nos ensina que para que o milagre venha acontecer, seja ele grande ou pequeno, depende da nossa resposta. E ele nos convida hoje a confiar que somente ele pode tornar o impossível impossível. Qual é a sua resposta? Você crê que Deus pode fazer o impossível na sua vida, na sua casa, diante dessa dificuldade que você está enfrentando? E se você talvez dê uma resposta nesse momento: ai, pastor, eu não tenho fé, é difícil, como crer? A resposta é: encha-se da palavra de Deus, busque o Senhor. Tenha fome e sede dele. Só assim você estará seguro para responder: sim, eu creio. E você vai responder com toda convicção. Saiba que Deus ainda é o mesmo. o Deus que faz maravilhas, o Deus que opera milagres. E Ele quer que o milagre também aconteça na sua vida. Basta somente você crer, porque o poder Ele tem. Que Deus te abençoe.

Meu Deus, esse louvor é lindo demais. É maravilhoso, cheiro de gratidão. Sabe o que eu acho lindo nesse louvor? Quando ela diz que Jesus já tinha visto ela, já tinha perdoado ela e dado a ela a salvação. Isso é maravilhoso. Eu não consigo entender como que nós podemos viver longe do amor de Jesus. Não tem como. Nesse momento existem muitas mulheres. As mulheres falam para mim, as maravilhosas, Luísa, eu escuto seu programa sempre. E eu sei que são mulheres tão guerreiras, que estão esperando há tanto tempo uma resposta do Senhor. Minha amada, vai chegar. Eu quero profetizar sobre a tua vida que hoje você será surpreendida. É. Hoje você será surpreendida com algo que você não espera. Talvez você já tenha até desistido. Mas o Deus da nossa vida, Ele é fiel para cumprir infinitamente mais do que tudo que pedimos, do que tudo que pensamos. E eu quero convidar você para ficar com mais um pouco desse louvor. Mais um pouco desse louvor. Creia. Escute ele agora de maneira diferente. Escute ele agora com mais atenção. E saiba, você que está me ouvindo, que o cheiro de gratidão tem que estar sobre a tua vida. Você tem que sentir, exalar gratidão para que o Senhor opere em você e através de você. Então, através desse louvor que a gente vai ouvir de novo, eu convido você, querida, a exalar o cheiro de gratidão. Que todos que viram Jesus naquele dia, porque essa mulher ungiu Jesus antes dele ir para a cruz, sabia? Antes dele ir para a cruz, essa mulher ungiu Jesus. Então eu quero que você pense em tudo que pastora Débora falou ainda agora. Medite na canção que nós ouvimos e que vamos ouvir mais um pouco. E exale o cheiro de gratidão. E diga com todo o seu coração, eu creio, eu creio. Essa mulher ungiu Jesus sem saber para a morte dele, a morte de cruz. E ela é lembrada em toda a história por esse ato de fé, porque ela lançou sobre os pés de Jesus algo muito maior do que ela tinha, do que ela possuía. Quem sabe hoje não é o dia de você lançar os pés de Jesus. E quem sabe não é o dia de hoje você dizer, eu creio. Vamos ouvir.

0: Segue daí, Pastor Neemias, levando alegria e cheiro de gratidão nessa cidade maravilhosa. Bom dia!
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4: Olá, queridos, olá, queridas. Chegamos com mais um Café com Cristo, tempo de catar gravetos, parte 5. A experiência de catar gravetos é uma realidade possível na vida de qualquer pessoa. Todos podem, a qualquer momento, passar a catar gravetos. Vivendo tal experiência, que se deve fazer? Que fazer quando a vida obrigar a catar gravetos? Em primeiro lugar, aqueça-se na comunhão. Atos 28:2 registra: os bárbaros trataram-nos com singular humanidade, porque acendendo uma fogueira, acolheram-nos a todos por causa da chuva que caía e por causa do frio. A fogueira preparada pelos moradores da ilha era literalmente para aquecê-los do frio, mas se transforma num símbolo, o aquecimento proporcionado pela comunhão. Para estar aquecido, era preciso se aproximar da fogueira. Ao enfrentar a experiência de catar gravetos, alguns se afastam da comunhão por vários motivos: decepção, vergonha, mudança de rotina e falta de solidariedade. Quanto mais se afastam do

0: aquecimento da comunhão, mais se envolvem com o mundo e enfraquecem-se. Quando a vida impuser catar gravetos, não fuja. Aproxime-me mais da chama da comunhão. Com a bênção do Eterno, Neemias Lima, pastor da Igreja Batista no Braga, Cabo Frio!
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Levanta uma mãozinha pra cima. Um dia João Batista estava batizando e de repente ele olhou lá atrás e disse: aquele lá é o Cordeiro de Deus que tira o pecado do mundo. Ele

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estava cavando um poço em sua propriedade e, para surpresa dele, daí a pouco saiu aquele, né, guicho, né, aquele, jorrou aquele líquido, e o líquido era de cor preta, e ele ficou intrigado com aquilo. E assim saía em grande quantidade. Ele pega o material, encaminha para os órgãos competentes para análise e daí a pouco vem a conclusão, mostrando que o que ele encontrou no seu sítio era petróleo cru. A Agência Nacional do Petróleo confirmou que o líquido escuro encontrado lá no interior do Ceará é realmente petróleo. Eu não sei o que vai dar essa história, eu não sei, né, quais serão os desdobramentos, eu não sei se é algo assim de grande quantidade, eu não sei o que diz a legislação e como é que vai ser, mas eu tenho a impressão que a vida daquele homem mudou de uma hora para outra. Eu tenho a impressão que a vida daquele homem vai ter uma alteração assim, substancial. Primeiro porque, certamente, não é, a propriedade será assim, orientada e, na verdade, a partir de agora, a propriedade da União, né, do governo, porque eles que têm que explorar essas questões aí que fazem parte da natureza, não é? E esse homem vai ser indenizado. Então, de um dia para o outro, furando um poço, o homem encontrou um tesouro dentro da sua propriedade. Quer dizer, ali pertinho dele, encontrou um tesouro de grande valor. Olha só que coisa curiosa. Quantas lições. Primeiro, o tesouro estava ali pertinho dele. Ele pisava no tesouro e não sabia. O tesouro estava ali junto com ele. Então esse tesouro vai mudar a vida dele e de uma hora para outra ele descobriu e ele estava ali do lado dele. Segunda lição, aquele homem não saiu como um tresloucado procurando um tesouro. Não, ele continuou trabalhando, ele precisava de água para a propriedade e foi cavar então um poço, né? Foi perfurar um poço para que pudesse ter água ali. Ele não saiu como um louco buscando tesouro. Aliás, há um ditado e um provérbio popular que diz assim: o que é do homem, o bicho não come, não é verdade? Então, coisa linda. Não é que ele não é ali tranquilo no seu dia a dia, não estava lá como um tresloucado buscando tesouro. Uma terceira lição que eu quero extrair deste evento é que Deus pode nos surpreender, a vida pode nos surpreender, se você quiser assim, e surpreender positivamente. Há surpresas negativas, mas há surpresas positivas, e eu creio que a vida tem surpresas muito mais positivas do que negativas para todo mundo, mesmo aquelas pessoas que de repente estão sofrendo e sofrendo muito. Então veja bem, um tesouro encontrado dentro de casa, um tesouro que foi resultado de uma vida normal, sem uma busca tresloucada, e a certeza de que uma hora para outra todo quadro pode mudar. A Bíblia diz em Mateus capítulo 6, verso 21, um texto muito interessante, Jesus falando: não acumulem tesouro na terra, onde a traça e a ferrugem tudo consomem, mas acumulem, né? Não é? Ajuntem tesouros no céu. E ele vai dizer assim: lá a traça, a ferrugem, nada pode consumir. E ele diz assim: porque onde estiver o seu tesouro, aí estará o seu coração. Então veja bem, todo tesouro aqui na terra tem prazo de validade e vai acabar um dia. Pode ser destruído, pode ser perdido, pode perder o seu valor, né? De uma hora para outra, todo tesouro pode ir embora. E a nossa vida sendo limitada, de uma hora para outra também a gente
perde o controle do domínio dos tesouros que temos aqui. Mas há um tesouro na eternidade que Deus preparou para todo mundo que desejar. Um tesouro que Deus preparou para você. Um tesouro que Deus providenciou para você. Um tesouro que Deus, com carinho, com amor, ali planejou, está à sua disposição, está perto de você, não está longe. Deus encurtou toda a distância, mandou Jesus aqui para morrer em nosso lugar, tomar a nossa dor. E Deus diz para todos, olha, venham ao meu filho, entreguem a vida ao meu filho e você terá um tesouro no céu. Então, nesta manhã, eu quero convidar você a abraçar este tesouro que Deus dá para você. O seu lar está com uma luta, seu lar está com um problema, seu lar está com uma dificuldade, você está enfrentando problemas, dificuldades e lutas, você precisa ter um acerto com Deus. Deus tem um tesouro para você. Deus tem um tesouro para a sua vida. Deus tem um tesouro para a sua família. Esse tesouro é Jesus. Eu quero fazer uma oração por você agora e quero convidar você a orar agora. Tal qual você está, entregue a família para Jesus, a vida para Jesus e Deus vai te abraçar. Vamos lá? Vamos orar?

Nosso Deus e nosso Pai, eu quero orar agora por todos os meus ouvintes, todas as minhas ouvintes, e quero a Deus entregar este momento em que eles, que elas estão dizendo assim: eu quero Jesus como tesouro da minha vida, eu quero abraçar esse tesouro, eu quero viver dirigido e dirigida por esse tesouro que é Jesus. Ó Deus, entra no meu lar, na minha casa, e faz aqui a transformação, cuida de nós, cura as nossas feridas, sara as nossas enfermidades, abençoa a minha casa, Senhor, que a minha casa seja um pedacinho do céu aqui na terra. Abençoa agora, Deus, os idosos, crianças, jovens, adolescentes, adultos, homens, mulheres. Abençoa toda a cidade, ó Pai. Nós oramos em nome de Jesus. Amém e amém.

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1: Bom dia, meu amigo! Bom dia, minha amiga! Bom dia, minha gente querida! Ema, 8 horas e 19 minutos. Estamos juntos? Vamos juntos até às 11h15. Olha aqui, já estamos de bandeira aqui, é isso mesmo? Epa, tudo de verde e amarelo, meu irmão, a partir de hoje. Cadê a nossa música de Copa?

0: É isso, amigo. A partir de hoje, esse é o clima. A gente tem a Copa do Mundo começando agora, quinta-feira. E a gente tá nessa. A gente tá nessa torcida. E você tá junto. 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Você que tá na torcida, você que vai estar aí. Olha, os jogos vão ser à noite, viu? 19 horas e 21 e 30. Se liga, né? Se programa por aí também. Tava até conversando com o Cabeça aqui do depósito de bebida do Cabeça. Cabeça tem um esquemão aí logo pra te entregar, viu, meu irmão? Pra você se garantir aí na água mineral, pra você se garantir nos sucos e também naquelas que tem, né, preferência de muitas pessoas, né? Cerveja, vodka, aquelas bebidas todas. Então aí você sabe, beba com moderação, né? Mesmo na Copa, a gente tem que ter aí todo o cuidado, a gente tem que ter aí toda, né, a preocupação em não exceder. Valeu? Bom dia, minha irmã, bom dia, meu irmão. São 8 horas e 21 minutos. E hoje a gente já tá vivendo aí, não é mole não, rapaz. Já é o dia 8 de junho do ano de 2026. A gente tem muitas informações, a gente continua pedindo sangue aí pro doutor Arturo. A gente tá aí numa confusão, né? Até esse negócio de sangue. Enfim, a gente vai conversar sobre esse assunto daqui a pouquinho também. Tem um argentino, um turista argentino, que morreu afogado aqui na Praia Grande, aqui em Arraial do Cabo, neste fim de semana. Ele caiu para salvar lá o filho e acabou se afogando. A gente tem as informações daqui a pouquinho, viu? Segura a onda por aí, meu irmão. Olha, e hoje também a gente está indo ali na Praia do Forte. A gente tem uma ação do Mar Sem Lixo. Já já a gente vai trazer para vocês aí todas as informações, ok? Leonardo, me dá essa outra câmera aqui, Leonardo. Rapidinho, olha só. Olha o que, que está acontecendo ainda nesse momento. A gente está correndo atrás aí. Cadê? Tem que botar o fio, Léo. É isso? Bate aí. Ok, faz aqui, por favor. Bota aí. Tinga, pilinga, xing-ling. Então, até às 11 horas e 15 minutos. Deixa por aqui, tá? A vacinação. A gente tem aí também, daqui a pouquinho, o William Rodrigues trazendo para nós todas as informações sobre vacinação. Galera do PAN está à disposição, galera do PAN está aí vacinando, né? Muita gente, poxa, caramba, resfriado, tararau, tomou a vacina contra a influenza? Não. Então, por favor, corre atrás aí, tá bom? Vamos lá, vamos trazendo aqui. Cadê, Léo? Já dá para mostrar? Já? Cadê aí? Deixa eu ver aqui, ó. Aí a Patrícia, olha aí o Paulo aí também, tudo aí, tá tudo certinho aí, Patrícia? Pega o microfone aí, né? Estamos nos ornamentando, olha como é que tá ali em cima também, ó, cheio de banderola, e tem mais aí também. A gente vai pintar ainda o Luciano e o Léo ali de Brasil, ziu, ziu, ziu. Tudo bem, dona Patrícia?
1: Tudo ótimo, Amauri. Bom dia.
0: Estamos
1: pra
0: no clima de Copa mesmo?
1: Isso aí, daqui a pouco eu vou trocar de roupa também, que eu vou entrar no clima da Copa, ficar bem animado. E lembrando, né, pessoal, essa é a semana decisiva.
0: Decisiva agora... pra quem?
1: Ué, decisiva pros nossos ouvintes e telespectadores,
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0: E essa bagunça toda aí atrás de você, Patrícia?
1: Ah, então, amor.
0: Cadê? Paulo, não ajuda. Você não vai ajudar, não atrapalha, né?
1: É uma bagunça.
0: O Paulo tá ajudando?
1: Paulo tá ajudando. Vem, Paulo, bora trabalhar.
0: Ela, isso, olha lá. Quer o quê, Paulo?
2: Bom dia. Olha, bom dia.
0: Bom dia, vovô.
2: Bom dia. Agora eu tenho um negócio pra você falar pra você.
0: Fala.
2: Você falou que eu não tô ajudando, mas foi eu que prendi isso daqui.
0: Ah, eu não vi isso.
2: Você não viu, não. Você tava prestando atenção aqui.
0: Tá, você viu. Então será que eu olhei e não vi?
2: Você olhou e não
0: você
2: viu.
0: Que... Tá me chamando de cego ainda, cara, mole?
2: Você não viu, então você tá surdo.
0: Ah, não, eu não vi, eu tô surdo. É isso aí, beleza. Olha só que maravilha. É, pessoal, tá terminando de arrumar aqui, tá, pessoal? Vai ter climão aqui de carnaval. Oh, de carnaval, porque a gente vai fazer uma festa Brasil, ziu, ziu, ziu.
1: Então,
0: amém. Bom dia.
1: Bom dia, Maurício. Então, vem juntinho com a gente, pessoal. Manda agora a melhor narração de gol do Brasil. Criativo, animado. Manda pro nosso WhatsApp. Anota aí. 22997150175 é o WhatsApp do programa Amauri Valério. A melhor narração vai ganhar nesta sexta-feira o kit churrasco proporcionado pela Angelus Home Center. 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
0: É, a CBF tá aí com o cara tirando a gente por qualquer coisa.
1: Isso
0: ah,
1: aí.
0: Falou, sei o que, CBF, pá, tira do ar, não pagou, não tem, né? Essa aí não, mas o emblema da CBF tá aí, é da Angelus, né?
1: É, da Angelus, isso aí.
0: Muito bem, beleza.
1: Então, manda seu áudio que a gente tá aqui prontinho pra te ouvir, pra te receber. E ó, agradecer a todo mundo que mandou mensagem, tá interagindo com a gente no aniversário de 37 anos do programa Amauri Valério. Gratidão a todos que fizeram presentes nesse dia tão especial. Você não acompanhou? 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
0: Vai lá, Paulo, vai lá. Paulo,
1: um
0: vamos, vai lá Brasil, Paulo. Vai
2: é Brasil,
0: vai lá
2: vai
0: mesmo.
2: Brasil.
0: Quem é? Você, o Wesley saiu, cara. O Wesley foi cortado.
2: Né? Se machucou.
0: É, o Wesley, né, teve, machucou o joelho.
2: É.
0: Né? Beleza. Então vamos ficar na torcida aí, né?
2: É, decepção, né, pra ele. Porque
0: tadinho, né?
2: Foi convocado pra Copa e já saiu.
0: E já
2: nem
0: saiu.
2: Nem jogou e já saiu.
0: Caramba, deve estar meio frustrado, né?
2: Muito.
0: É isso aí. Valeu, Paulo.
2: Valeu.
0: Mãos à obra.
2: Até depois.
0: 8 horas, se eu confirmar a hora pra você, meu irmão, 8 horas e 27 minutos, muito bom dia. Eu queria trazer agora, sexta-feira, a gente faltou colocar no ar um monte de áudios, né? Nos nossos 37 anos, aliás, brigadão aí a toda a galera, a todo mundo. Eu tô com o Maurício, né, que mandou. Maurício, tô colocando o teu áudio hoje, a galera que mandou sexta, tá? A gente não vai deixar de colocar, óbvio, pelo carinho, pelo agradecimento que a gente tem a todos vocês, né? Vamos lá, Maurício, vamos lá. Maurício fala dos 37 anos de programa, hein, Maurício?
3: Bom dia, Mauri Valério, bom dia a toda a equipe. Feliz aniversário aí, que Deus abençoe sempre, que venha anos e mais anos de programa, que você é o único radialista da região que dá voz e vez, entendeu? Aí tem a verdade. Um bom dia abençoado. Um abraço aí pro Pedro Paulo aí, foi meu professor. Aqui é o Maurício Vicente de São Jacinto. Que Deus abençoe e dê muitos anos de vida ao programa Amauri Valério.
0: Beleza, Maurição. Muito obrigado, meu queridão. Ô, William, chega aqui rapidinho. Aqui onde tá o Alisson, vai. A gente combinou de chamar o Alisson para ele dar as notícias aqui, mas aqui muda tudo o tempo todo, né? Chega para esse lado por aqui. Já tá ornamentado por aí também? Cadê, Léo? Mostra aí. Cadê? Oi, bom dia, senhor William Rodrigues.
4: Bom dia, Maurício.
0: Tudo bem?
4: Valério. Tudo bem, graças a Deus. A voz voltou.
0: Voltou. Né? Cadê? Ó, tem uma bandeirinha aí. Ah,
4: tem.
0: Tiraram a cara do Luciano dali,
4: cara. Como é que
0: cara?
4: Eu tô aparecendo bem?
0: Maravilha, tá? Olha, atrás de você, tinha a cara do Luciano aí no notebook.
4: Brasil. Ainda bem que tiraram, né?
0: Pelo aí, ó, Deus. Olha, dá uma olhada. Ficou mais bonito, não ficou? Aí, ó, com a bandeira do Brasil aí na tua frente.
4: Podia a bandeira, não tem uma bandeira que cubra o vidro inteiro,
0: né? Ô, William, por que que você tá? Por que que você, quando vai olhar pra lá, você vira todo.
4: Cara,
0: você tá indo junto com o ombro.
4: Tô indo, não tem
0: assim,
4: como
0: assim, ó, o pescoço não tem movimento, não?
4: Não tem hoje, não. Eu não sei
0: o que aconteceu dessa vez, William?
4: Torcicolo, né, que o pessoal fala. Torcicolo.
0: Nossa senhora.
4: Não sei como é que se chama.
0: Torcicolo.
4: Torcicolo?
0: Torcicolo.
4: Acho que é colo, né, não? Sei lá.
0: Torcicolo. Não é nada torcicolo. De R no final, não.
4: Que doideira, cara. Meu
0: doideira.
4: Deus do céu.
0: Doideira. Muito
4: mas
0: bem,
4: tá indo,
0: fala
4: indo.
0: Aí, meu amigão, como é que tá? Vamos a gente pode confiar nessa seleção aí? 2-1 contra o Egito e papapau, qual é? Tá na expectativa aí? Tá confiante?
4: Então, Amaury, eu, sinceramente, eu estou muito confiante. Aliás, há muito tempo que eu não senti a confiança do jeito que eu estou sentindo agora.
0: É mesmo?
4: É, com toda certeza. Claro que o jogo, principalmente o jogo contra o Egito, não foi aquilo que a gente esperava, né? Foi um jogo sofrido, mas a gente está vendo aí que o pessoal está... que o técnico Ancelotti está aí formando o time, né? Encaixando o time. É, enfim, quando ele tiver todo mundo direitinho, treinadinho na mão, eu acho que a gente tem sérias possibilidades de levar o Hexa esse ano, com toda certeza. Né? Então é isso. Eu estou muito confiante Hexa. Mesmo. É, muito confiante.
0: Maravilha. Olha só, mostra aí, Luciano, um pedacinho da nossa música, que é a música da Copa. É a música pra gente, que a gente vai ficar tocando pra vocês aí, tá bom? Pessoal que tá nesse clima de futebol, já, olha, o Sidney Marinho está nos Estados Unidos e a gente vai falar daqui a pouquinho, ao vivo com o Sidney, sobre esta semana de começo aí da Copa do Mundo. A música aí, ó.

0: vai cantando aí, vai aprendendo aí, que esse vai ser um clima muito, muito legal, maravilha. William, peraí, já eu volto contigo. Ô Gedeão, pega aí o microfone, deixa eu partir aqui pro lado direito. Alô, alô, Gedeão, tudo bem, Gedeão Souza, como é que você tá?
1: Oi, Mauri, tudo bem, bom dia, ótima segunda-feira pra nós, né, pra todos que estão nos acompanhando.
0: Confiante?
1: É, Mauri.
0: Ah, pô,
1: falar que eu estou confiante.
0: Não tá.
1: Ainda mais depois da lesão do Wesley aí, né? Não temos um lateral direito hoje de nome no Brasil. Foi desconvocado para convocar aí um volante, né? Não concordo. Acho que deveriam chamar também um outro lateral que estivesse atuando no Brasil. Mas vamos lá, né? Se junta mais um lesionado aí. Agora já é o Wesley, Rodrigo, Estevão, Militão. E o próprio Neymar, né, que parece o cadeirudo da novela andando, né?
0: Você viu os memes que estão fazendo, o Ancelotti pegando o Neymar na cadeira de roda, com o tubo de soro.
1: É, eu fico acompanhando. Cara. Mas eu espero que para o bem da seleção ele consiga se recuperar e voltar, né? Tá
0: sim, treinando sim, aí, com né? certeza. Estamos vendo aí, vamos torcer para a recuperação do Neymar. Ô, Léo, deixa eu passar aqui pro outro lado. Já eu trago você de volta, Gedeão, pra gente trazer as informações por aí. Nosso querido entorcicolado William Rodrigues. Fala, William, o que que a gente tem de destaque por aí, meu camarada?
2: Peraí, deixa eu ligar. Zé, Mauri, um grave acidente aconteceu na noite de sábado, ali em Búzios, na altura de 100 braças, né? É, uma matéria que está repercutindo muito aí na imprensa, porque foi um acidente muito sério. Um carro invadiu a contramão, né, e pegou um ônibus da aviação Monte Branco de frente. O ônibus estava vindo no sentido Caraca. Cabo Frio e o veículo estava indo lá no sentido... Essa foto aí é do jornal Folha de Búzios, a gente agradece aí. E, enfim, para ilustrar, né, esse acidente grave, o homem de 68 anos... aparentemente não tinha carteira ainda de... Olha só que loucura.
0: Caramba, não 68 tinha carteira. Anos não tinha carteira.
2: Não foi encontrado ainda os registros de carteira de habilitação desse homem. E ele sofreu graves ferimentos.
0: Foi ferimento.
2: Foi levado para o hospital Rodolfo Pericê, né? E a gente vai buscar aí mais informações sobre o estado de saúde desse homem para passar aí para os nossos ouvintes. Mas o impacto foi tão forte que até o motorista, a maioria do ônibus, também foi obrigado a procurar cuidados médicos no mesmo hospital, inclusive, porque acabou sofrendo ferimentos também. Foi um acidente muito grave, um impacto muito forte que aconteceu na noite de sábado, ali na altura de 100 braças, na estrada de Búzios. Um outro assunto que chama bastante atenção para a gente nesse fim de semana, Mauri, foi uma baleia que ficou presa, né? Nós temos aí uma foto do G1, uma baleia ficou presa em uma rede de pesca em Rio das Ostras e acabou sendo obrigado que se fizessem, né, uma grande mobilização para soltar essa baleia da rede de pesca. Né? O Corpo de Bombeiros participou dessa operação e isso aconteceu na manhã de ontem, domingo. Essa baleia ficou presa em uma rede de pesca e lá na praia da Costa Azul, em Rio das Ostras. E, como eu já disse, mobilizou aí uma operação de resgate feita pelo Corpo de Bombeiros e por algumas pessoas, pescadores, pessoal de embarcações, enfim. Alguns vídeos estão circulando aí pela internet mostrando a comoção das pessoas. Imagens aéreas também mostram aí a baleia se movimentando com dificuldade devido à rede. Os agentes usaram um bote para se aproximar do mamífero e precisaram agir com rapidez e cuidado para evitar que o animal ficasse ferido ou ainda mais debilitado. Ele foi liberto e a rede foi apreendida pela Guarda Municipal lá de São Pedro da Aldeia. Essa é uma notícia que chamou bastante a atenção da gente aí nesse final de semana, mais precisamente ontem, né? O dia todo se falou sobre isso.
0: Caramba,
2: sobre essa baleia. Então é isso, são algumas notícias aí dessa manhã. Daqui a pouquinho a gente volta aí com mais informações, né? Enquanto o pessoal tá preparando aqui o cenário, tá ficando bonito. Você viu que eu tô de verdinho hoje também?
0: Você tá parecendo um azeitoninho. Não posso?
2: Mas a produção falou, tem que vir
0: você
2: amanhã.
0: Você não tá sem criatividade hoje pro William? Tá cansou do William, Luciano?
2: Cansou, graças a Deus.
0: Graças a Deus.
2: Deixa ele quieto.
0: Amém, mas... né?
2: Amém.
0: Amém. Aqui, boa semana pra nós, William. Cuida isso. Desse pescoço logo aí, cara.
2: É, tá tranquilo.
0: É, tá
2: aí,
0: bom?
2: Olha que beleza aí, ó. Olha aí, ó.
0: Olha lá. Esse é o nosso... Atenção. É o nosso hit.
2: É isso aí. Clima de Copa do Mundo.
0: Você vai fazer uma coreografia pra nós? Você vai idealizar?
2: Vamos, a Patrícia pode
0: criar a coreografia. Mas com o Luciano na frente e o Léo atrás.
2: Não, não, aí não. Sério isso? Não vai dar certo, não.
0: Não. Deixar os dois cuidando ali. Já não dá certo ali, né?
2: Deixa os dois dentro daquele aquário ali, só separados. Eles têm que ficar longe da gente.
0: É verdade.
2: Quanto mais longe
0: mesmo. Não dá pra misturar, né, William?
2: Não, de jeito nenhum.
0: Eita!
2: Daqui a pouquinho eu tô de volta. 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
0: Beleza! Cadê o...

0: Irmão, valeu, William. Valeu. Grande abraço. Vamos lá. Olha a nossa musiquinha. Manda ver, Luciano. Vamos lá, vamos seguindo por aqui. Olha, daqui a pouco, você, meu amigo, você, minha amiga, vai estar sabendo detalhes aí. A gente vai estar falando com a galera aqui de Arraial do Cabo, da Guarda Marítima, sobre essa tragédia, né? Sobre essa fatalidade aqui na Praia do Forte. Um argentino, um turista argentino, morreu, né, ao tentar salvar o filho. Vamos lá, eu já tô com o Geleão por aqui também, mas antes eu falar com você, meu amigo. 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
1: Repórter.
0: Vamos lá, Geleão, vamos agora às informações aí. A gente teve apreensão de drogas, tivemos aí apreensão, né, de veículos também, abandono de material. Quais são os destaques, senhor Geleão, desta segunda-feira, dia, né, semana que começa a Copa do Mundo, senhor Geleão?
2: Bom dia, Mauri, mais uma vez, voltando e dando continuidade aqui no que o William falou sobre o acidente lá em Búzios. Nós também tivemos um acidente no sábado aqui na rua Paraná, nas Palmeiras. Um carro, um SUV, capotou aí, Mauri, após uma colisão.
0: Capotou?
2: Isso, nós temos a foto dele aí, vou pedir pro Leonardo. Já tá no... Olha aí, ó. Um policial que acompanhava ali a situação, né, informou que duas pessoas sofreram até mesmo ferimentos. Não foram divulgadas informações detalhadas sobre o estado de saúde das vítimas. Equipes de atendimento estiveram no local, né, fizeram todo o acompanhamento, a remoção ali dos veículos envolvidos, e moradores da região, Amaury, estão relatando que acidentes são frequentes nesse cruzamento ali entre a Rua Natal e a Rua Paraná. E os questionamentos são os mesmos, né? Excesso de velocidade, desrespeito à preferência de passagem, que estão aí entre os principais fatores que contribuem para essas colisões no local. E também tem o hábito, né, de muitos condutores de não buzinar ao se aproximar ali do cruzamento, né, como já é uma esquina. Então, esses acidentes continuam sendo recorrentes. E agora, saindo aqui da Rua Paraná, das Palmeiras, indo para Búzios, tivemos uma apreensão, Amaury, de 166 cápsulas de cocaína ali no cruzeiro, especificamente na rasa. Os policiais em patrulhamento pela região viram dois indivíduos, né, que estavam com esse farto material de drogas. Ao avistarem os policiais, apreenderam fuga, abandonaram o material, não foram presos. Os policiais conseguiram apreender aí 166 cápsulas de um pó branco semelhante à cocaína, e foi constatado aí, né, após a abordagem da guarnição, que se tratava de cocaína. Esse material foi levado direto para a delegacia, onde foi apresentado os fatos, Amaury.
0: Caramba, beleza. Agora, a gente teve veículo apreendido? Não, né? Porque ultimamente a PM vem apreendendo moto pra caramba, né? Bastante, sim, sim. Moto, né? Aí, essas são as imagens aí da apreensão.

0: imagens enviadas aí pelo 25º Batalhão da Polícia Militar.
1: E só um detalhe, você falou a questão das motos. Esse final de semana tivemos dois roubos, né, Mauri? Efetuados aí por homens e moto. Um foi em São Cristóvão, onde uma mulher teve um anel roubado aí, um anel avaliado em R$8.000. E ontem também no Guarani, uma mulher foi aí assaltada por um homem que também estava numa moto, né? Fica a preocupação aí dos moradores da localidade com esses homens, né? E eles pedem reforço da Polícia Militar nessas localidades, Jamauri.
0: Perfeito. Tá aí, são as informações que o nosso Gideão Souza está trazendo no início desta semana. Mais alguma coisa, Gideão?
1: Não, Amauri, por enquanto é só. Vamos para a rua agora e qualquer nova informação vamos trazer aqui no nosso programa. Gideão Souza para o programa Amauri Valério, notícia o tempo todo.
0: Isso, gostei, o tempo todo.
1: Gostou, né?
0: Eita. Bota a música. Cadê a musiquinha aí?
1: Bota, cara,
0: a musiquinha, bota a musiquinha da Copa aí, que o nosso Gideão também. Foi o William que ensinou essa.
1: Não, calma aí, eu quero minha dupla, vem.
0: Que dupla?
1: Não,
0: é individual. Cadê? É individual.
1: Não, eu não posso fazer São Paulo,
0: Paulo. Não, pera aí. Não, faz sim. Quando você chegar, o Paulo faz. Aumenta aí, Luciano. Vai lá.
2: Se o

0: São 8:45. Muito obrigado. Deixa eu trazer agora mais um áudio, né, da sexta-feira, que a gente não deu pra gente colocar no ar, mas a gente tá trazendo agora a Ana, nossa querida Ana, nossa amiga, né, parceira do programa. Ana também mandou aí um áudio. Alô, alô, Ana, bom dia.
1: Bom dia, Mauri. Parabéns pelos 37 anos que venho. Muito mais anos. Agora, Maurício, para e penso, como que eu estou ficando velha, né? 28 anos que eu escuto seu programa todos os dias. Fiquei uns dias em janeiro sem ouvir seu programa porque eu tive um AVC e fiquei internada. Aí não ouvi seu programa, que nem o telefone eu não levei. Mas quanta gente boa já passou por aí, meu Deus do céu. Nossa, esse programa é show, Maurício, show. É líder de audiência, todos os lugares que você passa. Eu sou a Ana do Balneário, todos os lugares que passa São Pedro aqui no Balneário, Cabo Frio, Rádio Ondas, a Mauri Valério. Aí eu tô, meu marido falou, olha só. Programa da Mauri, aí estão ouvindo o programa da Mauri.
0: Um beijo, é, Ana. Obrigado, meu amorzão.
1: Muita satisfação, você já faz parte da minha família. Tenho muita satisfação de ter você todos os dias de manhã. Eu fico de olho na hora, pulo da cama.
0: É, hoje também eu tô assim, eu não tô pulando da cama não, eu tô caindo da cama, porque eu não tenho força, tá frio, cara, na hora que a gente começa o dia, tá frio pra caramba. Gedeão, ó como é que Gedeão tá vestido até agora, cara, você não tá com calor não, cara, bom dia, Gedeão não, é o Alisson Vasconcelos. E aí, Wallace, tudo bem?
2: Bom dia, Maurinho, bom dia a todos. Aqui quem fala é o Alisson Vasconcelos, prazer, tá bom?
0: É isso aí, pra quem não conhece, tá?
2: Quem não conhece.
0: É, o aprendiz de feiticeiro. Eita, e agora, como é que tá? O que, que a gente tem por aí, né? Depois do aniversário, cara, pois quanta gente boa, né?
2: Quanta gente boa, quanta gente bonita. Uma festa tão linda aqui que a gente fez aqui com muito carinho.
0: Deixa eu aumentar esse teu microfone, tá bom?
2: Isso. Ok. A gente fez aqui com muito carinho aqui pro pessoal, todo mundo curtiu, o pessoal que tava em casa, o pessoal que veio aqui curtir junto com a gente. Enfim, foi muito legal, muito, né? Divertido. A Juliara também, com muito carinho, fez aquela surpresa aqui com a gente também. Porque a gente sabe, tudo acontece ao vivo, né? E não tava programado.
0: E
2: até tava, mas enfim.
0: E ao vivo nunca a gente sabe o que, vai acontecer, né? Não?
2: Sim, nunca a gente sabe, pois é. Mas graças a Deus deu tudo certo aí, a gente curtindo uma boa, fizemos aqui aquela verdadeira festa também.
0: Isso aí. Beleza, o que, a gente tem de destaque aí nesta segunda-feira?
2: Você perguntou, antes, só pra não te cortar, você perguntou sobre o frio. Olha, a gente tá um friozinho, ainda mais a gente saindo de casa cedo, tomando aquele banhozinho. Aquele frio na rua, né? A gente tem que vir bem agasalhado, não tem como.
0: Tomando o quê?
2: Tomando um banhozinho.
0: Tomando um banho, quem? Tomando um banho.
2: Banho, é. Eu tomo um banho de manhã cedo antes de vir pra cá, todos os dias.
0: Será mesmo?
2: É, com certeza, gente. Uhum. Só não mando fotos, porque aí também, né, já é demais.
0: Não, tu quer assustar as pessoas, meu amigo.
2: Vamos pra notícia, começando com essa segunda-feira. 8 de junho, gente. Hoje é dia mundial dos oceanos, amor, acredita? E hoje, daqui a pouco, tem uma ação aí, a quarta marcha do Mar Sem Lixo. A gente vai falar sobre isso daqui a pouquinho, lá na Praia do Forte. Uhum. Olha, uma reclamação que a gente começa agora é a Sabrina. Ela mandou um áudio pra gente falando sobre as condições, as más condições da estrada que liga Cabo Frio, Abusos, entre o Jardim Esperança. Olha, tá uma situação muito difícil, tem buraco, tem muita coisa, gente, ruim que tá acontecendo lá na estrada, no caminho de Búzios, entre Cabo Frio até Búzios.
0: Uhum.
2: Vamos ouvir o áudio da Sabrina? Ela tá falando com a gente.
0: Vamos. Sabrina, bom dia, dona Sabrina, trazendo aí as informações. Vê lá o Alisson, rapidinho. Ô, Léo, enquanto, vamos ouvir Sabrina. Oi, Sabrina.
3: Bom dia, Mauri Valério, bom dia a toda a equipe. Aqui é a Maria dos Anjos, do Caiçara, sua ouvinte assídua há 37 anos. Todos os dias eu não perco um programa, só se tiver algum médico marcado. Aí é diferente, né? Que aí nós temos que perder, mas depois eu vejo, né? Eu vejo. E é só te agradecer por esses anos todos, né? Que quando nós fazemos a nossa reivindicação, na medida do possível, você nos atende, né? Então, nós só temos que te agradecer. E na hora que nós somos felizes, você sabe. E na hora que estamos tristes também, você sabe. E nós falamos, né, na rádio. Então, só tenho que te agradecer por esses anos todos, agradecer a toda a sua equipe, que é maravilhosa, cada um que vem diferente. Nós ficamos gostando, né, da pessoa, orando sempre por todos vocês, que Deus continue abençoando e iluminando, né, a mente sempre. Um beijo.
0: Amém.
3: Que Deus nos dê saúde para continuarmos até a hora que Deus quiser, né?
0: Isso aí.
3: Beijo. Bom dia para todos os ouvintes também do seu programa.
0: Obrigado,
3: Deus abençoe
0: Maria.
3: A todos. Beijo, Mauri.
0: Valeu, meu amorzão. Obrigado. Pô, mensagem bonita da Maria, né?
2: Muito bonita. Então, gente, eu chamei um áudio, veio outro, não tem problema.
0: Não, esse quem foi? Esse foi a Maria.
2: Esse foi a dona Maria.
0: Então tá,
2: comentando
0: essa foi a Maria,
2: sobre o aniversário do programa. Vamos agora ouvir aqui, eu posso colocar por aqui, a Sabrina reclamando
0: isso,
2: então sobre
0: aqui.
2: As condições da estrada.
0: Não, não, peraí. Sabrina, só um momentinho. Cadê? Ô, Luciano. Cadê? Cadê? Mostra aí, vai mostrar depois. Vai. Fala baixo. Você viu? Ó. Cadê, Léo? Ali. Vem cá, William, rapidinho. Vem cá. Olha lá. Cadê a musiquinha, Luciano? Olha o William, cara. O que será que ele fez ontem à noite que está dormindo no trabalho? Vamos dar um susto nele. Acorda. Acorda, William! Eis! Pronto, acordou. Lá vem ele ali, ó. Tá vendo? Acordou. Eita. Isso foi de que? Essa imagem não é de hoje, não? Hein? Semana passada foi? Tá bom. Tá vendo aí? Ah, não, olha só. Não, peraí. Eu tô recebendo ordens ali para me continuar a falar alguma coisa aqui. Eu não sei, mas é porque, óbvio, o animalzinho deve estar procurando alguma coisa para te denegrir a imagem. Olha lá, quer ver? Cadê? Já achou, Luciano? Eita. Ô, Alisson, acho melhor você ir para ali porque... vai para ali porque o isso, não vão deixar você falar tão cedo enquanto o nosso... Vamos lá. Já vai não, ó. Peraí, William. Ele não achou ainda não. Peraí, deixa eu ver o que ele vai fazer, cara. Bom, daqui a pouquinho o Luciano traz aí. Continuando, vai, desculpa te interromper, tá? Mas é que tava tão gostosinho o sonho.
4: Olá, queridos ouvintes da rádio. Aqui é Sabrina Novaes, sou moradora de Arraial do
0: Cabo. Sabrina.
4: Trabalho em Búzios. Enfrento essa estrada, né? A estrada que liga Cabo Frio a Búzios, trecho do Guriri. Diariamente frequento essa estrada. E há mais de meses que os buracos estão se transformando em grandes crateras. Inclusive crateras que estão ocupando a pista praticamente inteira. Gostaria de solicitar apoio da Prefeitura Municipal de Cabo Frio para dar esse alerta, porque esses buracos estão causando grandes transtornos na estrada, colocando a nossa vida em risco, a vida dos... De todos que circulam por aquela região. Os trechos mais críticos são os trechos que ligam o Jacaré até ali o trecho do IFE. Então fica aí meu alerta e agradeço aí pela atenção de vocês.
0: Tá aí, essa então, a Sabrina, né?
2: A Sabrina, isso aí, nosso ouvinte aí fazendo aquela denúncia aí pra gente, falando aí o estado da rua dela, né? As condições. Olha, Mori, também tem um ouvinte também falando... de esgoto, tá saindo esgoto da rua Djalma de Azevedo, Amaury. Tem já uma semana, mais ou menos, após aquela chuva que teve pela madrugada, e o esgoto continua lá. Bom, enfim, situação difícil lá na rua Djalma de Azevedo, no Guarani.
0: Mostra isso. Aonde aqui? Qual é a rua que você tá falando?
2: Rua Djalma de Azevedo.
0: Djalma Azevedo? Aham.
2: Uhum. No Guarani, isso aí.
0: Vamos lá, então a gente...
2: Situação de esgoto.
0: Ou
2: tá?
0: Esgoto,
2: situação
0: mais
2: de esgoto que tá saindo desde a semana passada. Por conta da chuva, ficou entupido e é isso, gente. Tá esgoto lá jorrando até hoje.
0: Ok, tá dado o recado aí então. Que a gente vai ver?
2: Não.
0: Ah, tá. Mais alguma coisa, senhor?
2: Por enquanto é só.
0: Por que você começou de um lado e terminou do outro?
2: A movimentação das câmeras, porque aqui a gente tem uma coisa, entendeu? A gente mostra aqui também os nossos enfeites aqui em detalhes também, entendeu? A gente tem aqui, ó, também
0: tem
2: o pessoal aqui também, ornamentando aqui também.
0: Ainda? A gente pode...
2: Pessoal atrasado,
0: o programa no ar.
2: Atrasado, isso
0: ainda,
2: aí mesmo.
0: Pô,
2: na semana
0: sério?
2: Da Copa, que começa já na quinta-feira, bem corrido, vamos dizer assim, corriqueiro. Aí temos aqui, ó, pessoal, aqui, temos aqui também essa moça aqui, gente, tá aqui, ó, ornamentando a carequinha que todo mundo gosta. O Paulo, esse rapaz simpático também. Dona Zilma aqui também com a gente.
0: A Zilma entendeu? Se esconde, ó. A Zilma se esconde ali, ó.
2: E é isso, beleza, gente. É isso. O programa de hoje só tá começando.
0: É, imagina. Vamos torcer para que termine bem, né?
2: E vai.
0: Graças a Deus. Valeu, obrigado. Um abraço, Alisson. Vamos lá, pessoal, olha, 8 horas e 55 minutos, muito obrigado. Hoje é segunda-feira, é o que? Que é?
5: Acorda, boi! Acorda, boi!
0: Tá mostrando a imagem ali, ó. Acorda, boi! Que é isso, Luciano?
5: Ah, o dia já raiou!
6: O dia começa.
0: Bom dia, pessoal! Aqui a gente se diverte, óbvio. A gente tem a noção, né, da importância de te deixar muito bem informado, mas a gente faz do nosso trabalho um local também de alegria. Por isso que a gente entrega para você um produto bem bonito, um programa bem gostoso, não é não? Um abraço, meu irmão. Muito obrigado pelo carinho, muito obrigado. Daqui a pouquinho a gente vai trazer todas as mensagens. Aliás, ô Luciano, eu tenho a mensagem da Patrícia Cardinô, que a gente está aí para a gente logo trazer os amigos, né? Que sexta-feira não puderam estar aqui. Muitos mandaram as mensagens, né? Doutor Francis também. Mas agora eu quero ouvir a nossa Patrícia Cardinô, a empresária do ramo imobiliário aí, a presidente do Conselho Comunitário de Segurança. Bom dia, Patrícia Cardinô.
7: Olá, Mauri Valério, meu querido amigo. Eu, Patrícia Cardinô, estou passando por aqui para te deixar aí os meus sinceros parabéns por esse aniversário. É realmente super merecido, você de uma competência, de uma humildade e de um profissionalismo sempre admirável. Sou sua fã, você sabe disso. Desejo que Deus, Nossa Senhora, né, esteja sempre aí protegendo o seu caminhar, a sua vida, te dando direção e sabedoria o suficiente para estar sempre seguindo nos melhores caminhos. Você é um cara que merece tudo de melhor, sempre. Desejo muitas glórias e vitórias. Conta comigo sempre. Um beijão para você, de todos, né? Também do grupo Mulheres Mais Empreendedoras. E todo o nosso carinho para você, que dá destaque a todas as empresas da nossa cidade, toda a região dos Lagos. Um beijo para sua equipe, para a Patrícia e para todos aí que atuam. E parabéns aí por mais esse aniversário, Amauri. Eu, Patrícia Cardinô, te deixo aqui todo o meu carinho e bênçãos divinas aí do nosso Deus Criador. Beijo.
0: Valeu, valeu. Obrigado, Patrícia. Bom dia, meu amigo. Vamos lá, até as 11 horas e 15 minutos, juntinhos aqui.

0: Obrigado, tamo nesse clima e vamos juntos torcendo pelo Brasil e, claro, de olho no que acontece aqui na nossa região. Muito bom dia, muito obrigado, que Deus Pai Todo-Poderoso esteja sempre conosco.
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1: É, vamos lá, sábado, mas quinta-feira começa a Copa e a gente está nesse clima. A gente está aí com um kit, kit churrasco para o dia 12, tá? Sexta-feira a gente vai sortear aqui o primeiro kit churrasco, não é isso, Patrícia? Todo um dia antes do jogo a gente vai sortear, são três kits, ok? Agora eu não tô vendo ninguém. Ah, gostei do chapeuzinho aí, caramba, ah, beleza. Olha o chapeuzinho dela ali, o boné, a cabana.
2: No clima aqui da Copa, tô chamando aqui meu colega Alisson Vasconcelos para poder estar interagindo aqui com a gente. 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Isso aí, ó, Brasil nesse sábado, 7 horas da noite, Brasil e Marrocos, primeiro jogo. Então, para você poder concorrer a esse kit churrasco, é bem fácil. Manda o seu áudio de narração com o melhor gol. Tem que ser criativo, animado e manda pra gente. Já...
1: Assim como o Alisson narra. Vai, o Alisson.
2: Vamos lá, o Alisson.
1: Vai.
3: Não tinha preparado nada.
1: Não, Bruno, é pra preparar, é no improviso, bora. Brasil, ziu, ziu, ziu, ziu.
4: Brasil!
5: Bola na grande área. Wesley chuta, enfia a bola.
1: Tá
5: enfiado. Vai, enfiado na grande área. Não, do lado, não, desliza.
1: Nada, o Wesley enfiou a roupa na mala e tá voltando, cara. O Wesley foi cortado.
5: Mas foi antes dele...
1: É mole, cara.
2: A gente é muito ruim,
1: é Maurício. É assim, é desse jeito.
2: É, mas o importante é participar, entendeu, pessoal?
1: É, manda
2: pessoal?
1: Uma narração do gol, mas manda mesmo. Manda mesmo.
2: Tem um gol, tem algum animado, então manda pra gente tá aqui pronto pra te receber. 22997150175 é o WhatsApp do programa Amaury Valério. Não se esquece, manda com seu nome completo e o bairro de onde você tá falando. Que a gente tá aqui, ó, querendo receber. Não vale mandar aquele animado borocochô, senão, ó, desanimado borocochô. Gol do Paquetá, né, Luciano DJ? Não pode. Tem que ser bem animadão. Então, aproveita, a gente tá aqui esperando vocês e daqui a pouco tô de volta.
1: Quero
2: amanhã
1: ver.
2: É um dia muito especial, Amaury, sabia?
1: Amanhã?
2: Amanhã.
1: É o dia que eu vou ganhar na Mega Sena?
2: Quem sabe?
1: Não, ó o gol do Paquetá. Cadê? Mostra aí.
6: Gol do Paquetá!
1: Ai, ai, ai. Fala sério, seu Rogério, o que, que é isso? Manda a tua narração aí, meu irmão. A gente quer colocar esse churrascão aí na tua casa pra você receber os amigos, né? Nesse primeiro jogo do Brasil contra Marrocos. Ó, Marrocos mandou, foi contra quem? Marrocos e... Eita,
2: eu só
1: tá segurando
2: vou saber
1: na...
2: quando o Brasil jogar, amor. Eu sou aquela torcedora assim que não é... É meio desatualizada, só sabe quando o Brasil tá em campo. Mas o que importa é a animação. Então vem juntinho com a gente, participar. E lembrando, amanhã, ó. E aí, Paulo, como é que você tá? Tá feliz arrumando aqui o estúdio?
7: Sim.
1: Subiu na vida, hein, Paulo?
2: Eu fiquei sabendo que foi você que organizou tudo.
1: Não, foi nada.
7: Foi, filho. Eu fiz tudo sozinho.
1: Você subiu na vida, hein? Três degraus.
7: Subi aqui,
1: ó. É, tá bem alto. Beleza, Patrícia.
2: É. Ó, e lembrando, Amaury, amanhã é um dia mais que especial. Estreia nossos monumentos.
1: Isso, tem a chamada aí, não tem?
2: A gente já está com a chamada. E o primeiro episódio dessa semana é a história do Caritas.
1: Maravilha.
2: Você sabe a história do Caritas, Amaury?
1: Vamos dar uma olhada na chamada?
2: Vamos.
1: Você, inclusive, mostra, né? Vamos dar uma conferida, então, pessoal. Olha, a gente fez nossas ruas, né? Quando a gente mostrou para vocês aí toda a né, quem foi? Ézio Cardoso da Fonseca, quem foi Leci Gomes da Costa, quem foi Hilton Massa, quem foi Henrique Terra, quem foi, né? E agora a gente está trazendo nossos monumentos. Tá? O programa acredita, nós sempre acreditamos que se fortalecermos o conhecimento da nossa história, e isso, meu irmão, é a vida, a gente vai estar pronto para defender, para preservar, para ajudar a manter e a acrescentar algumas coisas. E a gente está trazendo, por exemplo, você sabe o que é a fonte do Itajuru? O que significou a fonte do Itajuru para a cidade de Cabo Frio? Você sabe a história da capela do convento ali de Nossa Senhora da Guia? Hã? O Cáritas. Você sabe que o Cáritas recebia crianças abandonadas? Tem toda uma história. Essa é o nosso, é a nossa vinheta, ó.

0: beleza. Vamos ver a chamada. Vamos ver a chamada oficial aí, então, dos nossos monumentos com os nossos apoiadores. Vamos lá.
1: Você passa por ele no centro de Cabo Frio várias vezes e enxerga apenas arte. Mas essas paredes nasceram para esconder o choro de bebês abandonados na calada da noite. Esqueço o óbvio. 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
0: Aí olha, nossa imagem, Supra Carnes, Escola Menino Jesus, a gente tem um som aí, tá, pessoal? 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Nossos Monumentos, que estreia já já para você, meu irmão, para nós todos conhecermos cada vez mais a nossa história, tá bom? Sejam bem-vindos, a gente... Graças a Deus a gente está podendo fazer isso, né, Patrícia? Trazendo a história, a nossa história para a galera toda, não é não? Isso é muito Maury, bom.
2: E a gente também está tendo participação especial de historiadores junto aqui com a gente. E vocês vão poder acompanhar a cada episódio, cada um deles falando sobre a importância da preservação dos nossos monumentos. Que a gente sabe, uma cidade sem memória, ela perde a sua história. E Cabo Frio faz parte da história do Brasil. E a gente tem que valorizar e, acima de tudo, preservar.

0: Beleza, tá aí, olha, parece um não, né? Que legal. E é isso, pessoal, é assim que a gente trata né, você, para que você conheça cada vez mais a nossa linda e amada história, construída aí, né, por cidadãos, por homens, mulheres, que fizeram de Cabo Frio essa a cidade mais antiga do Brasil. A sétima cidade mais antiga do Brasil. Olha que coisa maravilhosa, hein? Tá bom? Beleza? Então é isso, meu irmão. 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Muito bem, 9:18. Pessoal, vamos lá. Léo tem as imagens aí do 37 anos. E a gente, Luciano, vamos agora para os áudios? Vamos? Vamos. Vamos lá. Vamos aí. Quem é que está aí, Luciano? Luciano, me dá ordem, você me dá ordem por aí, né? A gente vai chamando aí os nossos amigos. Sexta-feira, muitos amigos mandaram áudios e a gente, infelizmente, não conseguiu colocar no ar, mas a gente ainda traz hoje nossos parceiros, fiéis, ouvintes, amigos, colaboradores, para a gente ouvir aí o que eles têm para falar. Vamos lá.
1: Fala, Mauri. Bom dia, meu camarada. Bom dia. Então, eu ia estar aí para te dar esses parabéns por esses 37 anos. Só que o negócio pegou aqui no bairro, eu estou aqui agarradinho. Mas desde já, Edu Lisboa, te dar uns parabéns pelos seus 37 anos de programa. E a amizade que a gente tem com o programa, com você, com todo mundo aí. A gente agradece tudo. E que venha mais 37 anos em nome da família Boi da Barra. Que dá uns parabéns também, que você é um dos fundadores do Boi da Barra, o programa da Amauri, um dos fundadores. Então, meus parabéns, Amauri. Em breve estarei aí para comemorar contigo aí. Só que hoje eu estou pegado aqui no comércio. Valeu!
0: Beleza, esse é o Edu, rapaz. Esse é o Edu do Boi da Barra. Olha que beleza, hein? Maravilha, Edu. Um abraço, meu irmãozão. Tudo de bom pra você, hein? E olha só, deixa eu trazer agora, no dia 5, no dia do nosso aniversário, também foi a festa da Abissínia. É, rapaz, o Amaral é o presidente e a gente, inclusive, Léo, tá, já está pronto aí, que a gente vai mostrar. O Gideão esteve na festa lá de volta da Abissínia, né? Da quadra da Abissínia. Mas a gente ouve antes o meu querido Amaral falando sobre os nossos... Não, não, Léo, o Luciano está aí com áudio para a gente ouvir o nosso... Amaral. Como é que ele faz, Luciano? Como é que ele faz? Vamos lá, Amaral. Fala, meu irmãozão.
2: Mauri, bom dia. Primeiramente, aí, desejando ao programa Mauri Valério, em nome da Escola de Samba Antiga Abissínia. Tá? Os parabéns aí. Felicidade. Que esse programa se propague por muitos e muitos 37 anos. Passando aqui também para dizer que, infelizmente, Mauri, devido à correria lá da nossa festa, essa semana voou, eu não poderia comparecer, mas em nome da Abissínia, agradeço pelo convite, parabenizo a você. E reitero aqui o meu pedido, para que vocês possam ir lá, um convite no meu nome, em nome da diretoria do Antiga Abissínia. Entendeu? Muito obrigado, irmão. Fica com Deus e me perdoa por essa vez não poder compartilhar com você aí esse grande momento. Um abraço.
0: Imagina uma festança. Eu vou até mostrar para vocês agora. O Gedeão esteve na Abissínia, lá na quadra. A gente tem entrevista, a gente tem as imagens. Léo, é por tua conta agora aí, Leonardo.
3: Estamos aqui, meus amigos, nessa noite de reinauguração aqui da quadra da Abissínia com o Dover, novo contratado, CEO de inovação. Eu quero te perguntar, meu amigo, o sentimento da reinauguração, casa cheia, fala um pouco pra gente da expectativa aí para os próximos anos da Abissínia com essa renovação. Boa noite, meu amigo.
4: Boa noite, querido. Boa noite a todos. Foi um espetáculo, né? A gente não esperava realmente esse povo todo aqui do samba, esse resgate do nosso samba de Cabo Frio. Foi espetacular. Então, assim, muitas coisas vão vir por aí. Estamos, assim, caminhando com muita dificuldade, mas conseguimos entregar a primeira etapa, né, do que realmente estava dentro do planejamento. E agora é uma ascensão, né? Foi um aniversário de 48 anos, uma retomada do Carnaval de Cabo Frio 2027. Agradecendo também ao Poder Público, né, à Secretaria de Cultura, o Carlão, ao prefeito Dr. Serginho, que nos apoiou aqui de toda forma, aqui com a parte da mobilidade, as secretarias aqui todas envolvidas. Agradecer muito à Secretaria de Cultura, o Carlão. Agradecer muito também ao Leandro, ao presidente da Liga das Escolas de Samba. Então, assim, pelo que a gente viu aqui, pelo sucesso que eu acho que foi esse evento, vem mais por aí. Desses 48 anos, vão vir mais 48. Eu tenho certeza disso.
3: Cara, e fala pra gente no sentimento, depois de tanto tempo, a quadra parada, voltar hoje e a casa cheia, cara, como que foi? Você hoje nós vimos você na correria total, não parava em nenhum momento, casa cheia. Esse sentimento, cara, como que fica?
4: O sentimento é de dever cumprido nessa primeira etapa, né? Sem uma confusão, todo mundo aqui, muita gente aqui do samba, muita gente importante, as pessoas, a comunidade envolvida. Então, o sentimento, ele fica maravilhoso para entender também os parceiros que possam vir ajudar a parte da Abissínia, né? A Abissínia merece isso nos seus 48 anos. Então, a gente está fazendo um trabalho, que a gente procura fazer um trabalho de muita compreensão, né? Para que o samba volte e siga do jeito que Cabo Frio sempre mereceu. Então a cidade merece isso. Novamente agradecendo a todos envolvidos, todos da cidade. E também a cidade vizinha, muita gente aqui de São Pedro da Aldeia, Raul do Cabo, Iguá, Araruama, Búzios. Então, assim, desculpa se eu estou esquecendo de alguém. Muita gente do Rio de Janeiro também, então, de escola do grupo especial, muita gente aqui também. Então, assim, é uma sensação de dever cumprido nessa primeira etapa. Papai do céu aí abençoe todos agora que estão saindo da escola, sem uma confusão, sem bebida demais. Então, todo mundo se comportou muito bem. Eu acho que o evento foi, assim, de uma maneira assim, muito regular para um sucesso. Espero que venham mais por aí.
3: Então, a gente pode esperar agora a Abissínia sempre subindo, né? A partir de hoje, para a reinauguração, foguete não tem ré, né, meu amigo?
4: Se Deus quiser, muita humildade, muito pé no chão, agradecer muito essa diretoria, né? É incansável dentro dessa forma de trabalhar, né? É o Braçal, é o serviço de inteligência que chega agora, é uma plataforma que vai chegar aí, Hub Brasil, uma das únicas plataformas hoje que vai acontecer num comercial 360 graus, e eu acho que é o nosso próximo evento, né? Então a gente vai diagnosticar algumas coisas que aconteceram para a gente lançar e explicar um pouquinho o que vai ser essa plataforma 360 de Hub Brasil da Abissínia. Dentro da tecnologia, dentro de inteligência artificial, muito bem bolada e com todos participando disso, né? O povo, a comunidade cabofriense, a comunidade Brasil do samba. Então vai ser uma coisa bem bacana.
3: Tá bom, é aí. Palavras do Dover, novo CEO aí da Abissínia. Obrigado, meu amigo. E ótimo evento. Valeu.
0: Muito bem, beleza. Agora, Léo, cadê a imagem? A galera viu aí, ó, olha essa imagem aí do interior lá da quadra da Abissínia, cara. Caramba, que legal ter de volta. É muito importante, né, a gente trazer a Abissínia de volta, principalmente nesse momento, né, em que a gente está querendo. A gente vê aí a Secretaria de Cultura, né, o Carlão trazendo, né, lutando, conversando com as escolas de samba, né, para a gente tentar uma retomada. E é super importante que a gente tenha a Abissínia nesse momento voltando à ativa. Eu estou com o secretário de Cultura do município de Cabo Frio, Carlos Ernesto, ele está comigo aqui na linha. Carlão, a gente que batalhou tanto, né, no carnaval, você na cultura, a gente aqui como veículo de comunicação, o que, que significa essa volta da Abissínia ao mundo do samba? Carlos Ernesto, bom dia, secretário.
5: Bom dia, Mauri. Bom dia a todos os ouvintes da Ondas FM, programa Mauri Valério. Primeiro, te parabenizar, né, Mauri? Semana passada não pude estar presente, mas vi a linha da festa, a consideração e reconhecimento do seu trabalho aí nesses 500 anos de história à frente do seu programa.
0: Quantos anos?
5: Mauri.
0: Quantos anos?
5: 500 anos, né, Mauri, de história.
0: É eu que vim pilotando a nave do Américo Vespúcio.
5: Exatamente. Então, Mauri, foi uma festa muito linda. Eu acompanhei, na verdade, pelo Instagram e as pessoas da Secretaria de Cultura que estavam lá, junto com todo o pessoal que faz cultura no município. A Abissínia deu um passo super importante. Esse passo não agora, esse resultado que eles tiveram não é da agora. Eles estão há um ano tentando reerguer aquele espaço, pegando patrocínios e fazendo para que pudesse ter esse momento de recepção e essa retomada, né, da escola Abissínia, dos seus trabalhos, uma diretoria que está comprometida com o carnaval das escolas de samba. E para a gente, Amaury, como cultura, isso é muito importante, porque a gente passa a entender a ter uma escola, só que não é uma escola entre quatro paredes, é uma escola ao ar livre, onde você aprende a fazer o artesanato, onde você aprende a marcenaria, onde você aprende a ser ferreiro. Ou seja, o carnaval tem essa dinâmica, né, de atender todos esses segmentos que fazem uma escola de samba, Mauri.
0: Perfeito. Tá aí, olha, eu tô vendo a quadra bonitona, né, Amaral e a galera aqui, a comunidade toda da Vila Nova, pessoal aqui do Braga, todo mundo empolgado, né, e agora com o equipamento novinho, que é a quadra, que é toda essa estrutura para fazer do Carnaval da Abissínia o carnaval que sempre foi grandioso, né?
5: Exatamente. Você está verificando nas imagens também essa bateria, que é a bateria do mestre Davi, uma bateria que já está aí, já vai para o seu sétimo ano. Davi começou a montar essa bateria com garotos, né? Se eles hoje estão aí com 20 e pouco, há 7 anos atrás estava com 17, 16. Então, Davi dá continuidade a essa manifestação cultural, a essa memória, né, do Carnaval da Abissínia, que tantas pessoas passaram por ali. Você sabe disso, você inclusive foi passista na quadra da Abissínia por muitas noites, né, Mauri?
0: Se você chama isso de passista, meu irmão, está ferrado pelo teu critério aí, né? Entrança perna, meu irmão. Eita! É muito legal a história da Abissínia, né? É a história do Carnaval de Cabo Frio também. Parabéns a todos, né, Carlão?
5: Parabéns a todos, parabéns a toda essa diretoria que tem aí seu comprometimento, não só com a manifestação, mas com a sua comunidade. Amaral, então, é outro que tem 600 anos à frente da Abissínia, é o presidente reeleito, que está fazendo um belo trabalho, e sempre fazendo com a comunidade. O mais bacana é que eles conseguiram envolver toda a comunidade do samba. Então, isso é um ponto positivo, é um início que, né, nessa retomada que estava se discutindo na Câmara Municipal, que o Milton Alencar e o Alfredo Gonçalves fizeram uma reunião com todas as escolas de samba, e está aí. A Abissínia dá um pontapé muito bacana, assim como a Império de Cabo Frio também fez os seus dois eventos lá na quadra do Itajuru. e vamos esperando, né, Mauri? A gente está construindo e é isso que a gente tem que entender. Esse momento não adianta pensar desfile de escola de samba. Não. Vai primeiro se preparar para poder desenvolver um trabalho bacana para a cidade, Mauri.
0: Beleza. Carlão, um abraço. Tudo de bom.
5: Valeu, Mauri. Um abraço para você, para todos os ouvintes da Ondas FM, cê programa sabe... Mauri Valério.
0: Notícia o tempo todo. 37 anos. Carlão, você sabe qual vai ser o primeiro episódio da nova série que a gente está trazendo aqui, Nossos Monumentos? Já a gente fez Nossas Ruas e agora a gente está trazendo Nossos Monumentos. Sabe qual é o primeiro monumento que a gente vai mostrar, Carlão?
5: Acredito que deve ser o coração da cultura.
0: Caritas.
5: Caritas, é exatamente
0: isso. Vamos trazer a história do Caritas para os nossos monumentos, onde você trabalhou tanto tempo e onde hoje você é um secretário responsável pelo Caritas. Abraço, meu irmão.
5: Valeu, Amaury. O que precisar da gente, nós estamos aqui à disposição. Um abração a todos.
0: É isso. Vamos embora. 9 horas e 32 minutos, meu querido irmão. 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Aqui, vamos dar uma chegada em Arraial do Cabo, vamos... Eita, apareceu um fantasma aqui atrás de mim, ó, nosso Paulinho, galera mandando ver, é isso aí, pessoal. Ó, vamos falar com a Rose Nunes, ela é diretora pedagógica, né, da Secretaria da Educação Infantil aqui de Arraial do Cabo, né, a gente vai falar aí sobre a inauguração hoje do novo prédio do Jardim da Infância. Eita, ô Rose, a Rose tá aí no vídeo, ô Rose, olha só. Oi Rose, bom dia minha queridona, muito obrigado por estar conosco, tá direto aqui de Arraial do Cabo. Ô Rose, inaugura então, o que que é esse prédio do Jardim da Infância aí? Tem até um nome, uma homenagem bonita, não é isso? É uma creche, bom dia Rose.
6: Bom dia, é a nossa maior creche de Arraial do Cabo, né? Ele pega desde da creche 2 até o pré-2, toda a educação infantil praticamente, só o berçário que não. E aí nós estamos inaugurando esse ano um novo prédio. Era um prédio bem antigo, né, com mais de 40 anos de estrutura, e hoje nós estamos entregando a primeira parte do nosso complexo.
0: Agora, o nome do prédio é Professora Emília Corrêa de Macedo, não é isso, Rose?
6: Isso, uma grande professora, né? Uma grande referência para a educação infantil.
0: Olha só, ô Rose, e como é que vai ser? A inauguração é agora às 18 horas e já começa a funcionar imediatamente. E é creche em tempo integral?
6: Não, ainda não. Esse ano ainda não é integral, continua no parcial, mas nós já estamos esperando, né, com a inauguração, porque essa é a primeira etapa, Mauri. A gente vai concluir hoje, a gente vai inaugurar hoje para já início amanhã, tá? As aulas já estão amanhã no prédio novo, para poder a gente continuar construindo a complementação dela. Essa é só uma pequena parte. E aí, depois, a gente vai demolir esse prédio antigo para poder continuar construindo o restante. Então, hoje, atualmente, a gente continua no parcial, tá bom?
0: Ok. Agora, ô Rose, eu lembro, no ano passado, né, o prefeito, elogiando, né, que Arraial não tem fila para creche.
6: Não, realmente, esse ano, né, desde o ano passado, a gente já consegue zerar as filas, né? As crianças se inscreveram esse ano, Porém, elas se inscreveram para determinar a unidade que iria, mas todas foram contempladas.
0: Que bom, maravilha. Quem tiver fora de creche é porque quer, o que não deveria, né? Se tem criança, tem que estar na creche, né?
6: Isso. Nós temos, qualquer coisa, é só procurar uma unidade próxima, tá? Que nós temos várias creches e todas elas preparadas para receber nossos alunos.
0: Muito.
6: Tanto no distrito quanto no centro.
0: As creches já aceitam crianças a partir de um ano, Rose?
6: 8 meses. A partir de 8 meses completos até o dia 31 de março, Mauri.
0: Que bom. Rose, algum recado para a comunidade? Algum recado aí para as mães aqui de Arraial do Cabo, ou Rose?
6: O recado é, nós tratamos as nossas crianças com muito amor e carinho, né? Todas que confiam as crianças a nós estão satisfeitas. A Secretaria de Educação também está de portas abertas para caso alguma dúvida, né? Nossas escolas estão sendo reformadas, algumas já foram reformadas, outras estão fazendo igual o Emília, que vão passar por um prédio novo. Então, assim, nós estamos fazendo do melhor para nossas crianças, para elas poderem ter o direito delas garantidos com sucesso, tá? Então venham prestigiar a gente hoje, vai ser às 18 horas, é bem ali em frente à prefeitura de esquina, o prédio...

0: supervisora efetiva da escola, né, do Jardim de Infância Emília Correia. Então, assim, mas para mim é uma emoção muito grande estar inaugurando esse prédio hoje. Mas tem muitas outras pessoas que estão esperando há bastante tempo, né? E graças, né, em agradecer também ao nosso secretário Bernardo, ao nosso prefeito Marcelo Magno, por essa oportunidade de ver o Emília sendo inaugurado num prédio novo, num prédio maior, bem mais aconchegante.
1: Beleza, tá aí, olha, Rose, poxa, muito obrigado, tá? Essa é a diretora pedagógica da educação infantil aqui de Arraial do Cabo, a Rose Nunes. Rose, muito obrigado, o sol apareceu aí, né?
0: Obrigada a você, apareceu sim, bem discreto, mas apareceu. Obrigado pela oportunidade, né? E queria te parabenizar também pelos 37 anos, né? Eu te ouço desde pequena, nem tão pequena, mas te ouço desde pequena, porque minha mãe, ela te ouve todo dia. Passa chuva, passa sol, o rádio dela tá ligado. Então, assim, eu cresci ouvindo o seu programa, né? E continuo eu. Tô eu aqui falando e tenho certeza que minha mãe tá lá na casa dela escutando.
1: Como é o
0: Muito
1: nome do...
0: obrigada e parabéns.
1: Ô Rose, como é... Ô Rose, como é que é o nome da sua mãezinha, meu mozão?
0: Maria Helena.
1: Dona Maria Helena, ó, fez a pobrezinha da Rose ficar ouvindo o programa aí desde pequenininha, hein? Eita. Ô Rose, um beijo, meu mozão. Obrigado, sua mãezona também, tá? Fique em paz, obrigado.
0: Obrigada.
1: Tá aí, olha, 9h40. Eita. Aqui, a Patrícia já mudou aqui atrás de novo, botou tudo amarelo aí. Deixa eu. Arruma aí a câmera aí. Pera aí, deixa eu. Não, é o contrário. É aqui assim? Eita. Eba. Vamos lá. Pessoal, olha só. Deixa eu confirmar a hora, 9h40. 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Deixa eu aproveitar, Luciano, aproveitar para a gente já chamar mais alguns amigos aí que mandaram áudios, né? Eu tô com a Eliamar, o Sérgio. O Sérgio, vamos lá então. Deixa eu falar com o Sérgio, nosso amigo, nosso parceiro aí da Oficina dos Amigos. Um abraço, viu? Vamos ouvir o que é que esse vascaíno teve para falar aí, hein, Sérgio?
2: Bom dia, Mauri. Parabéns pelos 37 anos do programa Amaury Valério. O programa é uma bênção. Dá um abraço aí na galera toda aí, William, Luciano, Léo, a galera toda, as meninas. Beleza, mano? Vou dar um abraço em Baiano também. Vai aparecer aí também. Tamo junto aí. Parabéns aí, Mauri. Tamo junto sempre.
1: Valeu, meu amigão. Esse é o Sérgio. Já já vai ter ainda, né, um trabalhinho lá no carro, botar uma martelete lá. Bom, eu tô com a Eliamar aqui também, né? Nossa querida Eliamar, ela é dos direitos raciais aí, a militante do movimento negro. Nossa Eliamar, que é uma das figuras bem presentes aqui no nosso programa. Não é isso, Eliamar? Vamos lá, deixa eu dar meu bom dia aí. Ei, Eliamar, fala, meu mozão.
3: Bom dia, Mauri Valério. Bom dia a toda a equipe. Aqui é a Maria dos Anjos, do
1: Peraí, não,
3: Caiçara.
1: mas pera, mas, pera, essa é a Maria dos Anjos, né? Pera lá, então vamos ouvir a Maria dos Anjos. Vamos ouvir, tá? Já já a gente chama Eliamar. Maria dos Anjos, meu amorzão. Fala, queridona.
3: Bom dia, Mauri Valério. Bom dia a toda a equipe. Aqui é a Maria dos Anjos, do Caiçara. Sou ouvinte assídua há 37 anos. Todos os dias eu não perco um programa só se tiver algum médico marcado. Aí é diferente, né? Que aí nós temos que perder, mas depois eu vejo, né? Eu vejo. E é só te agradecer por esses anos todos, né? Que quando nós fazemos a nossa reivindicação, na medida do possível, você nos atende, né? Então, nós só temos que te agradecer. E na hora que nós somos felizes, você sabe. E na hora que estamos tristes,

0: tristes também, você sabe, e nós falamos, né, na rádio. Então, só tenho que te agradecer por esses anos todos, agradecer a toda a sua equipe, que é maravilhosa, cada um que vem diferente. Nós ficamos gostando, né, da pessoa, orando sempre por todos vocês, que Deus continue abençoando e iluminando, né, a mente sempre. Um beijo, que Deus nos dê saúde para continuarmos até a hora que Deus quiser, né? Um beijo, um bom dia para todos os ouvintes também do seu programa. Deus abençoe a todos. Um beijo, Mauri.
1: Valeu, Maria dos Anjos. Muito obrigado, queridona. Poxa, quanta coisa bonita que ela falou, não é não? Vamos agora, então, vamos ouvir agora, então, Eliamar? É agora, Luciana, Eliamar? É? Vamos lá, então. Então, Eliamar, fala, meu amorzão, também. Eliamar, que tem grande participação nesses anos todos, né? Bom dia, Eliamar.
2: Bom dia, Amaury Valério, meu amigo, amigo de tantas famílias cabofrienses. Amaury, parabéns pelo teu aniversário de trabalho, pelo teu aniversário de solidariedade, pelo teu aniversário de levar a nossa voz, o nosso pedido àqueles que detêm a condição de resolver os problemas da cidade. Muito obrigada pelo carinho pelo qual você sempre me recebeu em seu programa, em nome da Secretaria de Cultura, em nome da Superintendência de Políticas de Igualdade Racial, eu, Eliamar Reis, agradeço imensamente o carinho que você sempre teve com a gente e com todos os munícipes desta cidade. Nos conhecemos há muitos anos e você continua a mesma pessoa em qualquer lugar, com toda a sua postura de jornalista, de vereador que foi, com a mesma elegância de nos dar aquela atenção, de nos dar todo o reconhecimento e, principalmente, ser a nossa voz. A Amaury Valério é a nossa praia. Um beijo, querido. Que venham mais e mais 37 Eita. Anos com você aí e toda a sua equipe maravilhosa que nos recebe e nos acolhe com tanto carinho. Muito obrigada, parabéns.
1: Valeu, Eliamar. Poxa, caramba, que legal, né? É isso aí. Obrigado, pessoal. E a gente vai trazer ainda mais depoimentos daqui a pouquinho. Mas a gente está comemorando, né, junto contigo. Se não fosse você, minha irmã, se não fosse você, meu irmão, meu querido amigo, a gente não estaria até hoje aqui, né? Obrigado. E a gente está, olha, a gente está com alguma instabilidade aí no Face, mas no YouTube e na rede Canal 10, a gente está... Cheio, tá top, top, top, tá bom? Obrigado por tudo. A gente vai pro intervalo ou não? Dá pra gente mostrar? Aí, rapaz, o Gideão, cadê? Já tá com a imagem aí, né, Léo? A gente já tá com o Gideão, ele tá na Praia do Forte. Ele tá lá com a galera aí da ONG Mar Sem Lixo. Vamos lá, podemos ver o Gideão? O Gideão tá lá com o Roberto Ramos, que é o presidente, né? Vamos lá, tá rolando uma ação na Praia do Forte, né, do Mar Sem Lixo. Vamos dar uma conferida aí? Vamos, Gedeão, fala aí, meu amigão, o que que tá rolando? Fala pra nós. Vamos aí, cadê? Peraí, tem uma o Gedeão gravou com o Ricardo, o Roberto, né? E a gente vai trazer já esse vídeo aí para que a gente confira mais um dia de ação, mais um dia. Vamos lá então, vamos dar uma conferida. A gente chama então, Gedeão, conta para nós, o que está rolando aí, Gedeão?
3: Oi, Amaury, estamos aqui com o Roberto, presidente aqui do Mar Sem Lixo, que hoje está sediando a quarta marcha. para os oceanos aqui em Cabo Frio. Estou aqui com o Roberto, né, o presidente, e gostaria, Roberto, que você falasse um pouquinho para a gente desse movimento hoje na Praia do Forte, que está acontecendo nesse momento. Bom dia!
4: Bom dia! Obrigado aí pela oportunidade, bom dia a todos. Desculpe, esse é um projeto, já é o quarto ano do projeto Mar Sem Lixo, Marcha pelo Oceano. O objetivo é difundir cultura oceânica, né? Nós estamos aqui com 5, 6, 7, 8 escolas, são mais de 500 alunos que vão caminhar daqui da Dunas Preta até a Cidadania. Lá vão encontrar vários projetos, Albatroz, a UERJ vai estar lá, o Projeto Mar Sem Lixo, Cia Shepa, a gente vai estar várias instituições lá esperando os alunos para tomar um café e tudo. A gente precisa difundir cultura oceânica, as pessoas precisam entender esse relacionamento com o oceano, qual o impacto que o oceano traz para nossas vidas e o impacto que a gente leva para os oceanos. Então, fazendo isso aqui, a gente celebra o oceano, não é dia do camarão, não é dia da tainha, não, é dia do oceano, celebrar o oceano. Então, é um movimento assim que vão ter cartazes, vão ter palestras, é um movimento democrático, com todas as escolas, quem quiser pode chegar e participar, é chamar a atenção realmente do que está acontecendo com os oceanos, sobre a saúde dos oceanos e esse respeito que a gente tem que ter.
3: Existe uma parceria entre o movimento, né, o programa Mar Sem Lixo, com a prefeitura. Eu também estou notando que tem muitos alunos da rede municipal de Cabo Frio e também de outros municípios, como
4: Sim,
3: Arraial do Cabo.
4: Arraial, né, do Cabo, Escola Francisco lá de Arraial do Cabo, parceria com a prefeitura municipal, através do Cabo Frio Educada, a Secretaria, Subsecretaria de Economia Azul, através do Matheus. Então, assim, é uma parceria do poder público com o terceiro setor, com a iniciativa privada, tem empresas que estão ajudando aí no café, em toda a mobilização. Então, assim, quanto mais gente, de vários setores, melhor, né?
3: Tem organizações internacionais também, né, Roberto? Fala um pouco pra gente dessa parceria com essas organizações internacionais.
4: O projeto Mar Sem Lixo foi escolhido esse ano entre, no Brasil, a ONG, para representar uma ação que acontece em 14 países. No Brasil foi escolhido o projeto Mar Sem Lixo, a gente já está com o envolvimento com essa empresa já faz um tempo, e nós vamos fazer uma ação dia 14 de junho agora, lá na Arraial do Cabo, representando o Brasil em relação ao combate ao lixo no mar.
1: Tá aí. Esse, né, o nosso Roberto Ramos. Eita, caramba, que doideira. Vê aqui o que que a nossa Andréia, Andréia Maciel tá mandando um recado aqui para nós, mas a gente continua precisando do sangue O negativo para o doutor Arturo, tá? A gente está aí com essa necessidade, com essa emergência, O negativo, tá bom, para o doutor Arturo. Eu preciso urgentemente desse sangue, tá bom, pessoal? No depoimento emocionante, o doutor Arturo, inclusive, chorando, né? Porque ele corre risco de morte. E a gente tem essa figura, a gente tem que tá junto. Não tem jeito, pelo amor de Deus, quem tem sangue O negativo, pelo amor de Deus, vá ao banco de sangue, ao Hemolagos aqui do município e doe sangue em nome do doutor Arturo, tá bom, pessoal? Por favor, é urgente que a gente tenha aí doutor Arturo de Oliveira Vaz. Sangue O negativo. Deixa eu até mostrar a figura, muita gente pode não estar sabendo, você que está vendo a gente aí, olha só, esse é o doutor Arturo, tá? A gente está aqui há dias pedindo, tá aqui, ó, esse é o doutor Arturo, aí, ó. A gente precisa de sangue O negativo urgentemente. Ele está no Hospital Santa Isabel. Doe sangue O negativo, por favor. No caso dele, tem que ser o sangue mesmo. Porque em outro, na doação de sangue, aí você pode doar sangue, qualquer tipo de sangue. Mas no caso específico do doutor Arturo, é o sangue O negativo, tá? Pelo amor de Deus, nos ajude. Vou para o intervalo, volto já já, meu irmão. 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

0: Vamos lá, estamos de volta. Arruma ali, olha só, já, olha como é que tá isso aqui. Você vai aparecer com o busanfão apontado aí, sabe? Mostra, Léo, não fica com vergonha não, pode mostrar. Cadê? Sumiu? A Zilma já foi. Isso aí, abre mais aí, deixa para aparecer. Olha o que, que eles estão fazendo aqui na frente, aqui, ó. Né? Pode ir, isso, baixa um cadinho aí. O Léo abre um cadinho mais, vai botar a bandeira. Paulo, eita, é bom que todo mundo trabalha aí. Vamos lá, pessoal, vamos seguindo por aqui. Deixa eu confirmar a hora, 10 horas e 3 minutos. Hoje é Dia Mundial dos Oceanos, né? E a gente está trazendo exatamente, né, o nosso Gedeão está na Praia do Forte acompanhando a movimentação, né, nesse Dia Mundial dos Oceanos. Enquanto isso, a gente vai trazendo o nosso William Rodrigues, o William que está aqui no PAN. Vamos estar falando aí de vacinas. Ô, William, fala pra gente aí o que está rolando por aí, William.
1: Novo, né? Amaury, então, a gente está falando sobre vacinação, sobre gripe, né? A gente sabe que esse é um período bastante complicado, né? Essa mudança de temperatura, mudança de estação, né? Chegada do frio, enfim, é uma coisa que propicia aí, acaba propiciando aí um aumento da circulação do vírus, da gripe, né? Ou influenza, por exemplo, e a gente tem a intensificação da vacinação em todos os municípios. Aqui em Cabo Frio, Amaury, a vacinação está ampliada, né? Digamos assim, ela está sendo aumentada, né? Essa campanha está sendo prorrogada, é a palavra correta. E eu estou com a Patrícia Freitas, que é a coordenadora municipal de imunização aqui da Secretaria de Saúde de Cabo Frio, e eu queria conversar com ela um pouco sobre isso. Bom dia, Patrícia Freitas, obrigado por receber a gente. O Amaury está te ouvindo, tá bom? A Amaury, ela também te ouve. Então, fala pra gente, houve uma prorrogação a princípio até o dia 30 de maio, seria uma data limite, assim, para a campanha. A gente sabe que a campanha dura o ano todo, né? Mas para essa intensificação, para o término. Mas aí, houve uma prorrogação dessa intensificação? Como é que foi? Explica pra gente. Bom dia.
2: Bom dia. Então, essa é uma campanha que iniciou e a gente tinha uma data prevista para término, que era dia 30 de maio. Sendo que o Ministério, ele começa a avaliar se o grupo-alvo, né, que estava sendo indicado para essa campanha foi atingido. E a gente sabe que a demanda, né, e a procura está baixa. Então, o Ministério faz o quê? Ele dá continuidade, ele prorroga essa campanha para que a gente possa alcançar o público-alvo. Quem é o público-alvo? São aquelas crianças de 6 meses a menores de 6 anos de idade, são os idosos e são as gestantes. Esses 3 grupos são um grupo prioritário. Claro que a gente tem os outros grupos, grupos com comorbidade, pessoa com deficiência permanente, a gente tem professores, a gente tem trabalhadores de saúde, a gente tem uma gama grande de pessoas que estão elencados ali como também que podem procurar os postos de saúde. Mas os idosos, que a gente precisa muito, né, que são pessoas que têm ali, exatamente, com mais de 60 anos, que são mais propícios à doença, né? Principalmente a gripe mais grave. Então, a gente precisa que esses idosos procurem a unidade básica de saúde o quanto antes. A vacina está lá, pronta para receber, para ser recebida para os idosos, para as crianças, para as gestantes. A gente está com 35 unidades básicas de saúde. Então, a gente está aguardando a população mesmo procurar.
1: Eu ia falar exatamente sobre isso, sobre essas 35 unidades que estão participando aí da questão da vacinação aqui. Mas essas unidades, elas funcionam normalmente, né? Essas 35 unidades. Ou elas ficam de prontidão só nesse período de prorrogação, de intensificação da vacinação?
2: Não, na verdade, todas essas 35 têm sala de vacina. Então, se tem sala de vacina, ela funciona de segunda a sexta. Então, a gente está ali para receber qualquer um que precise se vacinar. O calendário da criança, do adolescente, mas, lógico, com um foco para a campanha da influenza.
1: Então, Patrícia, uma outra pergunta. Como é que a pessoa faz para se vacinar? É só chegar no posto de saúde e dizer, quero me vacinar, tem que levar algum documento? Como é que pode ser feito?
2: Então, a gente precisa de uma identificação. Cartão Nacional do SUS, CPF... Caderneta de vacinação, criança é obrigatório, adulto que não tiver, só apresentar o Cartão Nacional do SUS e o CPF já consegue se vacinar.
1: Tá, outra coisa, por exemplo, meu comprovante de residência é da Praia do Siqueira, um exemplo. Eu posso ir em outro posto de saúde e também fazer a vacinação?
2: Pode, vacina é SUS. Qualquer unidade que receber qualquer pessoa vai ser vacinada.
1: Perfeito. E como é que está, já que está prorrogada nessa campanha e está intensificada
0: William,
1: o atendimento, qual é o horário hoje para o pessoal se vacinar?
2: de 9 às 4 horas. Podem procurar as unidades básicas de saúde que vão ser atendidas.
0: William.
1: Perfeito, Amaury. Oi, estou te ouvindo.
0: Beleza. Patrícia, bom dia, Patrícia. Deixa eu entrar no papo aqui com vocês. Tudo bem?
2: Bom dia, tudo bem, Amaury?
0: Deixa eu te falar uma coisa. Por exemplo, eu ainda não tomei essa dose da influenza. Eu estava tossindo, estava tomando antibióticos, e estava querendo saber de você em que condições a gente pode tomar essa vacina.
2: Então, Maurício, se você não está com febre, se você não está com nenhum processo, né, com alguma doença naquele momento, você não vai poder realizar. Mas se você só está com uma tosse, não está com febre, você pode se vacinar. Então, quem vai fazer essa avaliação? É os próprios enfermeiros das unidades. Eles vão fazer uma triagem naquele momento e se você tiver apto, vai ser vacinado.
0: Entendi. E assim, e mesmo que eu esteja tossindo, o antibiótico não vai alterar resultados, nada disso?
2: Não, Amaury, às vezes as pessoas acham que em uso de antibiótico ele não pode se vacinar. Ele pode, ele só não pode estar com febre.
0: Entendi. Então,
2: Tá?
0: tomando.
2: Claro que a gente vai avaliar cada situação.
0: Perfeito. Tá aí então, William. Essa é a pergunta que eu queria fazer para Patrícia. Obrigado, Patrícia.
1: Eu queria só fazer uma última pergunta, Mauri. Algumas pessoas ficam com medo. Ah, se eu tomar a vacina, eu vou pegar a gripe, porque ela é uma vacina feita com vírus que pode transmitir a gripe para mim. Eu prefiro não ir. É possível pegar a gripe através da vacina?
2: Não. Não, porque a vacina, ela é de vacina de vírus mortos. Não tem essa possibilidade da gente produzir a doença. A verdade, a vacina faz o quê? A gente, quando toma vacina, a gente identifica, né, que tem um agressor vindo e ele vai combater a vacina, vai combater a doença. Então, na verdade, a vacina, ela é para combater. Então, a gente toma a vacina antes, a gente adquire imunidade. Para quando há necessidade, ele vai identificar aquele corpo estranho e vai combater.
1: É isso, Amorim. Só para quebrar esse mito, né, de que as pessoas, algumas pessoas ficam com medo de tomar a vacina e acabar contraindo exatamente a doença que a vacina foi feita para evitar. Isso é impossível de acontecer, né, como a Patrícia explicou para a gente. E a gente só te agradece, tá, Patrícia. Bom trabalho aí para vocês, para sua equipe.
2: Então, vamos aproveitar o programa, né? Intensificar novamente, dizendo para aqueles idosos de 60 anos ou mais que não procurou a unidade ainda, as crianças de 6 meses a menores de 6 anos, as gestantes, que procurem uma unidade básica de saúde mais próxima de sua casa, que a vacina está disponível para que a gente possa estar imunizando nesse momento. E aquelas pessoas que têm dúvida se eu estou ou não dentro daquele grupo prioritário, procure uma unidade. A gente tem enfermeiros, a gente tem profissionais de saúde que vão orientar e que naquele momento, e se você tiver qualquer, né, possibilidade de tomar a vacina, vai ser feita a vacina naquele momento.
1: Só uma última pergunta com relação aos estudantes, né? Vocês têm um programa que faz essa vacinação na escola, né? Como é que isso é feito? Depende de uma autorização dos pais por escrito? Como é feito isso?
2: Sim, no nosso município, a gente tem um programa de saúde na escola. Então, a gente tem um cronograma durante inteiro para visitar as escolas. Algumas escolas são grupos, escolas prioridades, que a gente visita, e tem outras escolas que a gente são convidados a participar. Então, dependendo da faixa etária, a gente vai, o pai autoriza, às vezes o pai pode estar presente também, de acordo com o horário que foi disponível, tá? Mas existe sim um documento, um termo de autorização, tá? Então, a gente está vacinando as creches, ensino fundamental, adolescente, de acordo com as demandas da Secretaria de Educação.
1: E não é só gripe, né? São outras doenças,
2: Não,
1: né?
2: na verdade, a gente leva a vacina do calendário e da campanha também.
1: Tá certo, Amorim. A gente falou aqui com a Patrícia Freitas, coordenadora de imunização da Secretaria de Saúde da Prefeitura de Cabo Frio. A gente só agradece a Patrícia e, mais uma vez, bom trabalho para você e para a sua equipe.
2: Obrigada, Mauri, por esse espaço, para a gente estar voltando a falar um pouquinho sobre vacinação, que é um tema muito importante, né? Para aquelas pessoas que têm qualquer dúvida, procura uma unidade básica de saúde. O programa de imunização fica aqui no PAN de São Cristóvão. Se tiver dúvida, pode vir, a gente vai estar esclarecendo, tá? E as salas de vacinas estão abertas para atender.
1: Tá certo, Patrícia, obrigado, tá?
0: William.
1: Mauri.
0: Só para encerrar mesmo agora, Patrícia, quais as vacinas à disposição nos postos de saúde para a comunidade? Quais são as vacinas que a gente pode tomar hoje, durante qualquer dia que a gente queira?
2: A Mauri, de criança, a gente está com todas as vacinas disponíveis, pentavalente, rotavírus, tríplice viral, com todas. Hoje, a única que a gente ainda tem falta é a vacina para gestante, que é do vírus sincicial respiratório, tá? Mas a gente recebe agora no final do mês, é uma previsão, tá? E Covid para adolescente, que agora a gente só faz com um grupo de comorbidade. E a gente solicita e vem para aquela pessoa. Mas a gente está com todas as vacinas disponíveis.
0: Beleza, valeu, okay, queridona. Obrigado, William.
2: Nada,
1: perfeito, Mauri. 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Daqui a pouquinho a gente está de volta, tá bom, Mauri? William Rodrigues para o programa Mauri Valério, notícia o tempo todo.
0: Beleza, William, brigadão, queridão, tudo de bom. Dia Mundial dos Oceanos, né? Muito bem, vamos lá. Cara, toda hora que aparece com um cenário diferente, Patrícia. Aqui é o cenário mutante, né? Tá aí, mas agora estamos juntos, meu irmão. Esse é o nosso cenário, espero que a gente continue até o jogo da decisão com o Brasil. Isso, com o Brasilzão por aí, né não? Bom, vamos lá, pessoal, vamos seguindo, agora tem o nosso horóscopo, mas deixa eu antes falar com você sobre a completa loja de conveniências aqui, nesse posto, esse novo posto de gasolina que tem aqui na Henrique Terra. 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
6: Áries.
0: Vamos lá então, vamos com você, ariano. Olha só, a vontade de desacelerar e também de se recolher poderá brigar com a agenda de trabalho hoje, viu? Valerá reservar um tempo de silêncio para organizar os pensamentos para depois mergulhar nas demandas do dia.
6: Touro.
0: Olha, taurino, apoio de amigos ou da equipe fará diferença, viu? Num dia que misturará cansaço e pressão financeira. Conte com atitude e garra para tocar o que precisa, sem deixar de respeitar os limites do corpo.
6: Gêmeos.
0: Olha, geminiano, novos planos trarão entusiasmo e perspectivas de crescimento financeiro. Encontre um ponto de equilíbrio entre os compromissos profissionais e a necessidade de desacelerar e também de cuidar da saúde física e mental.
6: Câncer.
0: Sonhe com horizontes maiores hoje, canceriano. Viagem, curso e reconhecimento profissional vão animar o clima. Valerá anotar o que falta ser feito sem se cobrar, resolver tudo de uma vez.
6: Leão.
0: Olha, leonino, planeje o orçamento e investimentos com calma, tá? Decisões sobre o futuro e a proximidade de uma viagem ou evento darão um certo peso de responsabilidades.
6: Virgem.
0: Pois é, virgem, parcerias ganharão um tom mais suave. Os relacionamentos estarão em destaque. Bom momento para uma conversa sincera com o par ou sócio. Ouça o que o outro precisa e ceda onde fizer sentido.
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6: Libra.
0: Olha, libriano, fortaleça a saúde e cuide do corpo com atividade física, atenção à alimentação e aos hábitos. A semana começará com prestígio profissional, sucesso, harmonia com parceiros no trabalho e também com cansaço acumulado.
6: Escorpião.
0: Embarque num clima romântico, escorpião. Solte a imaginação e curta momentos encantadores no amor. Uma viagem a dois trará cura de velhas dores emocionais e também terá força para transformar padrões.
6: Sagitário.
0: Casa e família trarão acolhimento num dia sensível, sagitariano. Valerá aprofundar relações importantes em sua vida, organizar os seus espaços ou curtir o conforto de estar entre os seus.
6: Capricórnio.
0: Conversas e trocas de mensagens ganharão um tom mais leve hoje, viu, capricorniano? Tem abertura para você se reaproximar de irmãos e vizinhos, escolher bons prestadores de serviço ou negociar contratos.
6: Aquário.
0: Reveja prioridades de consumo antes de qualquer gasto maior hoje, hein, aquariano? O dia pedirá cautela com dinheiro e atenção ao que realmente valerá o investimento.
6: Peixes.
0: Olha, peixes, emoções estarão à flor da pele e o coração mais aberto com a lua em seu signo, que também inspirará cuidados de beleza e com a sua imagem.
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0: Eba, vamos lá então, você meu querido irmão, olha, já tem aqui o Gedeão, tá com biólogo, tá continuando aí a trazer aí o evento aqui na Praia do Forte, né? Hoje no Dia dos Oceanos, Dia Mundial dos Oceanos, já a gente volta a chamar o nosso Gedeão, porque agora, oi Patrícia, cadê a Patrícia? Não vou fazer nada pros namorados não, Patrícia?
4: Ah, Maurinho, todo mundo tá curioso, né? Se vai ter sorteio, se vai ter alguma coisa, mas vamos fazer algo bem melhor. Vamos abrir um espaço aqui na Rádio Ondas e pela Rede Canal 10, um momento especial para você declarar o seu amor. Isso mesmo, é o Correio Elegante com Amaury Valério. Tem uma mensagem especial para aquele amor da
0: como
4: sua vida.
0: Como é que
4: vida?
0: É isso, Correio Elegante comigo? Você inventa as coisas e eu que estou no meio, né?
4: Então, Amaury, vamos aproveitar essa sua voz, usufruir dela, porque é muito elegante, é chique. Imagina receber uma mensagem de amor com a sua voz. Fala alguma coisa bonita assim.
0: Coloca o som, Luciano. Cadê aquele sonzinho para uma mensagem de amor, uma mensagem romântica? Vai botar aquela dança, vai botar um motel, nada disso. Olha só, mas pode ser tipo assim. Vamos ver se é isso que você está falando aí. Vou falar assim. Diniz. Eita. Diniz para a dona Rosângela. Rosângela, você sempre significou tudo para minha vida. E hoje que você se tornou a minha esposa, eu só tenho a agradecer a Deus pela dádiva, pelo presente de tê-la no meu coração.
4: Ai, que isso, caraca, arrepiei aqui agora. Poxa, viu? Um dia eu espero receber uma mensagem dessa, Mauri. Pô, é assim mesmo.
0: Já com filho e tudo.
4: Poxa, quem me dera, poxa vida. O dia que acontecer vai ser um milagre, gente. Eu vou estar tão feliz da vida que vocês não têm noção. Poxa, gente, olha só. Vou falar um negócio pra vocês. Eu nunca comemorei o dia dos namorados, Amaury. O dia que eu tava namorando, eu terminei antes de comemorar.
0: Mas então, é melhor comemorar o dia dos namorados sem namorado, será?
4: Ah, não é não, Amaury. Não, né? Então, pessoal, ó, Correio Elegante com Amaury Valério está aberto. Quer mandar sua mensagem? Manda agora pro nosso WhatsApp. 2299.
0: Isso não vai dar certo.
4: Claro que vai dar certo, Amaury. Imagina, a gente tá assim de manhã, indo pro trabalho. Aí tá aquela moça borocochô, o rapaz borocochô. Ó, as meninas que mandarem, vai ser eu que vou ler, hein?
0: Aí entra o locutor borocochô.
4: Não, você nunca tá borocochô, Amaury. Com essa sua voz maravilhosa. Pô, o casal vai ficar feliz da vida. Então, manda agora pro nosso WhatsApp. Correio Elegante. Quer mandar um vídeo também? Mandar um áudio? A gente tá recebendo. Então, manda agora. 2299-715-0175 é o WhatsApp do Correio Elegante. Amaury Valério. Quer muito mandar mensagem bem para o seu amor? Manda
0: a
4: agora.
0: A música, ó. Essa é a música do...
4: Poxa vida, gente. Olha que romântico, maravilhoso. É clima de Copa, clima do Dia dos Namorados, é festa junina junto, é um monte de feriado, todo mundo junto. E agora vamos ler os comentários de quem tá acompanhando a gente pelo YouTube. Olha só, Peter Moreira tá juntinho com a gente, ó. Parabéns, campeão, Deus te abençoe sempre, grande sucesso o seu programa. Curto muito, minha família sempre te ouviu e eu também. Parabéns, campeão, sucesso sempre. E a Maria Cruz, ela acompanhou o áudio dela e falando que o áudio é de verdade e de coração. E o Jorge Murilo sempre alegrando a gente com aquele abraço maravilhoso. E o Célio Campos tá falando que você tá parecendo o presidente do Brasil. Olha só, em frente à bandeira, Amaury, olha só que bonito. Você tá parecendo o presidente.
0: Não,
4: bom
0: não
4: dia.
0: Não, é presidente nada, eu sou só um torcedor.
4: Ó, e a gente tem aqui, ó, a Isis Fernandes, maravilhosa, um trabalho impecável sempre, parabéns. E a Fernanda Pessoa também tá elogiando aí, ó, Arraial investindo em uma educação de qualidade. A Kedma Vitória mandando aquele bom dia. Aí, Kedma, viu, ó, não vai ter sorteio nem nada, porque a gente tá tudo junto assim, vivem muito de feriado junto, é Copa, mas você pode também participar do sorteio da promoção da Angelus Home Center. Isso mesmo, é o kit churrasco. Manda uma narração, quem sabe, pode mandar a narração com seu amor e quem sabe um casal ganha esse kit churrasco maravilhoso patrocinado aí pela Angelus Home Center. E o professor de história Anderson Neves também está acompanhando a gente, que está ansioso para assistir nossos monumentos. É amanhã, hein, pessoal? Não perde tempo. Nossos monumentos estreia com o primeiro episódio no Caritas. Isso
0: cadê?
4: Aí.
0: Deixa eu ver. Léo, mostra pra gente aí essa chamada. A gente fechou em quantos monumentos, Patrícia? São 12, né? 12 monumentos. Olha só. Fazenda Campos Novos, Capela do Mirante do Morro da Guia, Convento, Prédio do Ismar Gomes, Prédio do Corpo de Bombeiros, a Câmara Municipal. Você vai conhecer a história dessa parte de monumentos que a gente tem. A Fonte do Itajuru, o Forte São Mateus, tudo isso. Tá? O primeiro episódio vai ser sobre o Cáritas. Olha a chamada agora aí, ó.
7: Passa por ele no centro de Cabo Frio várias vezes e enxerga apenas arte. 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Quer conhecer de onde surgiu esse monumento? Acompanhe a gente. Episódios completos em todas as nossas redes sociais e também pelo YouTube, Instagram, vocês podem estar acompanhando. 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Sou Patrícia Bernardo, de volta para o estúdio do programa Amaury Valério, notícia o tempo todo.
0: Beleza.
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0: Que legal, hein, Patrícia? O Cáritas, e a gente tem ali as imagens, né? A casa onde as mães que não podiam criar seus filhos. Caramba, e quanta história tem esse prédio, hein?
1: Verdade, Amaury. Tenho certeza que quem estiver acompanhando a gente vai se emocionar. São histórias fortíssimas que construíram Cabo Frio e a gente aprende a importância de estar preservando esses monumentos. Então, fica juntinho com a gente, acompanha, que a cada episódio vai trazer uma história muito emocionante e participações especiais de historiadores, pesquisadores, todos aqueles que fizeram parte da preservação da história de Cabo Frio. Tenho certeza que você que vai estar ouvindo, assistindo, vai gostar bastante.
0: Maravilha. Beleza, eu estou vendo aqui é o Anderson, né?
1: Anderson, isso, professor
0: tá dizendo,
1: Anderson.
0: Professor Anderson está dizendo que já está ansioso, né?
1: Isso.
0: Que legal. Beleza, Anderson, você vai gostar muito também, tá?
1: Verdade.
0: Você sabe a história, alguma coisa do Cáritas, ô Paulo? Você sabe alguma história do Cáritas?
2: Tô, né?
0: Não, né?
2: Deixa eu pensar. Não,
0: deixa eu pensar. Não. Seu pai já trabalhou lá. Seu pai trabalhou lá. Lá no Cáritas.
2: É verdade, verdade. É?
0: Então.
2: Trabalhou lá já.
0: Pergunta dele, a história do Cáritas. Se você não quiser, espera que a gente vai já já estrear nossos monumentos, tá? Aí você vai saber a história do Cáritas e de tantos outros monumentos. Valeu, Patrícia.
1: Valeu, Amaury. Um beijão. Daqui a pouco tô de volta. E, ó, só para fazer um adendo aqui, ó, o Rafa Martins está apoiando Love Songs com a Amaury Valério.
0: É mesmo? Aí, olha logo quem. Tu tá de óculos ou sem óculos, Rafa? Hein? Para ouvir melhor. Olha só, para falar em ouvir, vamos ouvir o Valmir. O Valmir, ele mandou um recado para gente aí no dia do nosso aniversário, né? Aniversário do programa. É isso? Vamos ouvir então, Valmir. Alô, alô, meu amigão. Bom dia.
3: Bom dia, Amaury, bom dia a todos. Bom dia a todos dessa excelente meio de comunicação. Amaury Valério, um programa que traz a realidade, traz para a nossa cidade há 37 anos. É muita luta, né, Amaury? Mas vai um abraço aí de muita prosperidade, muita saúde para você e todos aí que o acompanham. Um abraço do sempre amigo Praça e parabéns. Parabéns por ter essa equipe maravilhosa sempre ao seu lado. Um abraço, meu querido. Fica com Deus.
0: Grande Praça. Praça, valeu, meu queridão. Poxa, brigadaço, viu, Praça? Ele que é um cara super maravilhoso, sempre amigo do programa, nosso amigo pessoal. Brigadão, viu? Vamos lá, tem mais um aí, Luciano? Tem? Vamos ouvir, vamos ver quem é que tá na linha aí, vamos lá.
4: Oi, Amaury, bom dia para você, para toda essa sua equipe. Então, Amaury, eu venho hoje aqui te parabenizar pelos 37 anos de programa, né? A qual eu também faço parte desses 37 anos, porque desde quando você começou o programa que eu te acompanho, e vim aqui para te agradecer por muitas coisas que você já fez por mim através do seu programa, né? Devo obrigações ao seu programa que nem pagando eu acredito que eu não vou pagar o que realmente o valor a qual merece, entendeu? Mas enfim, venho aqui para te agradecer por tudo e que Deus te abençoe, continue te abençoando, te protegendo, que esse seu programa continue 37 e mais 37 anos que vem por aí, tá? Que te dê muita saúde, muita sabedoria, principalmente muita visão de águia. Tá. Eita. Bom, querido? Fica com Deus, tá? Tenho algo assim para dizer sobre uma situação a qual eu passei, que o programa me indicou, né? Um serviço de advocacia que eu achava que eu não iria ganhar e ganhei através do advogado que o seu programa me indicou, né? Causa essa que cheguei até a comprar um terreno para minha filha, mas agradeço primeiramente a Deus e depois o seu programa e a você. Que Deus te dê muita saúde, tá, meu querido? Fica com Deus aí.
0: Beleza, tá aí a Deise. Que legal, Deise. Valeu, minha querida. Pô, brigadão. Que bom, né, que a gente já pôde se ajudar. Brigadaço mesmo, viu? Eita, tem mais aí, Luciano? Tem mais aí? Vamos ver, vamos aproveitar, 10 horas e 32 minutos. Junei, já comeu o bolinho hoje aí, Junei? Junei e Edson chegando agora, né? Mas vascaíno sempre chega depois, né? Eba, vamos lá, vamos seguindo por aqui. 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Rafael, um abraço, Rafael.
5: Bom dia, Mauri. É com muita alegria que eu te parabenizo pelos 37 anos de programa. São 37 anos nos trazendo informação, prestando serviço e dando voz à população de toda a região dos Lagos. Como secretário de Segurança e Ordem Pública de São Pedro, eu reconheço o valor desse trabalho. Uma comunicação séria, próxima e a serviço do cidadão. Amaury, grande abraço, parabéns para você e toda a produção. Que venham muitos anos de sucesso.
0: Diegão, Diego, aqui o secretário da Segurança da Ordem Pública aqui de São Pedro da Aldeia. Valeu, Diego. Brigadão, querido. Tudo de bom. Vamos lá, Luciano. Mais aí, Luciano. Vamos lá.
6: 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Aqui é Valéria Bandeira,
0: Valéria,
6: do bairro Palmeiras.
0: Grande Valéria, Valéria canta, hein, rapaz? Olha, tá cantando aí, que é uma beleza, né, Valéria? Maravilha, tem mais. Mas olha, ô Luciano, só antes da gente continuar, pessoal, eu continuo, por favor, precisando, nós estamos precisando de sangue, tá? É sangue O negativo para esse cidadão aqui que eu vou mostrar, vou colocar agora no vídeo aqui para vocês. Deixa eu mostrar aqui. É o doutor, deixa eu bem aqui para vocês verem direitinho, ó. Esse é o doutor Arturo e a gente está numa cruzada. Eu, inclusive, estou com a enfermeira, né, que é a Andréa Maciel. Ela está junto aqui e a gente vai junto pedir, né, Andréa? Poxa, inclusive a Andréa, doutor Arturo fez o parto da Andréa. Doutor Arturo, uma figura super querida nesse momento, precisando de sangue O negativo, hein, Andréa?
7: Meu amigo, Mauri Valério, tudo bom? Bom dia para você. Irmão, vamos dar uma força aí pro doutor Arturo. Quem puder fazer doação de sangue, é o tipo O negativo. Arturo é um amigo querido, fez meu parto, trouxe a Isabelinha, a vida. Isabelinha faz domingo agora 20 anos e não é o meu tipo sanguíneo, né? Eu também, depois da cirurgia, não posso doar, mas se você puder pedir aí...
0: Poxa, interrompeu aqui, André, deixa eu ver.
7: 20 anos... E não é o meu tipo sanguíneo, né? Eu também, depois da cirurgia, não posso doar, mas se você puder pedir aí, quem puder fazer essa bênção, que Jesus multiplique essa bênção na vida de quem puder ajudar esse ser humano sensacional, tá bom? Saudações tricolores, beijo.
0: Valeu, Andréa. Tá aí, olha, a Andréa é, né, uma figura queridíssima também. Andréa é enfermeira, né? Então, por favor, pessoal, sangue O negativo para doutor Arturo Vaz, tá? Por favor, vá no banco de sangue. Você que tem sangue O negativo, faça essa caridade, tá bom? O Alisson Vasconcelos.
8: Oi, Amaury. Vamos ver agora um áudio de gol? Vamos ouvir aqui?
0: O quê?
8: Áudio de gol, áudio pessoal mandou gol pra gente. Isso
0: você
8: aí.
0: Você não vai narrar, não, né?
8: Não, olha só. Quem mandou pra gente foi o Eridson. Eridson. Isso aí. O Eridson. De Arraial do Cabo, lá da Figueira. Vamos ouvir ele? Vou botar aqui.
0: Vamos lá.
9: Já pinta o juiz para o início do jogo. Sai o Brasil. Faz Alexandro. Alexandre toca para Léo Pereira. Léo Pereira toca para Danilo. E Danilo bate, cabeceia para Paquetá. Tem Paquetá, chuta no gol. É gol, é gol, é gol. Sabe de quem? Sabe de quem? Paquetá! Paquetá! Incrivelmente como os jogadores do Flamengo estão se unindo, estão unidos para ganhar esse Hexa, hein? Eu acho que esse Hexa vai ser do Flamengo. Seleção do Flamengo tá forte aqui no campo. Parabéns, parabéns aí aos jogadores do Flamengo. O resultado vai ser perfeito. É 3-0 pro Brasil hoje.
0: Eulidson. Olha, filho. Olha, ó. Com essa narração, sabe qual é o teu futuro, né? Aham. É mole, cara. Fala, sem o quê, Paulo? Sem churrasco. O Paulo está dizendo, sem churrasco na Copa. Mas o critério não é ser flamenguista ou tricolor, não, tá? O critério é fazer uma narração boa. Você não falou do Brasil? Seleção do Flamengo. Você foi mais torcedor do que narrador.

0: que a gente faz. Gedeão, cadê você, Gedeão? Gedeão tá, continua aqui na Praia do Forte e a gente agora então está chamando o nosso companheiro Gedeão Souza, ele que está acompanhando nesse Dia Mundial dos Oceanos a galera aí do Mar Sem Lixo, trazendo aí essa ação hoje aqui na Praia do Forte. Vamos lá, Gedeão, tá com quem por aí, Gedeão?
1: Vice-presidente do projeto Mar Sem Lixo, eu gostaria, Gisele, que você falasse pra gente do sentimento sobre essa marcha e também juntamente com a comunidade escolar, muitos alunos aqui hoje. Bom dia, minha amiga!
2: Bom dia! Mais uma vez, obrigada, equipe do Amauri, está junto com a gente aqui, fazendo a cobertura da quarta marcha pelos oceanos, né? Nosso sentimento é de gratidão, é de felicidade. Primeiro a Deus que nos deu esse dia lindo, né? A gente estava muito preocupado com chuva, com frio, e olha que dia maravilhoso que o papai preparou pra gente, né? Então, assim, envolver as escolas é muito legal, porque a nossa principal função com o projeto é a educação ambiental. Então, hoje a gente, além da marcha, de levar eles ali para aquele momento, né, de estar ali marchando em prol dos oceanos, que hoje é o Dia Mundial, né, dos Oceanos, estamos aqui celebrando isso, a gente também tem os parceiros que estão aqui, que estão trazendo educação ambiental para eles, falando da importância do nosso relacionamento, né, com o oceano. Estamos na década do oceano e nós precisamos fazer isso, cultura oceânica nas escolas.
1: E falando um pouco sobre as nossas praias hoje conseguem atender bem aos banhistas, estão próprias para banho?
2: Então, ainda assim, né? Ainda assim, tirando, óbvio, a lagoa, né? Que tem vários pontos que a gente não consegue, mas as nossas praias de Cabo Frio ainda estão, né, com balneabilidade, né? Mas nós precisamos cuidar, né? Principalmente na época de grande movimento, onde a gente aumenta a quantidade de esgoto. Infelizmente, em dezembro, a gente sabe, dezembro e janeiro é uma época que a gente tem muito turista e acaba indo o esgoto para o canal e para a praia. Mas ainda assim, mas nós precisamos cuidar, porque se nós não cuidarmos, daqui a pouco nós não teremos essas praias tão maravilhosas que é o nosso cartão postal de Cabo Frio.
1: Gisele, você falou a respeito aí sobre não ter o controle ainda da lagoa. O projeto também visa ali o atendimento, a limpeza da lagoa de Araruama?
2: Sim, nós já fizemos vários mutirões de limpeza, né? Nosso foco é o lixo, né? É o plástico principalmente. Então, assim, a gente já fizemos mutirões na lagoa ali, no Porto do Carro. Nós já tiramos mais de uma tonelada de resíduo, né, em várias ações, em São Pedro Adoa, quase 2 toneladas. Né, nós estamos com um projeto aí para mais para frente aí, com relação a essa questão também do combate e controle do lixo, que também vai para a lagoa, que é diferente do lixo do oceano, porque o lixo da lagoa é o lixo que a população deixa, e o lixo do oceano é o lixo que vem de várias partes do mundo e que chegam através das correntes. Né? Então, o da lagoa, o lixo no caso, ele é mais fácil de ser controlado. Então, nós também estamos com foco na lagoa, que também é o nosso bem tão precioso aqui da região.
1: E quem quiser participar do projeto Mar Sem Lixo, qual é o telefone de contato? Como eles podem estar encontrando vocês com sites?
2: Então, nós temos o site projetomarsemlixo.com.br, nosso Instagram Mar Sem Lixo 2 oficial, e nosso WhatsApp, que é 22 997 36 0274. Chama a gente lá, vem junto, vem participar, vem ser voluntário. Nós precisamos muito de voluntários, precisamos do apoio dos empresários. Hoje nós estamos aqui com pouquíssimos empresários nos apoiando. Nós demos fruta, água para as crianças, para os alunos, e a gente conseguiu isso através da iniciativa privada. Então, assim, o evento é em parceria com a prefeitura, mas esse material a gente conseguiu com a iniciativa privada. Então, assim, convido também os empresários de Cabo Frio, venham ajudar o projeto Mar Sem Lixo. Nosso projeto é sem fins lucrativos e precisa do apoio de todos.
1: Obrigado, Gisele.
0: Tá aí, olha, o Gedeão, opa, ele continua aqui na Praia do Forte. Ele está agora com o professor, com o biólogo Geraldo, né? O Geraldo é uma figura super conhecida nossa, né? Está envolvido aí também nesse evento. E a gente vai então trazer agora, continuar com o Gedeão, conversando com a galera sobre esse dia.

0: Mundial dos Oceanos. Vamos, Gedeão.
1: Estamos aqui com o professor Geraldo, biólogo, professor do Miguel Couto, que também está aqui no, na caminhada, na passeada do projeto Mar Sem Lixo. E além de ter sido meu professor, tenho uma admiração enorme. Gostaria que você falasse, professor, sobre a importância desse projeto e também de reunir inúmeros alunos de toda a rede municipal, não só de Cabo Frio, mas também de outros municípios. Bom dia, professor.
2: Bom dia, tudo bem? Bem, o projeto Mar Sem Lixo, né, é um projeto de suma importância na questão ambiental, né, não só aqui da nossa região, mas do Brasil inteiro, que eles atuam no Brasil inteiro. Então, essa marcha, né, que reúne diversas escolas, tanto de Cabo Frio, né, como de Santiago da Aldeia, de Arraial do Cabo, é uma forma de conscientizar e mostrar para o nosso aluno, né, nossos adolescentes, nossas crianças, como é que o oceano ele nos dá, né, muitos recursos, e a importância da preservação faz com que nós possamos ter a biodiversidade, né, preservada para essa e as futuras gerações.
1: Essa é a importância de ter todos esses alunos aqui. Eles compreendem bem quando vocês falam sobre essa questão do mar, professor?
2: Sim, os alunos estão com a questão da internet, né? Nossos alunos estão cada vez mais antenados nessas questões. Então, com a orientação certa dos professores, né, trazendo para esses eventos, falando dentro de sua sala de aula sobre, né, o projeto, sobre a preservação ambiental, principalmente porque hoje nós comemoramos, né, o Dia Mundial dos Oceanos e nós estamos na Semana do Meio Ambiente. Então, isso faz com que esses alunos, né, recebam mais informações, estejam mais esclarecidos e levem para suas casas, para as pessoas conhecidas, esse conhecimento, garantindo uma maior preservação.
0: Beleza, Geraldo, grande Geraldo. Ó, e deixa eu aproveitar, eu tô com a Yassi Galo, a oceanógrafa. Léo, me mostra essa... Tem um vídeo de uma baleia que a gente... Foi o Marcelo que fez essas imagens. A gente está com, olha, uma situação aqui bem diferente. A Yassi está nesse evento, tá, pessoal? Ela está aqui na Praia do Forte, mas ela vai falar conosco sobre essa situação de uma baleia. Cadê o vídeo, Léo? Assim que você puder, mostra pra gente. Olha só, tem esse vídeo, essa baleia que está aí, pessoal. Essas imagens foram feitas ali pelo droneiro Eduardo. Olha só, essa baleia está aí, são três baleias, né? E uma delas chamou a atenção porque está apresentando, olha só, uma lesão na nadadeira caudal. E parece que está arrastando parte dela, né? Ali, ó. A gente está vendo aí essas imagens e eu estou com a Yassi que está direto, olha lá, está vendo ali? Parece que tem alguma coisa sendo arrastado também. Yassi, bom dia, minha amiga, desculpa te atrapalhar aí nesse momento em que você está junto aí, nesse Dia Mundial dos Oceanos, mas essa imagem que a gente está acompanhando aqui, o que é que a gente pode concluir disso aí? O que é que aconteceu? Essa baleia perdeu a capacidade de nadar, enfim, o que é que pode acontecer? Yassi Galo, muito bom dia, oceanógrafo aqui, né, de Arraial do Cabo, da Funtec. Bom dia, meu mozão, seja bem-vindo.
3: Bom dia, Mauri, tudo bem? Prazer estar aqui com você de novo.
0: Essa situação...
3: E a gente está aqui no evento, aqui na Praça da Cidadania, né? Comemorando o Dia Mundial dos Oceanos, né? Dia do Oceanógrafo hoje também, Mauri.
0: É, isso aí. Agora, o Yassi, e essa imagem? Você já viu essa imagem, né?
3: Sim, nós vimos, estamos acompanhando.
0: O que que acontece? O que que é isso? O que que a gente pode pensar disso aí tudo, hein, Yassi?
3: Então, acontece, né? Alguns incidentes acontecem com baleias e golfinhos, né? No nosso litoral, né? Então, a gente tem vários tipos de ameaças que as baleias e golfinhos, né? Elas estão sujeitas ao longo da sua vida, né? seja ela colisão com embarcações, que pode, né, cortar parte do corpo delas, pode ser um enredamento numa rede de pesca, né, que pode limitar a locomoção dela. E a gente tem também problemas com o som, né? O som também interfere no comportamento de baleias e golfinhos, então a gente tem algumas ameaças que esses animais eles passam aqui nas nossas águas. É, então, assim, a gente vê isso, infelizmente, com mais frequência do que a gente gostaria, né? Então, a nossa ação é monitorar o animal, né? A gente acompanha ele até ele sair aqui do nosso campo de visão em Arraial do Cabo. E a gente informa os nossos parceiros, os nossos projetos parceiros, que tem um animal, né, assim, com alguma lesão, com alguma limitação de movimento, se deslocando para outras áreas além de Arraial do Cabo, né? A gente já deixa as instituições avisadas caso ocorra algum encalhe, né? A gente sempre recomenda que a população não tente interferir no comportamento, né? Existem instituições que são credenciadas, né, para lidar com o animal, para lidar com o animal enredado, com o animal... Né, que venha encalhar, que possa encalhar vivo, né? Tem uma equipe de veterinários, de várias instituições ao longo do Brasil inteiro, que fazem parte de um projeto de monitoramento de praias, conduzido pela Petrobras. Então, a gente se recomenda que a população nos avise, claro, né? Quem tiver a posição do animal, nos avise, para a gente poder manter o acompanhamento dele aí ao longo do litoral, enquanto acontece essa migração.
0: O Yassi, ela perde... Por exemplo, a gente vê muito as baleias batendo a cauda, né? Elas estão se comunicando, essa baleia, sem essa parte aí da nadadeira caudal, o que vai atrapalhar na vida dela daqui para frente?
3: Existe uma redução na velocidade de locomoção, né? Ela vira uma baleia com deficiência, né? Mas isso não impede ela de se locomover, tanto que ela está em migração, né? Isso não vai impedir ela de continuar a sua vida, né? Ela vai ter algumas limitações ainda, né? Talvez saltos menores, né? Ela usa outros tipos de comunicação também, não só a batida da nadadeira caudal, ela usa a batida da nadadeira peitoral, batida de cabeça, saltos, né? Tem outros tipos de comunicação que ela pode fazer. E a locomoção dela, os animais eles acabam se adaptando, mas a locomoção dela momentaneamente fica um pouco prejudicada, né? Então é importante que as embarcações elas evitem a aproximação.
0: Caramba! A gente viu ontem, né, a foto de uma baleia morta, onde é que foi? No Rio Grande do Norte? Constataram que ela tinha plástico na barriga.
3: Infelizmente, né, que a gente está aqui comemorando o Dia Mundial dos Oceanos e esse é um desafio, assim, que a gente está tentando passar para as crianças e adolescentes que estão aqui com a gente hoje, que o impacto, né, do plástico no ambiente marinho, ele causa morte não só de pequenos animais, mas como de grandes animais, como uma baleia, né? Então, assim, a gente tem muita morte por ingestão de plástico. Uhum. É importante que a gente tenha essa consciência, né? Vamos deixar o nosso lixo na praia, vamos tentar fazer uma reciclagem. É importante, porque isso é mais frequente, acontece muito com tartaruga. Tartaruga morre muito por causa de ingestão de plástico, ela confunde com água viva, né?
0: Caramba,
3: que é o alimento dela.
0: Você vê essa galera que sai aí de lancha, que sai de barco, né? Pelo amor de Deus, nada de jogar lixo no mar, tá lá, ó. Ela é pequena, essa baleia que está sem a parte aí da cauda, ela é menor, ela é jovem, dá para ver, não, né?
3: Assim como seres humanos, as baleias elas têm diferentes tamanhos, né? A gente não consegue determinar se ela é um adulto pequeno ou um juvenil, né? A gente só fazendo mesmo o DNA dela ali para a gente estimar, né? Mas a gente estima que seja um jovem adulto, é um juvenil.
0: Uhum, muito bem. Bom, Yassi, querida, muito obrigado. A exposição aqui em Arraial foi um sucesso total, né?
3: Ah, foi. Foi um sucesso enorme. A gente ficou muito feliz em receber todos os projetos parceiros. Hoje a gente está aqui com parte desses projetos também aqui em Cabo Frio. Foi um sucesso.
0: Que bom. Queridona, obrigado por nos atender, tá bom? E assim, muito obrigado.
3: Nada,
0: fica com
3: Maurinho.
0: Deus aí.
3: Seu também. Um abraço para todos.
0: Tá aí, olha, a Yassi Galo, oceanógrafa, né, fazendo imagem interessante, né, curiosa a gente vendo aí essa baleia sem a parte esquerda, né, da cauda. Que doideira. Ei, ô Paulo, vem cá, Paulo, cadê? Eu tô querendo saber, você sabe quem é o jogador mais jovem da seleção brasileira? Daqui pra ela. Eita, você sabe, cadê? Tem um microfone aí.
4: Oi?
0: O que você tá fazendo? Onde é que você tava? Tava comendo de novo.
4: Não, mentira, mentira. Eu tava enchendo o balão.
0: O Luciano perguntou pra mim agora se eu preciso trazer você pra rádio.
4: Precisa.
0: Ele tá preocupado com os pães aí, com a comida que ele acha que é só dele. Aí, quem é o jogador mais jovem da seleção, ô Paulo?
4: Olha, o jogador mais jovem da seleção é o Rayan.
0: Rayan, do Vasco, olha só. Garoto, aí, rapaz, mandando ver, né? Quantos anos ele tem?
4: Ele tem 19 anos.
0: 19 anos. Muito bem.
4: Eu tenho... Bom, ele nasceu em 2026, né? 3 de agosto de 2026. E eu tenho uma curiosidade.
0: Ele tem uma curiosidade?
4: Não, eu tenho uma curiosidade.
0: Diz qual é?
4: A Copa do Mundo não convoca jogadores abaixo de 20 anos desde 1994.
0: Olha, que legal. Então o Rayan é um...
4: O Rayan e o Hendrick são os... menores.
0: Quer dizer,
4: de
0: desde 1994 que a seleção não convoca um jogador abaixo, com a idade abaixo de 20 anos.
4: Isso,
0: caramba, que legal.
4: Aí,
0: que bom.
4: Agora eles convocaram o Rayan e o Hendrick. Provavelmente deve ter algum outro, não sei.
0: Muito bem, beleza. E você, já completou o álbum?
4: Olha, faltam mais ou menos umas 600 figurinhas.
0: Caramba, 600?
4: Ah, mais, na verdade, tchau.
0: Ai,
4: é por aí,
0: avô,
4: né?
0: Avó, tio, eita... Fala sério, meu Deus do céu.
4: 700.
0: É, né?
4: Está assim, 700.
0: Tá bom. Obrigado pela curiosidade aí, beleza, né? Quer dizer que o jogador mais jovem, então, é o Rayan.
4: Rayan do Vasco.
0: Do Vasco não, rapaz, da seleção brasileira. Do Vasco.
4: Mas ele joga...
0: Ele joga no Vasco, né?
4: Joga no Vasco.
0: Tá bom, então. Tá aí o Edson, pelo menos umzinho do Vasco, hein? Valeu, Paulo. Obrigado pela informação, hein? Vamos lá, agora são 10 horas e 56 minutos. 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
0: Vamos lá, William Rodrigues já está aqui na linha também. William, tá por onde você, meu amigo?
6: Oi, Mauri, eu estou aqui no Jardim Olinda 2, na Travessa Crato, onde a prefeitura está fazendo uma obra aqui no sistema de esgoto, né, que é uma obra, Amaury, que já foi feita várias vezes e agora está sendo feita de uma outra forma. Né? Pelo que eu me informei, as outras vezes que essa obra foi feita foi uma coisa paliativa, mas que acabou retornando o problema e dessa vez eles estão fazendo uma troca geral de manilhas, enfim, para que o trabalho não precise, né, ser feito novamente. Essa é uma reclamação antiga dos moradores daqui da Travessa Crato, também da Rua Crato e Rua Medeiros, né, e Rua Bom Jardim, que ficam aqui nas proximidades, porque quase todo o esgoto desce por esse sistema aqui da Travessa Crato. Então, quando aqui está com problema, a Rua Bom Jardim e outras ruas aqui próximas também acabam ficando com o esgoto sobrecarregado, né? Então, atrapalha aí a vida dos moradores. Esse trabalho está sendo feito, a gente está mostrando aqui, a equipe da Secretaria de Serviços Públicos, né? O secretário Peterson Eugênio, não está aqui nesse momento, e recebi informações de que ele está no segundo distrito, em outras obras, mas a gente está aqui mostrando e atendendo, né? Que foi atendido aí o pedido... atendendo aí o pedido dos moradores que contactaram sobre esse problema. A gente está com um problema na internet também. E é isso, Amorim. Então é isso. É só para mostrar, então, esse trabalho sendo feito. Não termina hoje. Vai se estender ainda por, pelo menos, amanhã. Esse trabalho ainda vai estar sendo realizado aqui, mas se resolver o problema definitivamente da comunidade, já está de bom tamanho. É isso, Amaury. 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Amaury, até amanhã, grande abraço aí para todo mundo. Amanhã tem bons assuntos aí pra gente, hein? Tem denúncia de uma criança autista que teve o atendimento negado aí numa clínica aqui em Cabo Frio, que deixou de observar a prioridade, mas a gente vai falar sobre muita coisa importante e a gente volta então amanhã. Um grande abraço aí para todo mundo. William Rodrigues para o programa. Amaury Valério, notícia o tempo todo.
0: Beleza, valeu. Mandar um abraço aqui pro Peter Moreira, a Kátia. Vamos atendendo o Anderson aí também, né? Meu amigo, tem o Rafa. Eita, galera toda que tá no YouTube, muito obrigado, viu? Ó, a gente precisa ir pro último intervalo e já a gente volta com a previsão do tempo e vamos falar direto ao vivo com o Sidney Marinho, que está nos Estados Unidos, já nesse clima de Copa do Mundo. A gente volta já.
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2: Muito bem, estamos de volta. Opa, 11:06. Vamos correndo. Vamos ver como é que vai ficar esse tempo aí, pessoal.
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2: Vamos lá, nesse clima de Brasil. Olha só como é que tá esse estúdio aqui. A bandeira do Brasil para tudo quanto é lado. Márcio Sorém, fala. Vamos ter sol hoje, meu amigo. Bom dia.
4: Sistema de alta pressão atmosférica deixa o tempo estável. Olá, região dos lagos. Meu nome é Márcio Sorém e aqui segue a previsão do tempo do Projeto Costa do Sol de Defesa Civil para hoje, segunda-feira, dia 8 de junho. O tempo fica estável, sob influência de um sistema de alta pressão atmosférica. E o céu fica claro, com um pouco de névoa ao amanhecer e formação de nuvens durante a madrugada de hoje para amanhã. Sem previsão de chuva, a temperatura máxima prevista para hoje é de 25 graus e a mínima de 14 graus. A umidade relativa do ar está com máxima prevista de 92% e mínima de 62%, com o menor índice previsto entre as 10 e as 13 horas. Para construção civil e galera da vela, vento noroeste a 6 km por hora com rajadas de 15 km por hora, mudando para leste à tarde e nordeste à noite. E a intensidade máxima prevista para o dia é de 27 km por hora a partir das 23 horas. O pôr do sol se dará às 17 horas e 11 minutos. Lua minguante com 50% de visibilidade. Para a galera do surf e banhistas, ondas nas praias, Praia do Forte batendo ondas de 30 centímetros, Perói e Unamar com 50 centímetros, em Búzios, Jeribá e Tucuns com 60 centímetros e Brava com 20 centímetros. Em Arraial do Cabo, Praia Grande com 60 centímetros e Figueira com 70 centímetros. Para os amigos do turismo náutico e da pesca, ondas nas ilhas de Passeio de Sudeste, em Cabo Frio, Papagaios e Comprida com ondas de 60 centímetros, Pargos com 70 centímetros, em Búzios, Feia, Branca e Gravatá com ondas de 60 centímetros e Âncora com 70 centímetros, em Arraial do Cabo, Ilha do Cabo Frio com 70 centímetros, a mar aberto, ondas de 70 centímetros a 90 centímetros, temperatura do mar, Tamoios, Forte, Peró, Búzios e Arraial do Cabo, 23 graus. Lagoa de Araruama, também 23 graus. E raios UV, o índice 4, que é moderado. Um forte abraço a todos, uma excelente segunda-feira, uma ótima semana que inicia e que Deus os abençoe.
2: Valeu, Márcio. Obrigado, meu queridão. Tudo de bom? Pessoal, e agora a gente vai para os Estados Unidos. Cadê, Léo? Mostra a imagem aí do nosso Sidney Marinho. Tá lá o Sidney, direto de Rockaway, New Jersey. Epa, nos Estados Unidos. Sidney Marinho, meu irmão. Ó, o estúdio tá todo ornamentado. Qual é o clima, Sidney? O que é que a gente pode esperar, meu irmão? Por isso que a gente fez questão de te ver ao vivo hoje aqui. Você que tá aí ao lado da seleção. Sidney Marinho, Estevam fora, Wesley cortado. O que é que a gente pode esperar, meu irmão, desse time do Brasil nessa Copa? E como é que tá o climão aí de futebol nos Estados Unidos? Bom dia, Sidney, seja bem-vindo, meu irmão.
5: Bom dia, Mauri, obrigado pelo carinho, irmão, parabéns aí, né, pelo cenário todo verde e amarelo, já no clima da Copa. Como você falou, tô aqui em Rockaway, que fica em Nova Jersey, uma cidadezinha ao lado de onde está a seleção brasileira, né? A seleção treina em Morristown, no CT do New York Red Bulls, é um CT moderníssimo, daqui a pouco a gente vai estar lá, e se concentra em Basking Ridge, que é uma outra cidade bem aqui ao lado, né? São pequenas cidades aqui em Nova Jersey, ao lado de Nova York. Ontem, de madrugada, eu estive lá no aeroporto de Nova York, pegando um companheiro nosso que chegou com um voo mais atrasado. Passei ali pela Times Square por volta de 2:30 da manhã e em meia hora cheguei aqui no hotel. Então é bem próximo de Nova York, mas o pessoal da seleção brasileira ficou num cantinho mais reservado para fugir daquela confusão, fugir daquela muvuca, né? Então são cidades pequenininhas aqui, mas que estão recebendo a seleção e a todos nós muito bem. O clima está gostoso, temperatura agradável, você vê que o céu está azul com algumas nuvens, temperatura na casa de 26, 27 graus. A previsão para o jogo de sábado é de calor, tanto é que a FIFA liberou que os torcedores possam levar garrafas de água, né? Não precisam comprar a garrafa no estádio, a entrada daquelas garrafas de água, aquelas garrafas que todo mundo usa, né, serão liberadas na Copa. E o clima da seleção é um clima de uma certa tristeza em razão da lesão do Wesley, né, Mauri? É um jovem jogador criado aí no Flamengo, atualmente na Roma da Itália. Ele sofreu uma lesão grave no músculo adutor da coxa e está fora da Copa, foi cortado ontem. O Ederson, meio-campo da Atalanta da Itália, passou pelo Cruzeiro, entre outros clubes do Brasil, já chegou inclusive aqui em Nova Jersey. Já vai estar treinando com a seleção hoje. O Ancelotti, ele recompõe um pouquinho a questão do meio campo. Vai usar o Danilo e o Ibanez como laterais direitos. E aí, se a gente for contar que o Rodrigo está fora, for contar que o Estevão está fora, né, que o Éder Militão está fora, agora o Wesley, são problemas em relação ao time que o Ancelotti queria inicialmente ter aqui à sua disposição. Agora, o clima de Copa é aquele clima que vai tomando conta da gente. A seleção está muito pé no chão. Foi bom vencer os dois amistosos, né? Ganhamos do Panamá por 6-2 aí no Maracanã e ganhamos sábado em Cleveland do Egito por 2-1. Não foi uma boa atuação, mas vale aquela máxima da Libertadores. Copa é Copa, Mauro. O importante não é jogar bem. O importante é vencer. Essa semana é uma semana inteira de treinos. Aqui a gente está com uma hora menos, são 10:12 da manhã aqui em Nova Jersey. Daqui a pouco, 1 da tarde, vai ter entrevista com o Bruno Guimarães no Hotel The Ridge, em Basking Ridge. E às 5 da tarde, no horário daqui, 4 até 6 da tarde, horário daí, a seleção treina em Morristown, começa a sua reta final de preparação. Treina de hoje até sexta, no sábado vai para o jogo aqui, de onde a gente está, como falei, a distância para o estádio, a gente no máximo 30 minutos, não passa disso. Então agora é concentração, é foco total, time sendo definido e a estreia contra o Marrocos, que é um adversário perigoso. A Mauri, ontem o Marrocos empatou em 1-1 com a Noruega, jogando em Harrison, no estádio do Red Bull New York, mas o time começou bem. Enquanto teve fôlego, o Marrocos começou bem. Eu acho que uma grande expectativa que a gente pode ter é de uma seleção brasileira bem preparada fisicamente para enfrentar o calor aqui nos Estados Unidos, né? Vai estar muito quente no dia dos jogos, no horário dos jogos. Isso pode ser uma vantagem para o time do Brasil. Também acho que a gente vai fazer uma grande Copa do Mundo aqui nos Estados Unidos, viu, Mauri?
2: Que beleza, Sidney, que maravilha. E você, e a gente vai te acompanhar aqui pela Litoral News, pela Ondas FM. Vamos ter contato todo dia contigo aí, meu irmão. Muito obrigado por trazer a Copa para tão perto da gente, viu, Sidney?
5: Queria estar contigo aqui todo dia. A gente está com os nossos flashes diários, tanto na televisão, na Litoral News, quanto no YouTube. E aqui na Ondas, todo dia eu vou estar com você, na nossa programação, aquecendo o clima do jogo e trazendo para o torcedor tudo da seleção brasileira. Estamos já com o Marcelo e com a Renata aqui em Nova Jersey. O Sidão vai se juntar a nós para que a gente possa fazer essa grande cobertura da Copa ao lado da seleção brasileira o tempo todo. Para nós, uma grande alegria. Desejo a todo mundo uma semana abençoada e boa estreia do Brasil no sábado. Amanhã a gente está junto de novo, viu, Mauri?
2: Valeu, obrigado. Tá aí, olha, Sidney, direto dos Estados Unidos. Valeu, Sidão. É isso aí, pessoal. 11:14, Patrícia e o Alisson. Muito bom dia, pessoal. Vou ficar devendo para vocês aí o azul por azul, tá? Já, já, amanhã a gente traz aqui. Patrícia, eu tô me sentindo numa arquibancada. Que legal, né?
6: Ó, chique, né, pessoal? Quem for vir ser entrevistado vai sentir a alegria da Copa, pessoal. Não tem como não entrar aqui e não dar um sorrisão.
2: Papo ali, tem papo agora ali atrás do Alisson. Tem. Eita, bandeira do Brasil por tudo quanto é lado. Que beleza, que bom.
6: Isso aí.
2: Tamo no jogo.
6: Tamo no jogo, estamos no ar, estamos no programa A Mauri Valério Notícia o tempo todo. E fica juntinho com a gente, pessoal. Continua acompanhando pelas redes sociais. Se você está pegando agora a programação, não se preocupa, pelo YouTube já está disponível para você poder assistir. E lembrando, galera, eita, isso aí. E lembrando, galera, ó, tem aí muita novidade para você estar acompanhando a gente. E está rolando o sorteio aí do kit churrasco. Quem mandar a melhor narração vai ganhar esse churrascão para assistir o primeiro jogo do Brasil na Copa do Mundo. patrocinada aí pela Angelus Home Center. Então não esquece de mandar a sua narração. E a Semana do Amor tem uma declaração. Quer se declarar para alguém? Manda aí um áudio, uma foto, tudo aí maravilhoso. Essa é vivo. Ah, vou, ó, olha só, eu queria que filmasse você esse seu nãozinho aí, Amaury. Ó, um beijão, pessoal.
2: Vai lá, ataque do riso. Vamos lá então, ô Alisson. Tudo bem?
7: Tudo ótimo.
2: Preparou a narração ou não?
7: Não, hoje não, vamos deixar para amanhã.
2: Só você está fora do jogo, ó. Só você está sem a camisa da seleção.
7: Ah, é verdade, pois é.
2: Que coisa, hein? Aqui, acontece. Até amanhã.
7: Até amanhã, gente, terça-feira aí estaremos juntos aqui.
2: Ok. Paulão, um abraço, um beijo, até amanhã
8: um abraço,
2: não, até quarta,
8: um beijo, né? Até quarta.
2: Valeu, obrigado por falar
8: beijão.
2: Que o... Eu não sabia que o Ryan era o Ryan, Ryan. Era o mais novo aí, legal,
8: é o mais
2: obrigado.
8: Novo do Brasil.
2: Obrigado pela informação, né?
8: Valeu, beijo também.
2: Até amanhã, valeu, obrigado pessoal. Vocês que estão chegando junto conosco aí, são 11 horas e 16 minutos.
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2: Beleza, valeu pessoal, obrigado, estamos chegando aí, são 11 horas e 16 minutos, Leandro França está chegando e a gente volta a se falar amanhã, se Deus quiser, tá bom? Um grande abraço, vocês aí que mandaram as mensagens pelos 37 anos, só para encerrar rapidinho aqui, nosso Milton Roberto, aqui ó.
11: Morei, meu amigo, bom dia. Tô te ligando para desejar sucesso. Que maravilha a gente completar 37 anos na mesma vibe, na mesma profissão. Isso aí é uma dádiva de Deus. Parabéns, meu amigo, e fica com Deus, tá? Só para lembrar, você tá fazendo 37. O Tia Maluca no ano que vem vai fazer 30. Tá no seu encalce. Daqui a pouco tô com 37 também. Um abraço.
2: Valeu, Milton Roberto. Quando eu parar de fazer a contagem, aí você chega lá. Um beijo, um abraço, Leandro França. Um abraço, meu queridão. Tudo de bom, boa semana. Fique em paz e com Deus. Tchau, tchau, tchau, tchau.

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0: Bom dia e uma ótima semana para você, meu amigo, minha amiga ouvinte, aqui com a gente, na Rádio Ondas FM.
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0: 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Tá com tudo? Excelente segunda-feira, uma semana próspera, feliz, de boas notícias, de realizações, de oportunidades, portas abertas, gentileza e muito mais. Estamos no ar ao vivo, 97,7 FM, a Rádio Ondas. Bom dia, Arraial do Cabo, Búzios, Cabo Frio, São Pedro da Aldeia, Araruama, Saquarema e Guaba Grande, Rio das Ostras, Silva Jardim, Aldeia Velha, Barra de São João, Macaé, Maricá, Tanguá, Rio Bonito, Rio das Ostras. Aonde chegar o sinal da Rádio Ondas FM? Ah, podemos chegar além dos limites territoriais, através das nossas redes sociais e também o aplicativo da Rádio Ondas, Ondas FM App, nosso site ondasfm.com.br. Desejamos uma segunda-feira, uma semana incrível para todos. Hoje, 8 de junho de 2026, signo de Gêmeos, Lua Minguante. Faltam só 3 dias para o início da Copa do Mundo. Faltam 207 dias para o Réveillon. 8 de junho, datas comemorativas. Hoje é aniversário de Iguaba Grande. Alô, você, cidadão iguabense. A festa é sua. E a gente destaca também a programação aqui no Região em Foco. Hoje, 8 de junho, dia do citricultor, dia do oceanógrafo, dia mundial dos oceanos. Até 1 hora da tarde, ao vivo.
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0: Sou eu, com e pela graça de Deus. Esse é o programa Região em Foco, a companhia ao pé do ouvido, trazendo a informação necessária para sua rotina. A bronca do ouvinte em destaque, o quadro O Povo é Quem Sabe. É a sequência final do nosso programa. Tem bate-papo, tem promoção, tem o seu recado, a sua interatividade. Muito bem-vinda, sempre através das redes sociais, Instagram, Facebook, WhatsApp da Rádio Ondas, Instagram, arroba Região em Foco, Instagram, arroba Região em Foco. E ó, tem promoção nesta semana, já pode se inscrever, internauta, Instagram, arroba Região em Foco, nossa página, Facebook, programa Região em Foco, tudo que eu falo aqui, publico lá, Facebook, programa Região em Foco. Fotos dos convidados, a arte do pensamento do dia, agenda de entrevistas, balanço semanal do quadro O Povo é Quem Sabe e o seu recadinho pelo Messenger. Facebook, programa Região em Foco e o WhatsApp da Ondas 97401-2957. Esse é o WhatsApp da Rádio Ondas, 97401-2957. Não atendemos chamadas, não é possível atender ligações. A sua participação chega através de áudios. Áudios com duração máxima de 1 minuto e 30. Mande mensagem de texto, mande fotos, vídeos dos problemas no seu bairro. Faça parte do quadro O Povo é Quem Sabe, sequência final do programa. Traremos as broncas, ecoando a participação popular. Aguardo hoje resposta da Prefeitura de Cabo Frio para uma situação relatada constantemente. Problemas com alagamentos no bairro Cajueiro, em Cabo Frio. As broncas estão na sequência final. O quadro O Povo é Quem Sabe. Vamos comprar o seu barulho. Detalhe o problema. Conte pra gente o que está pegando no seu bairro, na sua rua, na sua cidade, para que a gente possa acionar as prefeituras e empresas concessionárias. Região em Foco começando nesta segunda-feira. Tem bate-papo, tem promoção pelo caminho virtual, lá pelo Instagram. 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Região em Foco começando. Nesta segunda-feira, tem plantão de implantes da Amiga Odontologia nos próximos dias. Recebo minha amiga doutora Flávia Amorim nesta segunda-feira para a gente poder falar sobre essa programação, entre outros temas. Aqui tem balanço econômico e as informações do esporte. Que azar do lateral direito Wesley, hein? Na última partida antes da Copa do Mundo, o rapaz se lesiona e é cortado da seleção brasileira. Ederson Volante já foi convocado para substituí-lo. A Série D do Campeonato Brasileiro teve o final da sua primeira fase no final de semana. 6 times do Rio começaram a competição. Apenas 3 vão seguir nela, vivos em busca do acesso. O Araruama perdeu mais uma na segundona estadual. E aqui pela região dos lagos, a repercussão de alguns fatos do final de semana. Lamentavelmente, mais uma morte por afogamento na Praia Grande, em Arraial do Cabo. Teve um acidente grave na noite de sábado em Búzios. Um motorista ficou gravemente ferido, bateu de frente com um ônibus. Aqui na região dos lagos, São Pedro da Aldeia tem inscrições abertas para a cadeira de suplente de guia de turismo e de turismo náutico no Conselho Municipal de Turismo. Estão abertas as inscrições para o processo seletivo do curso de formação inicial em músico e produtor no IFE, Cabo Frio. Começa hoje em Saquarema a Olimpíada Estudantil. Acontece hoje a inauguração de uma creche em Arraial do Cabo. Hoje é festa pelos 31 anos de Iguaba Grande. Tem Naldo Beni se apresentando na Praça da Estação. Nesta segunda-feira, o primeiro tema é economia. Bom dia.
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0: O dólar opera em alta de 1,78% e é cotado a R$ 5,15. Em abril deste ano, a região sudeste do Brasil registrou 4.956.401 empresas inadimplentes, segundo dados do Indicador de Inadimplência das Empresas da Serasa Experian. Entre os dados, São Paulo concentrou o maior número de empresas negativadas, com 3.076.064 CNPJs inadimplentes, seguido por Minas Gerais, e o Rio de Janeiro aparece em terceiro nesse ranking, com 864.722 empresas. Em termos financeiros, São Paulo registrou a maior dívida média por empresa da região, R$ 24.445,13, enquanto Rio de Janeiro apresentou o maior ticket médio, R$ 3.911,16. No cenário nacional, a inadimplência entre as empresas voltou a crescer em abril deste ano e atingiu pela primeira vez desde o início da série histórica o recorde de 9 milhões de CNPJs negativados em todo o país. A Prolagos segue avançando com as obras de implantação da rede de abastecimento de água em Caravelas do Peró, Cabo Frio. Esse projeto prevê a instalação de aproximadamente 5 km e 300 metros de rede de distribuição, beneficiando cerca de 125 imóveis e mais de 300 moradores da localidade Caravelas do Peró, em Cabo Frio. As intervenções têm como objetivo ampliar o acesso à água tratada, garantindo mais qualidade de vida à população. A previsão é de que as obras sejam concluídas em outubro deste ano. Além da implantação da rede, o sistema está sendo dimensionado para garantir maior segurança operacional e eficiência no abastecimento, acompanhando o crescimento da região e a demanda dos moradores. Os investimentos fazem parte do compromisso da Prolagos com a universalização dos serviços de saneamento e a melhoria contínua da qualidade de vida dos municípios na área de concessão.
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0: A semana começa com céu aberto e tempo firme na região. Sol, não chove, mas a temperatura nem sobe tanto, continua um pouco frio. Os ventos têm direção variada e fraca intensidade, com umidade relativa do ar na média de 82%. A temperatura varia entre 23 e 18 graus. E as informações são do Clima Tempo.
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0: Terça-feira é dia de esporte no programa Região em Foco. Amanhã tem tabelinha. Ah, as meninas, elas estão de férias, assim como Flamengo, Fluminense, Vasco e Botafogo. Mas tem Arthur Rangel com esporte local, Dário Monteiro também destacando esporte local. Tem bate-papo, tem entrevista no programa de amanhã. E a gente dá um foco especial aí à Copa do Mundo. Falta muito pouco para a bola rolar. Na próxima quinta-feira já tem bola rolando pela Copa do Mundo. Brasil estreia no sábado e a gente vai falar muito desse tema amanhã no Tabelinha. Terça é dia de esportes. Toda terça-feira, meio-dia, a resenha esportiva semanal mais pilhada do seu rádio aqui com a gente. Informações do final de semana. A seleção brasileira venceu o Egito por 2-1 sábado. Foi o último jogo amistoso antes da estreia na Copa, que vai ser no próximo sábado. Apesar da vitória, a baixa foi o lateral direito Wesley, cortado com uma lesão na coxa esquerda. Ele dá lugar ao volante Ederson, de 26 anos, convocado de última hora. Adversário do Brasil na estreia da Copa, o Marrocos empatou ontem com a Noruega por 1-1. Após demitir o técnico Roberto Brum, o Araruama ainda não conseguiu se encontrar na segundona estadual. Perdeu mais uma nesse final de semana, 1-0 para o Resende, sábado, no Sul Fluminense. Com apenas 3 pontos em 7 rodadas, a Arara, o Araruama, ocupa a lanterna da competição. Com o final da primeira fase da Série D do Campeonato Brasileiro neste final de semana, apenas 3 das 6 equipes do Rio conseguiram classificação para o primeiro mata-mata em busca do acesso. Portuguesa, América e Sampaio Correia. A Lusa Carioca terminou em terceiro no grupo 13 com 14 pontos e vai enfrentar o Noroeste de São Paulo na primeira eliminatória, enquanto o América terminou em quarto no grupo com 12 pontos e agora enfrenta o 15 de Piracicaba para seguir vivo na quartona. Já o Sampaio Correia perdeu um pênalti ontem e também perdeu o jogo para o Noroeste, mas ficou com a quarta vaga no grupo 14, com 12 pontos. No mata-mata, o Galinho de Saquarema terá pela frente a tradicional Portuguesa de Desportos, de São Paulo. O Nova Iguaçu venceu 15 de Piracicaba por 1 a 0, mas acabou eliminado, assim como Madureira, que se despediu, mesmo vencendo o Pouso Alegre por 1 a 0. Já o Maricá perdeu para o Velo Clube de São Paulo por 3 a 1 e também está fora. Amanhã, mais detalhes de esporte. Amanhã tem o Tabelinha aqui na Rádio Ondas, dentro do Região em Foco. Sempre meio-dia.
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0: Intervalo, primeiro do programa de hoje. Obrigado por sua sintonia e amizade. Volto daqui a pouquinho com a nossa lista de alô, os aniversariantes deste 8 de junho e, claro, muita informação. A frase para hoje é de Anton Chekhov. Eu talvez não tenha vitórias incríveis, mas posso te surpreender com as derrotas das quais saí vivo.
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6: Já tá no clima da Copa? Seleção brasileira? Tá faltando pouco aí pra estreia do Brasil contra Marrocos no Mundial de Seleções da FIFA. 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

0: 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A animada equipe de torcedores da Macf, o pessoal do atendimento já está no clima da Copa, a toda a diretoria, parceirão Farreco, aquele abraço, ótimo começo de semana.
1: Alô!
0: E beleza, que oportunidade incrível que eu tenho diariamente de retribuir a sua participação, a sua mensagem, sua colaboração, parceria e amizade. 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Boa semana, meu amigo Manuel. 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Um excelente começo de semana, muito obrigado. Foi um sucesso lá em casa os sanduíches.
1: Alô!
0: E Nilma Sabino, bom dia, querida. Um grande beijo pra você. Andou sumidinha, Nilma Sabino, mas justificou. Ela estava na capital, no Rio de Janeiro, curtindo a família. Família é o nosso bem maior, né? Curtindo as manas e os sobrinhos. Desde o dia 30. Morrendo de saudades aqui do Região em Foco. Nós também. Um beijo, obrigado, Nilma. Um dia, uma semana mega abençoada aí pra vocês. A Nilma mandou foto aqui pra gente da festa de aniversário. Chique, hein, Nilma? Caramba, que festa de arromba. Legal demais, que bom que você curtiu. Melhor ainda estar de volta à nossa terrinha, à casa, né? Tudo de bom, Nilma. Um beijo, obrigado aí por seu carinho. Te ouviu, Fábio do Vinhateiro. Fala, Fábio.
2: Bom dia, Leandro. Mais um dia escutando você na minha residência. Com muito amor, muito carinho, muita felicidade. O meu irmão vai pedir um favor a você e mandou falar com você.
0: Tudo
2: daqui
0: bem.
2: A pouco eu te mando. Mas eu quero mandar um abraço para Terezinha Jesus, para todos os ouvintes da Rádio Onda FM.
0: Obrigado.
2: Né? Inclusivemente a todos os ouvintes, a todos os locutores, né? A Leandro França, a Edonde Silva, a Luiz Massa e o resto aí que eu esqueci o nome.
0: Tudo bem.
2: Aquele abraço, Leandro, com a graça de Deus, em nome de Jesus.
0: Valeu, Fábio, um abraço para você. Obrigado, Fábio. Volta no final do programa, no quadro O Povo é Quem Sabe. Mas tem muito áudio, hein, Fábio? Vou somar aqui pra ver se dá 1 minuto e 30, tá bom? A gente tem 1 minuto e 30 pra poder divulgar aqui essa participação do ouvinte. Mas lá no final, no quadro O Povo é Quem Sabe, nós temos um limite de áudio. Áudios de até 1 minuto e 30 a gente consegue botar no ar. Aí o pessoal manda 5 áudios de 1 minuto. Aí fica 5 minutos, não tem como, né? Então a gente vai somar aqui pra ver se, o que consegue compartilhar da participação do amigo Fábio. Obrigado, Fábio! E conte com a gente, irmão! Ótima semana, muito obrigado. Fala, Sérgio.
3: Bom dia, Leandro França.
0: Bom
3: ótima
0: dia.
3: Segunda-feira aí, abençoado. Ótima semana.
0: Ufa.
3: Abençoado também.
0: Vamos nessa.
3: Valeu, Leandro. Tamo junto sempre.
0: Muito obrigado, valeu. Sérgio. É a Oficina dos Amigos, ali no Jardim Caiçara. Um abraço, Sérgio. Boa semana, muito obrigado. Tudo de bom. Bom dia, Arthur, Nova São Pedro da Aldeia. Tá pilhado aí, botando fé no Rayan, né? Atacante da seleção brasileira. Vascaíno que é. Um abraço, Arthur. Ótimo início de semana. Obrigado aí sempre. Rômulo Bruno, bom dia, Rômulo.
4: Olá, meu amigão. Boa semana pra você, meu amigão. Hoje quem tá aqui é minha amiga Marcélia.
0: Marcélia aí. Oi, Marcélia.
4: Hoje ela tá tímida hoje. Te desejo uma boa semana pra você, tá, meu amigo? Aí, ó.
0: Obrigado, ó.
4: Deixa de contato aí, amigão. Tô com o Leandro França aí, ó. Vou falar que eu sou o irmão do Leandro,
0: hein? Você tá chique, hein, Rômulo? Tá de visual novo, hein? Rapaz, um abraço especial pra você. Muito obrigado. E a Marcele? Marcele ficou tímida. Tá sempre bem acompanhado, hein, Rômulo? Um abraço aí pra você, pra Marcele. Uma semana maravilhosa. Obrigado aí pelo carinho. Rômulo tá de visual novo, rapaz. Tá com olho claro aí de lente de contato. É isso aí, irmão. Tudo de bom pra você. Obrigado aí por sua amizade e carinho. Bom dia, Vidinho Porto. Tá na área. E aí, Vidinho?
1: Bom dia, meu amigo Leandro França.
0: Bom dia, amigo.
1: Bom dia, ouvinte. Bom dia, meu ídolo Fábio, lá do Vinhateiro.
0: Que beleza.
1: Meu parceiro.
0: A gente boa.
1: É, uma boa semana para nós, uma boa segunda-feira.
0: Obrigado.
1: Saudações rubro-negra. Vamos, Brasil!
0: É o Brasil agora. Agora o clima é de Copa do Mundo. Abraço, Vidinho. Excelente semana. Brigadão, Lucas, de Arraial do Cabo. Fala, Lucas.
5: Bom dia, meu amigo Leandro. Bom dia a todos da rádio aí.
0: Bom dia.
5: Que Deus abençoe o nosso dia.
0: Amém.
5: De graça e saúde e paz. Um abraço, meu amigo.
0: Obrigado, um dia feliz, uma ótima semana. Conta com a gente sempre, Lucas. Um abraço, botafoguense. William do Braga, torcedor do Vasco da Gama. E aí, meu irmão, bom dia.
6: Bom dia, meu irmão querido Leandro França.
0: Ô, querido, bom dia.
6: Bom dia a todos os ouvintes do Região em Foco. Este aí é o melhor programa da região dos lagos em prestação de serviço.
0: Obrigado.
6: Neste programa você pode acreditar.
0: Obrigado.
6: Fica com Deus, meu irmão.
0: Valeu.
6: Uma semana abençoada.
0: Uma feliz semana também pra você e pra toda a família. Meu irmão William do Braga, bom dia. A Marcele mandou recado. Será que é a voz dela, Rômulo?
4: Meu amigo, essa semana eu vou aparecer na rádio aí, que tem uma benção aí pra falar pra você aí.
0: Muito
4: pra você
0: bem.
4: Ganhar um dinheirinho por fora aí.
0: Tá bom, tá
4: um
0: bom.
4: Um comercial de uma amiga aí
0: que bacana.
4: Que precisa de ajuda aí.
0: Vamos nessa.
4: Tá bom?
0: Tá bom, obrigado.
4: Que você tenha um dia abençoado aí pelo nosso Deus aí,
0: tá bom? Rapaz, você é sempre muito, muito atencioso, hein, Rômulo Bruno? Obrigado mesmo, irmão. Seja bem-vindo aqui, tá bom? Um abraço pra você, especial. Tomara que a gente consiga conciliar o horário, né? Que eu chego aqui muito cedo, saio de casa e ainda tá à noite. Um abraço, Rômulo. Tudo de bom. Obrigado aí pelo carinho e sintonia. Vamos trocando essa figurinha. Um abraço pro Cristiano do Monte Alegre 2, que está na interatividade com Bronca. Ele volta no final do programa, no quadro O Povo é Quem Sabe também. Conta com a gente, Cristiano. Mário Gama, bom dia. Bom dia, Vanderlina, querida ouvinte. Obrigado. Ô, Raquel Marques, tudo bem? Curtiu ontem o fã-clube Ondas FM? Ontem tivemos uma hora de ABBA aqui na Rádio Ondas.
7: Que bom, hein? Esse fã-clube Ondas, hein?
0: Foi legal.
7: Curti a beça, caramba.
0: Ah, que bom.
7: Você tá descobrindo coisas lá de trás, hein?
0: Obrigado, Raquel.
7: Nossa, você não era nem nascido. Eu já dançava algumas músicas deles.
0: Foi um resgate, né?
7: Um beijão.
0: Beijo, Raquel. Raquel Marques. Uma semana linda pra você, nossa amiga aqui da Ville Blanche, em Cabo Frio, escutando o programa Região em Foco e também escutando o fã-clube Ondas FM. Domingo aqui na Rádio Ondas, uma hora de sucessos com seu artista favorito. Essa é a semana do Dia dos Namorados. Imagina a atração do próximo domingão, hein? Será no clima romântico, sem sombra de dúvidas. Um abraço, tudo de bom. Beijo, Raquel. Oi, Marilza, bom dia.
8: Eu não mando bom dia, às vezes, porque não dá tempo, mas eu tô ligadinho em você todo dia, tá?
0: Ah, Marilza, você é um doce de pessoa. Muito obrigado, ó. Um beijo, fiquei muito feliz com a sua mensagem em áudio. Eu recebo muito bom dias dela em texto. Imagino, né, a correria aí dos compromissos. Mas muito obrigado, Marilza, por seu carinho com a gente. Você tem amigos aqui na Rádio Ondas FM. Fala, Gaúcho! Gaúcho na Praia do Forte. Abraço, Gaúcho. Boa semana também. Mandou um vídeo pra gente aqui. Tudo de bom. Valéria Mendonça, Anderson Barcelos, tá na escuta do Região em Foco. Tá no Rio de Janeiro, tá na capital, nos ouvindo através do aplicativo. Valeu, Profeta. Um abraço. Boa semana. Oi, Alzenir. Tudo bem? Bom dia, querida amiga.
9: Oi, Leandro França. Bom dia. Eu também ouvi o fã-clube.
0: Gostou?
9: Gostei, adorei, amei.
0: Obrigado, Alzenir. Então curtiu uma hora de ABBA aqui na programação da Rádio Ondas. Programação caprichadíssima que o nosso mestre da programação, Gilney Ervano, preparou aqui. Uma hora de ABBA. Quando ele sugeriu pra mim, o Gilney, uma hora de ABBA, eu falei assim, Será que tem uma hora de músicas boas, grandes sucessos do ABBA? Não é que tinha? Só música legal, algumas músicas que eu conhecia, regravação, nem sabia que as originais eram dessa banda sueca, o ABBA. Foi muito legal, uma hora de ABBA, tava ouvindo em casa, um dos grandes fã-clubes que já rolou aqui na programação da Rádio Ondas. L de Rio de Janeiro, bom dia, amada.
10: Bom dia, Leandro, bom dia, queridos ouvintes. Hoje eu tô meio baqueadinha, tô um pouco gripada.
0: Ixi, melhor.
10: Mas tô aqui ligadinha no programa Região em Foco.
0: Muito obrigado.
10: Uma semana abençoada e cheia de vitórias pra todo mundo.
0: Muito bem, obrigado, uma beijoca. Feliz semana, excelente segunda-feira. Alô, meu amigo André. André do Mané Paixão, aqui na passagem. Abraço aí a toda a sua equipe, uma semana maravilhosa. Obrigado pela sintonia.
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0: Aniversariando hoje, dia 8 de junho, minha amiga Antônia de Cabo Frio, solta a voz no coral da melhor idade. É uma simpatia, sempre participa do nosso programa, aqui nas enquetes, na voz do Zap e também com as reivindicações. Antônia, aqui de Cabo Frio, minha amiga Antônia, a você, saúde, conquistas e realizações, parabéns. Feliz aniversário, um abraço apertado. Meu amigão Orton Marenga, cineasta, grande produtor também de cinema. Orton Marenga é uma sumidade no assunto. Muitas vezes já trouxe ele aqui no Região em Foco pra gente poder falar de cinema, sobre os filmes, sobre as séries. Ele é especialista no assunto. Orton Marenga, saúde, conquistas, feliz aniversário. Parabéns, amigão. Hoje é seu dia. E hoje também é o dia do meu amigo Matheus, gerente do Bazar do Manel, em Arraial do Cabo. Sempre muito simpático, muito prestativo, um parceiraço que temos também. Parabéns, Matheus. A você, muitas vitórias, muitas conquistas. Um abraço especial da nossa equipe, feliz aniversário. E se você, amigo ouvinte, der um pulinho hoje no Bazar do Manel, dê parabéns pro Matheus, hoje é dia dele, o gerente da casa. Agora 11 horas e 56 minutos, vamos de informação, repercutindo o final de semana. O Mar de Arraial do Cabo, infelizmente, fez mais uma vítima fatal neste final de semana. Um turista uruguaio de 41 anos morreu afogado sexta-feira à tarde na Praia Grande. Com o mar agitado, a Praia Grande estava devidamente sinalizada com bandeira vermelha, indicando risco elevado para o banho. Algumas pessoas que presenciaram essa cena trágica dizem que ele teria entrado no mar para salvar o filho. E há suspeita também de que a vítima tenha sofrido um infarto enquanto estava mergulhando. Muito triste, e a gente tem contabilizado aqui, semana após semana, tragédias no mar de Arraial do Cabo. Pessoal, muito cuidado, pessoal. É imprescindível verificar a sinalização das bandeiras. Elas trazem um alerta ali, não é um lugar legal de mergulhar. Ah, mas eu sei nadar. Pra que correr o risco, pessoal? Tá bom? Dá pra gente visitar outra praia, de repente, ou visita um canto mais calminho. A praia é grande, ali nas pedras, no canto esquerdo. Ali é bem mais tranquilo também. Lamentavelmente, a gente noticia mais um óbito, vítima de afogamento em Arraial do Cabo, no final de semana, e era um turista. Na noite de sábado, um motorista de 68 anos ficou gravemente ferido após bater de frente com um ônibus da aviação Montes Brancos na altura do quilômetro 119 da rodovia RJ-102, em Sem Braças, Búzios. Informações dão conta de que o ônibus trafegava no sentido Cabo Frio e o carro de passeio seguia na direção oposta, mas acabou invadindo a contramão. Quem conduzia o carro, o idoso de 68 anos, foi socorrido e encaminhado com ferimentos graves para o hospital de Búzios, o Rodolfo Perissé. De acordo com a ocorrência, os policiais militares constataram que o motorista do carro de passeio não possuía a Carteira Nacional de Habilitação. Hoje é dia de festa pelos 31 anos de Iguaba Grande, com shows e o encerramento da programação comemorativa. Está programada uma sessão solene na quadra poliesportiva do Boa Vista, hoje às 18 horas. E hoje também tem shows Naldo Beni e Malu, Princesinha do Pagode. Os shows acontecem a partir das 8 horas da noite na Praça da Estação, no município de Iguaba Grande. Você, cidadão de Iguaba, a festa é sua, a festa é nossa. Parabéns, Iguaba Grande, celebrando mais um aniversário de emancipação político-administrativa. Uma cidade que eu amei viver durante um período da minha vida. Vivi um ano, mais ou menos, aproximadamente, em Iguaba Grande, e era muito gostoso. Que ambiente bucólico, que lugar legal para a gente poder curtir, principalmente, momentos de paz. Parabéns a Iguaba Grande, levo no meu coração esse período e também carrego um carinho especial pelo município de Iguaba, que hoje está em festa por seu aniversário. Antes da gente falar da promoção, lá no nosso Instagram, @regiãoemfoco.
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0: Minha amiga Raquel, Raquel Marques, da Ville Blanche, que participou agora há pouco com o seu alô, com o seu recado, ela também compartilha um apelo, não é isso, Raquel? Vamos ouvir.
7: Leandro, eu queria que você pedisse às pessoas que têm o tipo de O negativo,
0: tipo sanguíneo,
7: que puderem fazer uma doação no Santa Isabel, né, na Hemolagos, o doutor... Eu até... Qual? Até me emociono, cara, peraí.
0: Tudo bem, Raquel.
7: Leandro, desculpa.
0: Tudo bem, tudo bem.
7: É o doutor Arturo, que tem consultório aí no terceiro andar.
0: Sim, sim.
7: Ele além de ginecologista, ele é clínico, já conheço ele há mais de uns 25 anos. Há 30 anos, está precisando muito de uma doação do sangue O negativo.
0: O negativo.
7: E não tem na Hemolagos, por isso estamos, quem conhece, está pedindo, né, as pessoas, se puderem fazer essa doação, Jesus, claro, agradece ele. Sim. Também, tá bom,
0: tá bom,
7: Leandro?
0: Ô, querida.
7: Fica com Deus.
0: Ó, desde já a gente deseja pronta recuperação aí ao doutor Arturo, figura muito conhecida aqui da medicina local, né, de Cabo Frio principalmente, inclusive trabalha aqui perto, se eu não me engano, no prédio da Rádio Ondas FM. Então o doutor Arturo está precisando muito da doação de sangue, sangue O negativo. Se você puder colaborar, vá até o Hemolagos e solidarize com essa iniciativa.
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0: Tá na onda, está com tudo e a gente volta ao vivo por aqui. Muito obrigado por sua companhia, sua amizade, são impagáveis. 16 anos no ar, é o Região em Foco, hora certa, ao vivo, Rádio Ondas, 12:08.
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0: 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Tô aqui com a doutora Flávia Amorim, minha amiga doutora Flávia. Vem aí mais um plantão de implantes. Claro que a gente tem que convocar todo mundo, doutora Flávia. Boa tarde.
21: Boa tarde para você e para todos os ouvintes. Sim, vem mais um plantão de implantes da Amiga Odontologia com condições especiais para todos voltar a comer e sorrir com satisfação. Começa nessa quarta-feira.
0: Então você que esperou o plantão de implante, já tem um tempo que ocorreu o último, chegou a hora de você ter um implante dentário com condições especiais e com toda a equipe da Amiga Odontologia mobilizada. Essa voz da doutora Flávia Amorim se ouve todo dia aqui na Rádio Ondas, aqui com Fala Doutora, doutora Flávia, que tem explorado os temas bem interessantes, hein, doutora Flávia?
21: Ah, a gente tenta ser um pouco criativo, passar informação para todos os ouvintes, porque assim, o ideal não é só eu fazer uma convocação para ir me conhecer, conhecer a clínica, também ensinar os ouvintes como prevenir, né, fazer a prevenção, que é algo que infelizmente na odontologia os pacientes deixam passar um pouco do tempo, então cuidar para manter o belo sorriso, é bem legal.
0: É, o sorriso é o nosso cartão de visita, a doutora Flávia Amorim da Amiga Odontologia aqui conosco, você ouve a doutora Flávia também na programação da Rádio Ondas. Antes da gente entrar nessa questão do plantão, que é a grande atração da semana na Amiga Odontologia, doutora, estamos no mês de junho, e na Semana dos Namorados, né?
21: Exatamente. Olha, esse mês de junho tá fantástico,
0: cheio,
21: né?
0: De, cheio de atividade.
21: Festa junina, Dia dos Namorados, Copa e plantão da Amiga Odontologia.
0: É um mês completo.
21: Mês completo.
0: Mas no Dia dos Namorados, que diferença que faz um sorriso, né? Ele conquista, doutora Flávia.
21: Com certeza. Na paquera, né? Geralmente é no olhar e no sorriso que começa ali aquele primeiro contato com a pessoa, né? Então o sorriso é o nosso cartão de visitas. Não só para conversar, fazer amizades, para trabalhar, mas principalmente para namorar.
0: Pois é, aí o casal tá lá naquele bem bom, o beijo faz parte de uma relação afetuosa e o beijo envolve a nossa boca, essa cavidade bucal tão importante de ser cuidada, doutora Flávia.
21: Com certeza, né? O amor acho que começa pelo beijo.
0: Sim, né? Sim. Quando o beijo é ruim, a coisa não avança, né?
21: Não avança. E se o beijo for ruim, existe várias características que vai definir se o beijo foi ruim ou não, mas a saúde bucal tá entre elas, o mau hálito também tá entre elas.
0: Sai correndo.
21: Eu como dentista sou um pouquinho mais complicada, porque eu acabo olhando o dente, eu faço uma avaliação de longe.
0: Rapidinho, raio-x da doutora.
21: Mas eu acredito que não é só eu como dentista, acho que todo mundo acaba olhando ali como que tá o sorriso ali antes de dar aquele primeiro beijo.
0: Olhando e sentindo o odor que vem dali,
21: também,
0: né?
21: Exatamente.
0: Aquilo ali é sinal de cuidado, é sinal de higiene, né, doutora? Quando a pessoa sente que a boca da pessoa está higienizada, sinal de que pode avançar.
21: Com certeza, sinal que pode avançar, que pode dar aquele beijinho, né? Que não precisa ser selinho. Às vezes, se fica só no selinho, é porque não gostou muito do sorriso da pessoa.
0: Tem dessa, doutora Flávia. Dia dos Namorados chegando também na semana do plantão de implantes, na semana da estreia do Brasil na Copa, doutora.
21: Exatamente. Que semana cheia de compromissos que o pessoal de Cabo Frio e região vai ter. Né, poder aproveitar o plantão de implantes dos dias 10 a 13 com coffee break especial e com clima de Copa, tá? A clínica a gente está decorando ela em clima de Copa, estamos fazendo um coffee break legal para receber todos os pacientes que foram nos visitar e garantir as condições especiais do plantão de implante.
0: A doutora Flávia Amorim, confiante no Brasil, doutora Flávia.
21: Olha, Vamos lá, a gente é de uma geração que antigamente a Copa começava, a gente já sabia que a gente ia ganhar, ou pelo menos ali na final.
0: E a escalação sabia de cor, né, às vezes.
21: Exatamente. Hoje eu vejo que, infelizmente, está faltando um pouco isso. Eu vejo também das crianças, porque quando eu era criança, gente, como eu gostava da Copa, a gente decorava. Eu tô sentindo um pouquinho dessa falta. Mas, se Deus quiser, isso vai se recuperar e vamos ter uma excelente Copa. Né? A gente tem que pensar positivo, né?
0: Chega
21: e
0: na
21: torcer.
0: Amiga que você se contagia, porque lá já tá em clima de Copa.
21: Já tá em clima de Copa, né? A gente tem que torcer, né?
0: É a seleção brasileira estreando no próximo sábado. Doutora Flávia Amorim selecionando aí os nossos ouvintes, porque tem plantão da Amigo Odontologia, plantão de implantes. Nesta semana, faltou o centroavante. É hora de fazer reposição, né, chefe?
21: Exatamente. Né, estou convocando Cabo Frio e região para repor o centroavante ou o time todo. Se a pessoa já perdeu todos os dentes, usa aquela famosa dentadura, voltar a comer e sorrir com satisfação através dos implantes dentários. O protocolo, que é uma prótese fixa sobre implantes, é para quem já perdeu o time inteiro.
0: Todos
21: já perdeu todos eles, exatamente. E ela não tem aquele acrílico do céu da boca, na parte inferior, devolve a força da mastigação por ser um dente fixo. Então, além dos jogadores convocados para a Copa, eu tô convocando agora pessoal de Cabo Frio e região para repor e todos os dentinhos.
0: A substituição faz parte do jogo, gente. Tá
21: faz
0: bom?
21: Parte do jogo.
0: E aí o pessoal pode pensar, mas doutora Flávia, esse dente é lá atrás, será que eu preciso mesmo fazer um implante? Todos os dentes têm a sua fundamental importância.
21: Exatamente. Deus é perfeito em todos os sentidos.
0: Verdade.
21: Os dentinhos anteriores, que é o que a gente se preocupa por conta do sorriso, ele é o que tem menos função na mastigação.
0: Uhum.
21: Ele é que faz o corte dos alimentos. Aí os do lado, que é o canino e o pré-molar, eles que perfuram os alimentos. E o que tritura, que são os molares, que são os dentes posteriores, que são os últimos, que faz a trituração dos alimentos. E que geralmente é o que o paciente não quer salvar, porque ninguém vai ver. Então a gente tem que lembrar que dente não é para sorrir, ele é para fazer a parte de mastigação para ajudar na digestão. A digestão dos nossos alimentos começa pela boca.
0: Eles têm uma função, não é uma questão estética apenas.
21: Não, eles têm uma função. E cada um na sua função. Os anteriores corta, os do meio perfura e os posteriores tritura. A digestão literalmente começa pela boca. Quem não consegue fazer essa mastigação correta pode desenvolver úlcera, gastrite, até mesmo câncer do sistema digestivo.
0: Tá vendo que alerta importante? É a doutora Flávia Amorim, da Amigo Odontologia, falando aqui conosco sobre o plantão de implantes que movimenta a Amigo Odontologia aqui em Cabo Frio nesta semana. Em era midiática, onde muita gente pensa logo nas fotos, nas imagens, é claro que isso também faz uma frente, né, doutora? Ficar bonito na foto, especialmente nessa época que está todo mundo flagrando, tem sempre um celular na mão de alguém.
21: Exatamente, assim, no meu lado profissional, acabo levando em conta a parte de função dos dentes, né?
0: Sim.
21: Mas a gente pensando, vamos lá, eu como mulher, adoro tirar uma foto sorrindo, né? Quem não gosta? E hoje até os homens que também estão mais vaidosos,
0: claro.
21: E com a parte do celular, hoje todo mundo gosta de tirar uma foto sorrindo. Ou uma selfie, né? Com aquela foto sozinho, ou entre os amigos e familiares, né? E sorriso é o nosso cartão de visita.
0: Pois é, um sorrisão chamando atenção na foto, hein? Aí vai ganhar mais curtida, né? Vai viralizar mais.
21: Com certeza, vai viralizar mais.
0: Doutora Flávia Amorim, Amiga Odontologia. Então, o plantão de implantes inicia nesta quarta-feira. E como a Amiga Odontologia vai estar trabalhando nesse período?
21: Então, o plantão começa na quarta e finaliza no sábado, então vai do dia 10 ao dia 13. Então, no Dia dos Namorados tem plantão de implante. Vamos lá, pensando no sorriso para ganhar aquela curtida lá no Instagram da paquera. E vamos estar equipe toda desenvolvida para realizar o plantão de implante. O paciente que for até a clínica, ele vai ganhar uma radiografia panorâmica para a gente poder avaliar a estrutura óssea e planejar corretamente o caso de implante para ele, e sem falar da condição especial.
0: Pois é, eu já fiz essa radiografia panorâmica da Amigo Odontologia, troço de louco, hein? Puxa vida, muito legal, é um diferencial também. A tecnologia, ela vem na hora certa, né, doutora Flávia?
21: A tecnologia, ela nos salva. Antigamente, vamos lá, sou formada há 16 anos. Antigamente, o paciente vinha ou era apenas no olhar, né? Ou a gente tinha que fazer uma radiografia por cada dentinho, que é a radiografia periapical. Hoje, com a panorâmica, com tomografia, com escaneamento, nossa, hoje facilita muito o tratamento. Igual
0: e paciente... agiliza também, né?
21: E agiliza, igual os pacientes de implante. Na hora que chega na parte protética, a gente nem molda mais. A gente faz um escaneamento, que é um aparelhinho. Então, aquele enjoo que todo mundo sente na hora da moldagem, não vai sentir. E aí, a gente consegue... até imprimir o dente do paciente hoje com a impressora 3D. E amiga, odontologia conta com toda essa tecnologia.
0: Que fantástico. Além de uma equipe sempre disposta, sempre sorridente, atendê-lo da melhor forma, é amiga odontologia que fica aqui no centro de Cabo Frio. Então toda a equipe está mobilizada para esse plantão de implantes. Outros serviços também serão desenvolvidos, desempenhados pela equipe no período, doutora?
21: Sim, os atendimentos dos outros tratamentos vão acontecer. Por mais que tenha um evento do plantão, todo tipo de tratamento, desde o preventivo a outros tipos de tratamento, a Amiga Odontologia não para. Estamos aqui para cuidar do sorriso da saúde bucal de Cabo Frio e região.
0: E no plantão de implantes, uma condição especial aí de financiamento, né, de pagamento e também o raio-x panorâmico.
21: Exatamente. Se você, a pessoa que não está feliz com o sorriso, ou porque não tem uma boa mastigação, ou porque não se sente bem em conversar, dialogar com outras pessoas, ou até mesmo tirar uma bela foto, chegou o momento de aproveitar as condições do plantão de implante.
0: Doutora Flávia, é necessário fazer o agendamento antes?
21: Sim, o ideal é fazer o agendamento. Se não conseguir, será um prazer atender também, pode estar indo até a Amiga Odontologia. Mas, se possível, fazer o agendamento, que aí não tem aquela espera tão grande, né? Mas, se não conseguir, pode ir lá, será muito bem recepcionado. Enquanto espera, toma aquele cafezinho, come o nosso coffee break especial de copa.
0: Tem área kids pra garotada.
21: Exatamente, se quiser levar o filho, tem área kids também, o banheiro com fraldário pra poder trocar a criança, então... Família inteira é muito bem-vindo na Amiga Odontologia.
0: Que fica no ponto central de Cabo Frio, na rua Casimiro de Abreu. O procedimento dói o implante, doutora Flávia?
21: Então, hoje o implante não é tão invasivo como era antigamente, né? Eu costumo brincar com meus pacientes que a única parte chata é aquela picadinha da agulha da anestesia. Fora isso, é um tratamento bem invasivo, não é tão invasivo. Alguns casos a gente consegue fazer o implante até sem corte, mas isso depende da estrutura óssea de cada paciente. Então, assim, hoje realmente não é algo tão complexo igual era alguns anos atrás. A tecnologia nos ajuda.
0: Existe rejeição do implante, doutora Flávia?
21: Então, hoje em dia, até que não. Na literatura, você vai encontrar ali que vai ter em torno ali de 1% de rejeição, que é muito pouco.
0: É um pino de titânio.
21: Exatamente. Eu costumo falar com meus pacientes, vamos supor, se você sofreu um acidente, caiu na calçada, quebrou um braço. Você precisar colocar uma placa no teu braço. É o titânio, que é o metal que é biocompatível com o nosso corpo, e inclusive o implante. Então, tudo que é de metal que a gente vai colocar no nosso corpo, hoje é o titânio, que através de estudos com a tecnologia foi descoberto que ele é um metal que é biocompatível. Quando o paciente tem problemas com o implante, na verdade, é um pouco às vezes da falta de cuidados, de não seguir as orientações pós-operatórias. Hoje em dia não é de rejeição.
0: E qual é a durabilidade de um implante, doutora Flávia?
21: Então, se cuidar direitinho...
0: Depende do cuidado.
21: E ao dentista, igual assim, vamos supor, graças a Deus tem todos os meus dentes. Eu tenho que fazer no mínimo uma limpeza a cada 6 meses. Isso é eu, é você e é todos os ouvintes. No implante não muda essa regra. Mas no implante não vai ter cárie. Porém, a gente tem que se preocupar com a estrutura que segura o implante, que é a estrutura óssea e os tecidos periodontais, a gengiva. Então, a gente tem que manter aquela região saudável. Se não tiver uma boa higienização, acaba gerando uma inflamação e, às vezes, uma infecção na parte óssea. E aí, por problema na estrutura que segura, que é o osso, aí acaba perdendo o implante. Então, se tem uma boa higienização, dura uma vida toda.
0: Quanto tempo leva o tratamento, doutora Flávia?
21: Depende, varia. Se o paciente não precisa de enxerto ósseo, é um tempo determinado. Se o paciente precisa, já é outro tempo. Se o paciente precisa fazer levantamento de seio maxilar, que é um órgão que a gente tem na maxila, que quem segura ele é os dentes. E aí, quando o paciente perde os dentes, ele pneumatiza. Para os ouvintes entenderem, ele desce. Aí a gente tem que voltar ele para o lugar dele, fazer enxerto ósseo. Então, assim, varia de cada tratamento.
0: São casos individuais, cada pessoa é única, né, doutora Flávia? E tem alguma idade ideal? Qualquer pessoa pode fazer um implante, doutora Flávia?
21: Então, eu indico a partir dos 18 anos e não tem idade limite. Porém, dependendo da idade do paciente, a gente vai fazer uma anamnese, ver se existe algum problema de saúde, se há necessidade de passar por um risco cirúrgico, um cardiologista ou não, entendeu? Então, assim, cada paciente é individual. Ali na Amiga Odontologia, a gente trata cada pessoa de um jeito. Vai depender se ele tem alguma comorbidade ou não. Então, em relação a isso, é tranquilo. Menos de 18 anos, não indico, porque ainda está em formação óssea. E como o implante, ele não movimenta, então o ideal é esperar formar toda a parte óssea, tanto da maxila e da mandíbula, para aí depois reabilitar as ausências.
0: Perfeito, doutora Flávia Amorim, da Amigo Odontologia, plantão de implantes da Amigo Odontologia nessa semana. Tem uma pergunta aqui, doutora, não sei se a gente pode conduzir aqui a participação da Tereza de São Pedro da Aldeia. Obrigado, Tereza. Ela pergunta se quem tem glaucoma pode fazer implante dentário. Não sei se tem alguma ligação. Tem, doutora?
21: Pode sim, Tereza. Glaucoma é um problema que é nas vistas,
0: né?
21: Na
0: vista, é verdade.
21: Isso, que é a pressão das vistas que é muito alta. É, não tem contraindicação. Eu conheço muito, infelizmente, sobre glaucoma, porque minha família inteira tem glaucoma. Sim. Infelizmente, eu também já fui diagnosticada que eu tô indo para esse caminho. Então, como é uma doença que eu me familiarizo... Então, pode ficar tranquila, Tereza. Pode fazer sim, não tem problema.
0: Muito bem. 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
21: 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E é na alimentação. 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
0: E então... maçã do amor.
21: Exatamente. Então, tomar cuidado com a maçã do amor, com o pé de moleque...
0: Pipoca.
21: Com a pipoca e com milho. Praticamente todos os alimentos típicos, né, da festa junina.
0: Né?
21: É uma delícia. Porém, tem que comer com cuidado, porque eles acabam sendo prejudicial para o dente. Então, na hora que for comer a maçã, corta ela com uma faquinha, não vai com ela inteira na boca.
0: Vai saborear até mais.
21: A maçã normal, sem ser do amor, eu indico fazer isso. 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
1: Verdade, eu adoro.
21: Tentar pegar um pedaço menor para também não danificar os dentes. O que você pode comer direto é paçoca, aí não tem problema.
1: Esse é molinho, esse é moleza.
21: Esse é molinho. O milho, também tomar cuidado, dá até para comer na espiga, mas tomar cuidado não ir com aquela sede ao pote, para não morder ali o sabuco. Se tu comer direitinho, ou também tirar o milho do sabuco também é uma opção.
1: Muito bem, doutora Flávia Amorim, sempre muito gentil aqui conosco. 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
1: Obrigado, minha amiga. Excelente semana. Um abraço a toda a sua equipe, hein?
21: Pra nós. Excelente semana pra todos vocês.
1: Vamos ao intervalo. Daqui a pouquinho tem mais informação aqui conosco. Tá na Ondas. Tá com tudo.
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0: Muito bem, estamos de volta. Ao vivo, minha amiga Patrícia Bernardo, da produção do programa Mauri Valério, sempre muito querida também. Beijo, Patrícia. Muito obrigado aí por todo o carinho conosco, pelo suporte. Trocando aquela ideia com o Gilney Ervano. Qualquer dia eu vou participar dessa prosa aí também, meus amigos. Só sai ideia boa. Um abraço, pessoal. Muito obrigado. Informação, meio-dia e 34. Acontece hoje às 18 horas em Arraial do Cabo a inauguração do novo prédio do Jardim de Infância Municipal Professora Emília Correia de Macedo. A estrutura conta com 24 salas de aula, além de sala de leitura, brinquedoteca, pátio e a refeitório. Estão abertas as inscrições para o curso tático operacional da Ronda Ostensiva Municipal Urbana da Guarda Municipal em Cabo Frio, ROMU. As inscrições podem ser feitas através do e-mail cordeinsinoeinstrucao.gc@segop.cabofrio.rj.gov.br. Mas que e-mailzinho complicado. Fique tranquilo. Essa informação já está publicada em nosso site ondasfm.com.br na aba Notícias. E também já está publicado em nosso Facebook, Programa Região em Foco, para que você possa visualizar aí o nome do endereço eletrônico sem qualquer confusão. cordeinsinoeinstrucao.gc@segop.cabofrio.rj.gov.br. Ali você envia a ficha e a documentação que é exigida. Também há opção de inscrição presencial na sede da Guarda Municipal de Cabo Frio, na rua Governador Valadares, 326, em São Cristóvão. E há ainda um formulário eletrônico à disposição. Para instituições co-irmãs, o período de inscrição vai até 10 de junho, ou seja, até quarta-feira. Ao todo, disponibilizadas 50 vagas, sendo 28 para agentes de Cabo Frio, distribuídas em 4 alas, com 7 vagas em cada, incluindo reserva de uma vaga por ala para agentes femininas. As demais vagas serão preenchidas conforme critério de mérito, assiduidade, conduta e desempenho físico operacional. Esse curso é voltado para os guardas civis municipais e guardas marítimos e ambientais, podendo ser estendido a integrantes de instituições co-irmãs, conforme critérios estabelecidos no edital. O resultado das inscrições será divulgado sexta-feira, dia 12. O curso será entre os dias 19 e 27 de junho, com carga horária de 180 horas-aula em regime de internato. Lembrando, onde as inscrições são feitas presencialmente, na Guarda Municipal de Cabo Frio, rua Governador Valadares, 326, em São Cristóvão. Estão abertas as inscrições para o processo seletivo do curso de formação inicial em músico e produtor no IFE Cabo Frio, com aulas presenciais previstas para o segundo semestre, ao todo 50 vagas voltadas a candidatos que tenham no mínimo 15 anos completos e o ensino fundamental concluído. As aulas começam em 10 de agosto. As inscrições são gratuitas e seguirão abertas até sexta-feira, através de um formulário. Eu tenho o link Já publiquei também Facebook Programa Região em Foco e em nosso site ondasfm.com.br Notícias. São Pedro da Aldeia tem inscrições abertas para cadeira de suplente de guia de turismo e de turismo náutico no Conselho Municipal de Turismo. Os interessados em participar como candidatos ou eleitores devem comparecer à sede da Secretaria de Turismo Aldeense, que fica na Casa dos Azulejos, para realizar a inscrição de 9 da manhã até meio-dia e também das 14 às 17 horas. Mais informações pelo e-mail comtour.saopedrodaaldeia@gmail.com comtour.saopedrodaaldeia@gmail.com. Começou hoje em Saquarema e se estende durante todo o mês de junho a Olimpíada Estudantil 2026. Nesse ano, cerca de 3.400 estudantes, com idades entre 12 e 17 anos, representando 26 instituições de ensino das redes municipal, estadual e privada, vão disputar as partidas coletivas e provas individuais de queimada, handebol, voleibol e futsal nas categorias masculina e feminina. Todos os jogos da Olimpíada Estudantil serão abertos ao público e com entrada gratuita, ali no Centro Municipal de Educação, Menaldo Carlos Magalhães.

0: tarde. Essa novidade considera a redução significativa no fluxo de embarcações no canal do Itajuru, em Cabo Frio, proporcionando assim melhores condições operacionais para a implantação experimental e também monitorada do serviço. Depois do intervalo tem as broncas do ouvinte, tem o quadro O Povo é Quem Sabe, mais recado, mais alô pra você com a gente, aquele abraço, super semana.
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6: Beleza, beleza, de volta.
7: Alô!
6: 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Boa semana, irmãozinho. Obrigado e desculpe a perturbação. Nilma Sabino, um beijo pra você. Obrigado, Nilma. Ela tá reforçando aqui o pedido de doação do sangue O negativo pro doutor Arturo. Ontem compartilhou esse pedido aí na rede social dela. Ela diz que esse médico é um anjo na terra. Excelente profissional, ser humano maravilhoso, que merece aí a nossa força, o nosso apoio, que ele tenha pronta recuperação e que a gente possa ter uma captação positiva aí de sangue no Hemolagos O negativo,

0: para ajudar aí o tratamento do doutor Arturo. Obrigado, Nilma Sabino. Um beijo para você. Uma excelente semana. Quero dar um bom dia especial para minha amiga Leda, sempre muito querida também. Oi, Leda. Bom dia. Bom dia, meu amigo. Um lindo dia e que Deus nos abençoe. Amém. Obrigado, Leda.
1: Alô?
0: Fala, gaúcho. Gaúcho Praia do Forte.
2: Boa tarde, Leandro França.
3: Boa tarde, gaúcho.
2: Boa tarde, todos os ouvintes da Rádio Ondas FM 97.7. Estamos na praia, Leandro. Mas não é prédio forte, não, Leandro. É praia grande. Nós estamos, Leandro,
0: praia grande,
2: a 7 quilômetros, 757 metros e 58 centímetros fora de Cabo Frio. Estamos também, Leandro, a 23 metros fora da água. Ninguém na praia grande, Leandro. Aqui é uma área de pescaria. Já mandei para você as postagens da barraca,
0: legal,
2: do bug. Como é que está a situação aqui na praia grande? Mas mansinho, tranquilo, nada de peixe por enquanto. E a gente vai ficando, vai pescando até a hora que o peixe agarrar na linha.
0: Tá
2: pra
0: bom.
2: Gente aí que comemorar o primeiro peixinho. Tá bom, Leandro?
0: Boa pesca.
2: Faz sol, tudo esquema.
0: Sol tá
2: Nós
0: bonito.
2: Trabalhamos quinta, sexta e sábado, domingo já saí logo fora, Leandro. Domingo já não fui mais pra Praia do Forte. Mas sábado estou de volta aí a ocupar a faixa de areia da Praia do Forte, Leandro. Estou aqui olhando aqui as paisagens de Arraial do Cabo.
0: Muito bonito,
2: é muito,
0: né,
2: bonito ali o canto da Praia Grande. Entendeu? Nossa barraca tá tudo bom, tá aqui. Valeu, Leandro?
0: Tá bom.
2: Gaúcho!
0: Valeu, gaúcho!
2: O cinegrafista da Praia Grande.
0: O imitador.
2: Com 46 anos de praia. Um abraço,
0: Leandro. Esse é o gaúcho. Excelente semana, irmão. Um abraço pra você. Obrigado aí pelo carinho. Tá na escuta do Região em Foco, dessa vez na Praia Grande. O homem trabalha com uma trena no bolso, rapaz. Sabe a metragem pra tudo quanto é lado. Abraço, gaúcho. Maravilhosa semana. Muito obrigado aí pelo carinho, por sua mensagem. Tem recado aqui também, deixa eu ver, no WhatsApp da Rádio Ondas, 97401-2957. Aniversariante.
1: Aniversariante.
0: Ei, minha amiga Cris, um bom dia especial pra você. E são dias especiais recentemente, né? A Sofia, netinha da Cris, completou ontem mais uma primavera, 4 aninhos, e fez uma festa da Patrulha Canina. Eu tenho filho, já tive filho pequeno, né? Conheço bem esses personagens. Fez uma festa aí da Patrulha Canina, festa da Sofia, 4 anos ontem. Feliz aniversário, Sofia. Você é linda, um docinho de menina. Saúde, vitórias e conquistas. Uma vida feliz para você, Sofia. São os nossos votos e também da sua vovó Coruja, a nossa ouvinte Cris. Obrigado, Cris.
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0: Então, vamos às broncas. O quadro O Povo é Quem Sabe. Participação em áudio. Hora de compartilharmos.
4: Bom dia, amigos da Rádio Ondas.
0: Bom dia,
4: FM.
0: Pedro.
4: Eu peço ajuda novamente de vocês no intuito de resolver esse problema de novo aqui de esgoto vazando aqui na Rua 1, próxima à creche de Fátima.
0: Campo Redondo.
4: Inclusive, o serviço feito aqui, eu não sei se foi feito pela Prolagos, a caixa, depois da chuva, a última chuva que teve aqui, ó, tá afundando aqui, entendeu?
0: Complicado.
4: Eu peço encarecidamente a ajuda dos senhores no intuito de resolver
0: com certeza
4: o problema, uma vez que foi solicitado por moradores o reparo e ninguém compareceu ao local, tá bom? Meu nome é Pedro Marcelo,
0: Campo
4: aqui
0: Redondo.
4: Do Campo Redondo,
0: São Pedro
4: Aldeia.
0: Isso.
4: Ok?
0: Tá bom.
4: Obrigado e um bom dia a todos.
0: Aquele abraço, Pedro. Tá bom não, né? Tem que ficar melhor, né? Precisamos de uma melhoria aí nesse trecho. Ele deu detalhes, inclusive mandou fotos pra gente. Pedro, um abraço. Mais uma vez a gente vai acionar aí a prefeitura, as autoridades, pra buscar a solução pra esse caso. Amanhã voltaremos ao tema. Oi, Cristiano. Monte Alegre 2, em Cabo Frio. Tudo bem, Cristiano?
5: Boa tarde a todos. Aqui, ó. Tô aqui no Monte Alegre 2, na avenida principal.
0: Sim.
5: Esse esgoto já tem mais de um mês que tá aqui jorrando.
0: Caramba, rapaz.
5: Já tá indo quase lá na pista, lá fora.
0: Eu tô vendo as
5: a
0: imagens.
5: A rua tá coberta de esgoto.
0: Que nojo, rapaz.
5: Água de esgoto.
0: Alô, prefeitura.
5: Tá saindo de dentro da tubulação e tá ganhando a rua.
0: Monte Alegre.
5: Já tem mais de meses.
0: A principal.
5: Que tá nessa situação aqui, ó.
0: Caramba, rapaz.
5: Fedor total.
0: Imagina o incômodo.
5: Todos os moradores já não aguentam mais.
0: Ah, faço ideia.
5: Na rua projetada no Monte Alegre 2, perto do colhedor de entulhos do Monte Alegre 2.
0: Aí a participação também detalhada do Cristiano. Aí fica mais fácil a gente poder comprar o barulho e encaminhar para as autoridades. Cristiano mandou um vídeo para a gente dessa nojeira no Monte Alegre 2, esgoto a céu aberto. Diz o Cristiano que não é de agora não, já tem um tempo que essa situação incomoda os moradores na rua projetada, um dos principais acessos do Monte Alegre 2 aqui em Cabo Frio. Reclamação com imagens, comprovando a situação. E a gente vai encaminhar não só a bronca, mas também as imagens para a Prefeitura de Cabo Frio. Sendo que a Prefeitura não respondeu ao nosso encaminhamento de reclamação. Seguimos recebendo inúmeras broncas sobre alagamentos na Travessa Salinas, bairro Cajueiro, em Cabo Frio. Nosso ouvinte Celino diz que basta uma chuva leve para o trecho ficar completamente alagado. Os moradores ficam ilhados e, pior, com medo de saírem de suas casas por conta do risco de perder os móveis, porque a água entra nas casas. Entramos em contato com a Prefeitura de Cabo Frio, inclusive mandamos um vídeo de um alagamento recente registrado pelo Celino na Travessa Salinas, no Cajueiro. A Prefeitura de Cabo Frio recebeu a bronca, mas não respondeu. Quero ouvir agora o relato do meu amigo Manuel, que estava com uma demanda do PROCON aqui em Cabo Frio. Resolveu, Manuel? Vamos saber.
3: Bom dia, Leandro. França, é Manuel de São Cristóvão.
0: Ô, meu amigo.
3: Leandro, eu fiz uma reclamação aí sobre o PROCON de Cabo Frio, né, que eu fui lá e quase apanhei lá, não fui atendido, né, sobre um relógio que eu comprei que entrou água. Fui na loja também, né, no prazo de trocar e não trocaram. Aí eu liguei para o cartão de crédito, aí me pediram a foto do relógio, eu mandei a foto do relógio com água, me pediram a nota fiscal, eu mandei, e eles estornaram o dinheiro que eu paguei, né? Então, eu tentei fazer a coisa da melhor maneira possível, né? Mas não quiseram, né, resolver, a loja não resolveu, o PROCON não resolveu. Uhum. Aí eu liguei para o cartão de crédito, o cartão de crédito resolveu, me devolveu, né, me estornou o dinheiro que eu paguei, tá bom? Só para avisar isso aí,
0: valeu,
3: tá bom? Bom
0: valeu.
3: Dia, bom programa aí, muito obrigado.
0: Obrigado, amigo, por sua atenção aqui conosco nesse caso, uma bronca que foi direcionada semana passada ao PROCON aqui em Cabo Frio. Para variar, a Prefeitura de Cabo Frio não respondeu, menos mal que o Manuel conseguiu resolver o problema aí com o estorno do valor gasto junto à empresa da bandeira do cartão de crédito, né? Um abraço, Manuel, conte sempre aqui conosco. A porta está aberta para a gente poder reivindicar em seu nome, em nome de toda a população. Somos um programa na linha independente. Participação agora de São Pedro. Vamos falar de saúde, né, Fábio?
6: Leandro, meu irmão, quer que eu peça um favor a você? Ele não sabe falar direito, eu sei, entendo ele. Okay. Né? Ele foi lá, eu levei ele para tirar a identidade dele, resolvi aquele problema da certidão e fui lá, dei entrada. Já tem um mês, tá? Ele está pedindo ajuda a você aí. O que você pode fazer por ele? Entendeu? Vou te mandar o papelzinho. Tá em processo. Aí hoje eu encontrei um rapaz na loteria, falou, ele tem problema especial. Ele falou que a identidade dele chegou em 15 dias. Ele falou, tem alguma coisa a ver com o seu irmão. Quando o seu irmão chegou, ele é especial, você entregou lá, eu entreguei tudo. Então, já era para chegar. Aí chega entre de 12 a 15 dias. Entendeu? Aí eu vou te mandar o papel que o Detran de Búzios mandou para mim, que me deu, tá?
0: Muito bem, Fábio. Pode completar aí essa situação. Dificuldade para emissão de identidade.
6: Tadinho, ele tá pedindo você ver, pode ajudar ele. Por que que a identidade dele não saiu? Que ele anda comigo, né? E ele é esperto pra caramba. Então, eu tô te pedindo ajuda aí. Eu falei com ele que ia falar com você. O que que você pode fazer por ele aí? O que que você acha, né? Que tá difícil esse Detran, cara. O Detran na região do Lago, Leandro, só Deus, entendeu? Só Deus mesmo.
0: Complicado.
6: É um esculacho com uma pessoa especial, um esculacho que está acontecendo aí nesse Detran da região do Lago. Isso aí foi o Detran de Búzios, né? Eu não sei o que está vendo, que Eu liguei pro Detran, a menina falou que em 12 dias a identidade era pra estar pronta.
0: Nada.
6: Já fez um mês.
0: Ó. Entendeu? A gente vai entrar em contato com o Detran, tá bom, Fábio? O Detran é um órgão que geralmente sempre nos responde, sempre nos dá uma atenção para as demandas encaminhadas. Então, já estou com esperança da gente ter um desenrolo a respeito desse assunto. Um abraço, Fábio. Brigadão, boa semana. Dê um abraço aí no Flávio. Recebi um áudio do Flávio sempre com muita atenção e carinho. Obrigado, pessoal. Vinhateiro, a dupla dinâmica, Fábio e Flávio. Agora em São Pedro eu sigo para poder ouvir o que o Arthur tem a nos dizer. Fala aí, Arthur.
7: Ô, Leandro França, boa tarde.
0: Boa
7: Arthur
0: tarde.
7: Vascaína aqui da New ESPA.
0: E aí, amigo?
7: Direto aqui de Road Camp, Campo Redondo.
0: Campo Redondo.
7: Fazer aquela nova denominação. Mesma coisa, Leandro, o pessoal da prefeitura vem, faz aquela limpeza dos entulhos na beira da calçada e deixa tudo nas esquinas e não vem recolher. Eu espero que venham hoje, mas dá um alerta aí, prefeitura, aqui no Campo Redondo, aqui, em nosso inglês básico, Road Camp.
0: Muito bem, tá bom.
7: Valeu, Leandro, valeu. Um grande abraço aí, boa semana para
0: Excelente
7: nós.
0: Excelente semana, amigão.
7: Eu não vou dizer quais ruas, porque são várias ruas. Uma delas é uma da transmissão, é a vendida da transmissão.
0: Perfeito.
7: E a outra na rua Campo Redondo, na esquina da Estrada dos Passageiros, Estrada dos Passageiros de Silva Jardim, perto da praça ali, tá? São as duas que eu já vi já.
0: Tá bom, são as duas referências aí que o Arthur trouxe pra gente. Certamente vamos encaminhar pras autoridades, tá bom, Arthur? Vamos acionar a Prefeitura de São Pedro e amanhã a gente sobe o tom da cobrança aqui no Região em Foco. Quero agradecer também o carinho dos nossos ouvintes aqui na participação. Chegou uma participação anônima aqui pra gente, mas se é anônima e chegou em áudio, eu não vou colocar o áudio no ar. Eu vou primeiro precisar terminar o programa para poder ouvir o áudio, preservando a identidade do denunciante. Eu sei que vieram vídeos, vieram imagens aqui a respeito de um problema, mas eu não sei nem de que cidade, nem de que bairro a mensagem veio em áudio. Áudio eu não consigo ouvir essa hora, eu acabo ouvindo junto com os ouvintes no ar. Então, como é uma participação anônima, a gente respeita a identidade do denunciante e certamente vamos entrar no circuito. Pode contar conosco.
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0: Epa, tchau, tô indo, já fui. Uma semana incrível para todos. Obrigado por sua amizade, por sua sintonia. 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Uma linda semana para todos aqui na Rádio Ondas. Nós temos uma programação caprichada, eu volto amanhã coladinho com o programa Maurício e Valério. Hoje ainda tem Eduander Silva com Panorama às 4 da tarde, tem Ketem Jovanessa às 18 horas com Viva Bem, amanhã Pastor Neemias Lima, o Café com Cristo, eu ao lado do pastor, tem o Mauri Valério amanhã de 8 às 11h15 e de 11h20 a 1 da tarde. Região em Foco na Ondas FM. Grande abraço, beijos e abraços, ótima semana a todos, até amanhã.
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1: Fala, rapaziada, de olho na Copa desta segunda-feira, voltando. Brasil enfrentou o Egito aí neste sábado, e nessa mistura de Brasil com o Egito, deu o Brasil 2-1 aí pra cima dos egípcios. Bruno Guimarães marcando logo aos 7 minutos do primeiro tempo, o time do Brasil marcando com linhas altas, atacando. Um jogo que parecia ser bem tranquilo aí para o Brasil, o último jogo de preparação antes da Copa do Mundo, lembrando que o Brasil nunca perdeu o jogo anterior aí, que antecede, né, o início da Copa do Mundo. O Brasil nunca perdeu, né? Mas o Marquinhos, zagueiro da seleção brasileira, que foi campeão na semana passada com o PSG pela UEFA Champions League, entregou ali de presente para o Zico, não o Zico, o galinho de Quintino, o Zico, jogador egípcio que leva esse nome em homenagem aí, né, ao nosso Arthur Coimbra Antunes, que jogou no Flamengo. Então ele foi homenageado assim, e o Marquinhos deu um grande presente ali para ele na defesa. Ele empatou o jogo. No segundo tempo, houve toda aquela mudança de time, o Endrick entrou e marcou o dele, 2-1 para o Brasil. Poderia ser até um placar mais elástico, mas o Brasil desperdiçou muitas chances, inclusive no primeiro tempo. Já no segundo tempo, o jogo ficou mais morno, até o próprio Egito começou a sair mais para o jogo, mas fim de papo, 2-1. A grande notícia ruim é o corte aí do lateral Wesley. Agora ele se junta a Militão, Rodrigo, Raio e Estevão aí na lista de lesionados para a Copa do Mundo. Ainda temos o Neymar, né, que tem essa lesão na panturrilha, vai ser avaliado para ver se tem condições de jogo. Para o lugar do Wesley veio Ederson, aí volante do Atalanta, que está se transferindo, está indo aí para o Manchester United, foi chamado para o lugar do Wesley. Agora, basta esperar, né, meus amigos, o que podemos esperar dessa seleção brasileira? Será que temos condições? Confesso que o sistema defensivo da seleção me chama muito a atenção. Os dois laterais, tanto o esquerdo quanto o direito, ainda mais agora com esse corte do Wesley pela lesão, e também a zaga. O Marquinho, para mim, um grande jogador, comete algumas falhas que tem que ser trabalhada, né? Que na Copa não podemos errar. O Brasil estreia agora, meus amigos, no sábado contra o Marrocos. Logo, uma pedreira. O time que, de certa forma, vai disputar aí com o Brasil o topo deste grupo. Mas estamos confiantes, vamos com tudo, e é Brasil. Gideão Souza para o De Olho na Copa, aqui na Rádio Ondas.
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2: Vamos relembrar um sucesso da novela 4x4, que foi ao ar em 1994 pela Globo, de autoria de Carlos Lombardi, com 233

0: Short Dick Man, de Gillette, foi tema de Nalilo, interpretado por Marcelo Serrado na novela 4x4. 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
7: Voltamos, meus amigos, com mais um De Olho na Copa, trazendo todas as informações sobre a Copa do Mundo. Os Estados Unidos, meus amigos, que é a sede aí da Copa do Mundo, junto com o México e também com o Canadá, eles detiveram aí, interrogaram o atacante do Iraque por 7 horas no aeroporto de Chicago. É o principal atacante da seleção do Iraque aí na Copa do Mundo, o Ayman Hussein, foi detido e interrogado por quase 7 horas no aeroporto de Chicago. A ação ocorreu logo após a chegada da delegação no país na manhã de sábado. Hussein teve o seu celular vasculhado, mas foi liberado. Já o fotógrafo oficial da equipe, o Talal Salah, ficou detido por mais de 10 horas, teve o seu celular vasculhado e acabou tendo a sua entrada negada nos Estados Unidos. Nem a Federação Iraquiana de Futebol, nem Hussein, que marcou gol da classificação da equipe para o Mundial, se manifestaram aí até o momento. O Serviço de Imigração dos Estados Unidos, o ICE, também não deu nenhuma informação aí sobre a operação. A Copa do Mundo de 2026 marca o retorno do Iraque à competição após 40 anos. A seleção foi a última a se classificar a vencer a Bolívia por 2-1 no final de março e está no Grupo I, ao lado de França, Senegal e Noruega, meus amigos. E esse é o grande medo de inúmeras seleções e também de torcedores sobre a Copa do Mundo nos Estados Unidos. Será que terão paz? Será que conseguirão ir aos estádios, poder assistir aos jogos, acompanhar suas seleções em paz, sem ter aquele medo de acabarem sendo presos pelo ICE? Fica a dúvida no ar. Existe todo um movimento aí do Senado americano para barrar as ações do ICE na Copa do Mundo em volta dos estádios. Mas o secretário de Estado dos Estados Unidos, o Marco Rubio, Júlio não confirmou se isso acontecerá. Bom, mas vamos continuar acompanhando e qualquer informação sobre isso nós traremos aqui no De Olho da Copa. Gideon Souza para o De Olho na Copa, aqui na Rádio Ondas.
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Até às 6 da tarde, uma ótima tarde de segunda-feira pra você que tá aqui na programação da sua Rádio Ondas FM e também pela sua Jovem TV. Está entrando no ar o Panorama. Sim. Vamos contar tudo pra você. O resumo das notícias do seu dia.

0: 10:06, amiguinhos, são 2 horas de programa comunicando com você, que é sempre muito mais importante pra gente. Uma ótima tarde. Uma ótima tarde de segunda. Céu azul em toda a região dos lagos. Começando o frio. É, tá chegando o inverno, né? Tá acabando o outono. Pois é, ó, e tá chegando o frio. É, começando o frio, depois daquela esquentada, à noite eu tenho pena de quem é careca, que eu vou te contar uma coisa, hein, rapaz? É de arrepiar da testa até o calcanhar. Uma ótima tarde pra você, um belíssimo início de semana, uma semana abençoada, uma semana com muita paz, uma semana com muita alegria no seu coração, uma semana com muita prosperidade em suas mãos, que as suas mãos também possam fazer muitas coisas boas, que você receba sempre as notícias positivas em seu favor. Este é o sentimento, é o nosso desejo, é a nossa mensagem pra você, de toda a equipe da sua Rádio Ondas e também aqui do Panorama pra você. Quero mandar o meu boa tarde pra toda essa rapaziada que dá moral pra gente, galera, em Cabo Frio, Arraial do Cabo, em Búzios, Iguaba, Araruama, São Pedro da Aldeia, Saquarema, Rio das Ostras, em Macaé. Pra você que tá na sua casa, no carro, trabalho, internet com seu smartphone, com seu iPhone. Aonde quer que você esteja, receba aí o nosso muito obrigado.
1: Muito obrigado.
0: Obrigado pelo seu carinho, audiência, paciência. Obrigado por permitir que o Panorama te faça companhia todos os dias da tarde. Trazendo pra você sempre o melhor da informação. Não faço você chorar, faço você refletir, faço você rir, faço você debochar, faço você pensar. Afinal de contas, você é o comandante dessa nave maluca que se chama Panorama. Eu sou apenas um passageiro. Eu e meu companheiro, braço direito, Luciano DJ. Até às 6 da tarde, amiguinhos, são 2 horas. Com participação de ouvinte, com pesquisa, com matéria, com jornalismo, com participação, entrevista, tudo isso pra você. Aumenta o som, vem. Ah, é. A única coisa que eu peço pra você é você aumentar o som, né? Aumenta aí. Coisa boa de ouvir, né? Essa que é a programação da sua Rádio Ondas. Alegre, extrovertida, animada, até às 6. Muita informação pintando pra vocês. A partir de agora tá no ar o Panorama e o resumo das notícias do seu dia.
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0: Olha aí o ex-prefeito de Iguaba Grande, Vantuil Martins. Estava lá na festividade de 31 anos da cidade de Iguaba. Parabéns, Iguaba, 31 anos. Completou no último final de semana uma festa linda. Linda, linda, linda, como merece Iguaba Grande. Olha só, daqui a pouco, mais uma inauguração no município de Arraial do Cabo. Teremos mais uma creche que vai ser inaugurada na Praia dos Anjos. E olha, a creche é gigantesca. É isso mesmo, gigantesca. Maria Emília, já eu conto tudo pra você aqui no Panorama. E não é só isso, não. Moradores flagram um balão caindo próximo à unidade de saúde em Araruama. Fórum debate saúde mental dos profissionais de segurança pública. E não é só isso, não. Ex-líder do governo Paz, doutor Jarim, foi condenado a 44 anos. Sabia que ele era líder do Eduardo Paz? É, rapaz, 44 anos o agressor da criança, né? E tá dando o que falar ainda da tia Monique, né? Olha, alistamento militar obrigatório termina no próximo dia 30 de junho. Cabo Frio do futuro. Olha aí, projeto Cidadão conquista 9 medalhas de competição de jiu-jitsu em Cabo Frio. Foi lindo demais. Montão de gente ganhando aí. Academia União. Manda um abraço pra Academia União. Academia Bravelion foi a grande destaque. Ficou em primeiro lugar aqui no Campeonato Internacional de Jiu-Jitsu. Parabéns pra rapaziada. Meus dois sobrinhos, rapaz, ganharam medalhas também na competição de jiu-jitsu. Vieram representando também uma academia lá de São Pedro da Aldeia. Feira turística e cultural de Massambaba movimenta Monte Alto, apesar do frio. E apesar do frio também foi lindo. A Semana Gospel no município de Búzios. Vou trazer notícias pra você. Olha, Búzios também vai ter telões. 3 pontos da cidade vão estar apresentando jogos da seleção brasileira. Arraial do Cabo vai ter também FanFest. Vai ser lindo no estádio do Barcelão. Vai ter grupo se apresentando. Vai ter música. Vai ter bebida. Vai ter animação. Vamos torcer pra ter gol, né? A favor do Brasil. Começa no próximo dia 13. Pois é. Estádio do Barcelão vai ter FanFest no município de Arraial do Cabo. Eu tenho notícia. Claro que eu tenho notícia. Tenho notícia pra você. Aqui no Panorama.
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0: Olha só, Rio das Ostras tem nova diretoria do Convênios Visitos Biro. Campanha de vacinação contra a gripe em Cabo Frio é prorrogada. Olha aí, deu chabu, hein? Mandaram suspender a vacina contra a gripe feita pelo Butantan. Duas pessoas morreram. E aí mandaram suspender a vacina, meu amigo. A Anvisa mandou suspender. Ministério da Saúde manda suspender e tirar a vacina da contra a dengue feita pelo Butantan. Dá pra não vacinar ninguém. É, meu amiguinho, o negócio deu uma engrigolada, né? Tem notícia pra você aqui no Panorama.
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0: Creche Emília Correia de Macedo será inaugurada nessa segunda-feira, dia 8, lá na Praia dos Anjos, em Arraial do Cabo. Olha, a água tratada avança em Caravelas do Peró e beneficia mais de 300 moradores. Chubinho assume superintendência de gestão do porto em Niterói. Eu vou trazer detalhes para você. Ricardo Couto faz mudanças no DR e em áreas estratégicas do governo. Cabo Frio busca aumentar adesão à vacina contra a gripe e alcançar meta nacional. Tem notícia para você aqui no Panorama.
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0: E não é só isso, não. Deixa eu contar para você. Arraial passa a integrar a campanha Junho Violeta. É isso mesmo, galera do Detran teve hoje no município de Arraial do Cabo, e você vai ouvir daqui a pouquinho, também aqui em nosso programa. Feira Turística e Cultural de Maçambaba movimenta Monte Alto, fortalece a economia local. Lotou! Novo trecho da trilha da Ponta das Coroinhas será inaugurado no Dia dos Namorados, em Arraial do Cabo. Já comprou o seu presente para o Dia dos Namorados? Pois é, compre pelo menos um perfume, né? É, pois é, um leite de rosa, passar na cara, algum negócio desse sentido. Olha, a Prefeitura de Cabo Frio realiza a correção de afundamento na via ali em Jardim Esperança. Já já eu conto pra você. Estudantes da rede municipal participam de quarta marcha pelos oceanos hoje, aqui na Praia do Forte, e também foi bonito pra caramba. Olha, projeto Cidadão no Futuro conquista 9 medalhas em competição de jiu-jitsu e nas ocorrências policiais.
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0: Deixa eu contar pra você, com dois mandados de prisão em aberto, acusado de homicídio, ainda violou a ordem da justiça de ficar longe da ex-companheira. Camaradinha foi capturado pelo 25º Batalhão de Polícia Militar. Equipe do 42º Batalhão lá em Araruama também fez apreensão de material entorpecente. Tudo isso eu conto pra você a partir de agora, aqui no Panorama.
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0: Que beleza, até às 6 da tarde, comunicando com você, que é sempre muito mais importante pra gente. Até às 6, muita informação, e eu preciso mandar um grande abraço para o meu povo que tá completando mais uma primavera. Hoje é dia 8 de junho, olha só o mês voando, hein? 8 de junho, hein? Já termina a primeira quinzena, a primeira quinzena de junho. Dá pra você? Hã? Não? Então se liga, meu povo, porque eu vou mandar um grande abraço para essa minha rapaziada. Galera que dá moral pra gente, que me segue aqui no Facebook. Olha, se você não estiver em nossa lista, por favor, não fique triste. Por favor, não fique triste. É que essa rapaziada aqui tá na minha lista de aniversariantes aqui da rapaziada do Panorama. Então, receba aí o nosso abraço. Hoje é dia 8 de junho. Deixa eu desligar aqui a internet, que a internet tá lenta aqui no meu telefone, pra ficar ver se funciona, pra ver se eu paro de enrolar vocês aqui agora. Agora foi! Olha só, hoje é dia 8 de junho de 2026. É a segunda-feira que começa muito, muito animada na cidade de Cabo Frio. Quero mandar um abraço aqui para o Fábio Gomes completa mais uma primavera, vai ter festa na casa do Marco Ramalho. Grande abraço pra você. Quem também está ficando melhor no dia de hoje, olha só, é a rapaziada aqui, meus seguidores, a Vanusa Lopes, grande abraço pra você. O Eduardo Pacheco, quem também completa mais uma primavera hoje, olha só, receba aí o nosso abraço. É a galera aqui da Roseli Lebre, quem também completa mais uma uma primavera hoje aqui no Panorama. Olha só, recebendo o nosso abraço, o Diego Sampaio, a Renata da Silva, o Ramos Lúcia, quem também está recebendo o nosso abraço, o Josimar Alves, todos, ficando melhores nesta segunda-feira, recebendo abraço do Panorama, recebendo abraço da Jovem TV, recebendo abraço da sua Rádio Ondas, amigo! São 35 anos com você. Acerte o seu relógio. 4 horas e 15 minutos, um abraço especial para o nosso companheiro Orton, que também completa mais uma primavera hoje, rapaz. O Orton hoje está completando 465 anos de carteira assinada. É, praticamente um sócio proprietário da Jovem TV. O homem que coloca o Panorama no ar. O Orton, meu chegado, felicidade pra você, papai do céu. Te abençoe muito. Lhe dê muitos anos de vida, querido. Te dê muita paciência e também a cabeça livre pra poder resolver também os pepinos aqui da sua rádio e também aqui da sua Jovem TV, como sempre. Grande abraço para o nosso querido Orton. Esse é o Panorama.
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0: Até às 6 da tarde, comunicando com você. Que beleza, né? Vocês me viram chegar aqui no telão aqui agora, né? Pois é, um corre-corre danado. Vai pra lá, vem pra cá, vai pra lá, vem pra cá. Rapaz, é a seleção brasileira, hein? Wesley. Acabou se machucando no jogo, tá fora, menos um do Flamengo, né? Não sei se até é bom pra ele, né? Que de repente não passa vergonha também lá com a turma lá do Estados Unidos, que eu vou te contar uma coisa. Eu vi o jogo do Marrocos e vi o jogo também do Haiti, hein? Quem achou que o Haiti fosse ser aquela carne assada, meu amigo, pode preparar as balas, botar as balas de molho, que o negócio vai pegar pro nosso lado. Seguinte, meu povo, vou trazer aqui um pensamento. Eu conversei com um comerciante aqui da cidade, aqui da nossa região, e nós falávamos a respeito da crise, né? Da crise financeira que nós estamos passando hoje. Nós estamos num período em que, quando nós não estamos no verão, os comerciantes passam por um período realmente muito complicado. O turismo chama essa fase agora, para o turismo, de melhor temporada. É o marketing que eles fazem para os turistas, porque eles vêm para cá agora, eles encaram a cidade com menos carro na rua, eles encaram as lojas, as padarias com menos fila. Então, eles chamam de melhor temporada, que a pessoa que vem agora nesse período do ano, ela pode conhecer pontos da cidade que ela não teria tanta facilidade para poder conhecer no período do verão, porque normalmente o verão está cheio, aquela coisa toda, né? Engarrafamento, congestionamento, as coisas muito mais caras. Então, o turismo chama esse período de melhor temporada. Melhor temporada. Mas o comerciante local, o comerciante aqui, o pequenininho, que sempre está aqui roendo osso, ele passa um pedaço violento. Ele diminui o número de pessoas que trabalham com ele, controla a questão do estoque, não faz tanta compra, põe apenas aquilo que circula com mais facilidade dentro do mercado para poder trabalhar. É realmente muito complicado. Esse comerciante foi de uma cidade vizinha aqui. Ele está comentando o seguinte, que a cidade, a prefeitura da cidade, daqui da nossa região, a prefeitura, ela fez uma consulta na loja desse meu amigo para poder comprar o material. Aí ele fez ele mostrou o preço do material, certo? E aí a prefeitura queria comprar uma certa quantidade. Ele baixou o preço para conseguir vender. Com nota fiscal, com tudo bonitinho, deu um desconto para a prefeitura para poder vender. Mesmo assim, essa prefeitura... Não estou dizendo a você que aconteceu, tá? Mas lá ele não comprou, lá a prefeitura não comprou. Mas a pessoa que foi lá consultar o valor, ela virou para o comerciante e falou assim: olha, na internet eu vi mais barato. Na internet eu vi mais barato. E aí a pessoa anotou o orçamento e foi embora da loja. Aí eu fui conversar com esse comerciante depois desse ocorrido, o comerciante foi abrir o coração para mim. Ele falou assim: rapaz, hoje nós vivemos, o comerciante, hoje nós vivemos uma concorrência desleal com a internet. Nós compramos muito no Mercado Livre, ele também compra, Mercado Livre, Shopee, agora também tem o TikTok, todo mundo está comprando por aí, porque a China veio com, com, com, com, com vontade, né? Você paga um valor mais barato, de repente você paga um frete, né? Um pouco mais acentuado e talvez equilibre as contas, mas o material chega na sua casa com conforto. Você não tem que ir lá procurar, você não tem que ir lá buscar, chega na sua casa esse material com conforto. E às vezes até pagando frete fica mais barato do que você de repente comprar em lojas aqui de nossa região. Mas aí ele me falou o seguinte, esse comerciante, olha, essa prefeitura, isso foi numa cidade perto daqui, essa prefeitura me fez uma consulta e falou que na internet ficaria mais barato. Eu imagino que eles devem ter encomendado pela internet, porque aqui não compraram. Aqui não compraram. Mas aí ele se indignou. Agora você vê como é que são as coisas. Eu, para poder pagar os impostos à prefeitura, eu preciso vender. Isso, acho que foi, eu vou dizer, foi aqui em São Pedro da Aldeia que aconteceu isso. Eu, para poder pagar os impostos da prefeitura, eu preciso vender. E a prefeitura recolhe os meus impostos. Eu pago a luz, eu pago a água, as concessionárias, eu cumpro com as minhas obrigações aqui na loja. Tudo que me pede eu faço pela prefeitura. E na hora de vender, a prefeitura, que recolhe os meus impostos, veio aqui na minha loja e me diz com todas as letras que iria comprar pela internet porque ficaria mais barato. É justo? É justo. É certo? É certo. Mas eu acho até que um servidor público deveria ter um pouco mais de delicadeza para poder falar com um comerciante. Porque numa hora dessa, a prefeitura deveria ser parceiro do próprio comerciante local menor. Porque ela é parceiro dos grandes comerciantes. A prefeitura de São Pedro Aldeia, ela é parceiro dos grandes comerciantes. E aí eu digo da Avan, do Atacadão, do Mercado Compre Bem. Esses grandes comerciantes, ela é muito parceira. Até de outras lojas que saíram daqui e foram lá para São Pedro da Aldeia também. E também é muito parceira. Tanto que contratou pessoas da cidade para trabalhar naquela loja. Mas na hora de comprar do pequeno comerciante, diz que vai comprar da internet. E aí eu perguntei a ele, pô, será que não deveria haver um mecanismo em que a prefeitura tivesse assim uma delicadeza, ou quem sabe um olhar mais companheiro, um olhar mais parceiro do pequeno comerciante, onde tivesse tipo assim, olha, do orçamento local, que pode ser utilizado aqui, porque existem as licitações. Isso a gente não discute, né? Existem as licitações. Vai comprar grandes materiais, tem que abrir licitação, tem que abrir concorrência, tem que fazer aquela... Mas, daquela verba pequenininha que você vai comprar, de repente, ali um pão, você vai comprar, de repente, ali um pacote de biscoito, né? Uma caixa, sei lá, de fandangos, que seja, não deveria ser destinado ao mercado local? Porque você também estaria ajudando o mercado local. Uma parceria, quem faz isso, é a Prefeitura de Arraial do Cabo, sabe com o quê? Com o Gera Renda, o Gera Renda do município de Arraial do Cabo, aquela moeda local do município de Arraial do Cabo, o Gira Renda, ele ajuda o comércio local, porque ele dá uma verba para o morador e o morador só pode comprar no mercado de Arraial do Cabo, do pequeno consumidor. Então isso é parceria. São Pedro Aldeia não tem isso não. São Pedro Aldeia não tem moeda. Cabo Frio não tem mais a moeda. Nós suspendemos aí o Itajuru desde a época de Zé Bonifácio, se não estiver equivocado. Deu um problema ainda no governo Magdala, que parou de pagar. E depois não voltamos mais. Mas em São Pedro não temos moeda. Então, dizer ao comerciante que vai consultar na internet porque paga mais barato e você ainda recolhe impostos do comerciante de São Pedro, rasgando ainda a cara com um comércio ainda que está parado por conta da baixa temporada, é muito complicado. Pesquisa do dia aqui no Panorama. Simbora.
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0: E aí fica a sugestão para todas as cidades, tá, meu povo? Não deveria haver um destino obrigatório da verba do município de cada prefeitura para gastar no comércio local? Porque isso ajuda o comerciante, né? Ajuda o comerciante, eu digo isso para pequenas verbas. Por exemplo, nós temos a carta convite, não temos a carta convite, que você faz na carta convite para contratar pessoas para trabalhar? Tipo assim, a prefeitura teria uma verba de até R$1.000 para gastar no comércio, no pequeno comércio da cidade, no pequeno comércio da cidade. Isso ajuda o comerciante. Ela não teria que ir buscar isso no grande comerciante. mas ajuda o comércio da sua cidade. E aí eu digo no pequeno comerciante ali, ou até mesmo no atacadão, né? Vai na Havan, que seja, mas uma verba pequena, que não precisasse entrar na licitação, que pudesse ser gasto ali. Ajudar o comerciante fazendo compras na sua cidade. A prefeitura deveria ter uma verba obrigatória para utilizar no comércio da sua cidade. O que, que você acha disso? É só uma sugestão. Não sei se isso já existe. Não sei se isso também é permitido. Mas é uma sugestão. Você não acha que a sua prefeitura deveria ter uma verba obrigatória para poder utilizar um pequeno comércio da sua cidade? É obrigatório utilizar isso. Você tem até 10 mil reais por mês para gastar no pequeno comércio da sua cidade. Poderia ajudar. Isso aí sai, sabe, com muita facilidade da prefeitura, gente. Isso é muito pequenininho para uma prefeitura. Mas ajuda o pequeno comerciante, ajuda o seu Zé que tem ali, né, uma loja que vende lápis, ajuda a Dona Maria que de repente está ali vendendo ali só um copinho de café, ajuda a Dona Josefa, né, que está ali vendendo um bolinho para tomar um café à tarde. Uma pequena verba que você deveria ser obrigatório pela sua prefeitura de usar um pequeno comerciante para poder dar um gás no comerciante, ajudar o comerciante também, porque o comerciante gera impostos. Paga tudo isso a sua prefeitura. Passa sufoco na baixa temporada. O que, que você acha disso? Mande um áudio para mim, eu quero que você participe, quero que você opine. Você acha que a prefeitura deveria ter uma verba obrigatória para poder utilizar também junto aqui ao comércio da sua cidade? Mande um áudio para mim. 992348786. 992348786. 86, esse é o telefone do Panorama.
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0: Olha só, deixa eu contar pra você que nós estamos no Junho Violeta e o município de Arraial do Cabo tá participando também dessa festividade, dessa ação, junto com o Detran no município. E você ouve a partir de agora aqui no Panorama, ouça aqui em nosso programa.
6: Hoje a gente veio como desdobramento de uma parceria e uma atuação em conjunto junto aqui com o município de Arraial do Cabo. Nós estamos trabalhando na campanha do Junho Violeta, do governo do estado, e Arraial vai entrar como participante dessa nossa campanha. O Junho Violeta é para atuar no combate à violência contra a pessoa idosa. Essa atividade hoje é uma atividade de diálogo, tanto com as pessoas que atuam na ponta, como na assistência, o CRAS, vem as equipes técnicas, como também fazendo essa junção através do nosso presidente do Conselho do Idoso do município.
7: E estamos hoje dando início à programação do Junho Violeta, que no dia 15 se comemora o Dia Internacional da Violência contra a Pessoa Idosa. Estamos aqui na luta para garantir o direito da pessoa idosa. Essa luta é contínua, o nosso município.
8: E eu queria falar um pouco sobre as nossas atividades aqui no projeto. E nós temos aqui os dados de atendimento do mês de março e de abril, porque todas as nossas atividades viram números. E no mês de março e abril nós tivemos 4.267 atividades. Há uma aceitação muito grande do nosso público idoso. No Arraial tem cerca de 9 mil pessoas acima de 60 anos. E aqui no projeto nós temos 600 pessoas inscritas. E você fica na liberdade de nos procurarmos para podermos fazer a sua inscrição. Porque o idoso que faz atividade física, ele não fica velho, ele só fica idoso. Um abraço a todos.
0: É isso, meu povo, tá aí essa parceria da Secretaria de Desenvolvimento Social, Trabalho e Renda do município de Arraial do Cabo e você acompanhando aqui do Junho Violeta, campanha contra a violência contra o idoso. Pessoal, olha, eu tenho uma solicitação aqui, precisamos de O negativo, sangue O negativo. É isso? Deixa eu só confirmar aqui direitinho aqui, pessoal, que é para um médico muito conhecido aqui de nossa região. Ele está fazendo um apelo, inclusive está reverberando isso na internet, porque o estoque sanguíneo, né, o estoque de banco, o banco de sangue aqui do município de Cabo Frio, aqui o Hemolagos, ele está realmente com uma taxa muito pequena, né? Está quase zerado e nós estamos precisando de doadores de sangue para aqui o município de Cabo Frio, na verdade, atendendo toda a região, né? O Hemolagos está precisando de doadores de sangue, pessoal. E nós temos um médico aqui em nossa cidade, né? Que está passando realmente por dificuldade muito grande. Deixa eu só confirmar aqui direitinho o nome do médico, né? Porque muitas pessoas estão participando dessa campanha e pedindo, inclusive, por ele, né? É o doutor Arturo de Oliveira Vaz. É O negativo que ele precisa de doadores, pessoal. Doutor Arturo, inclusive, fez uma solicitação, um pedido emocionado na região, aqui na internet. Está todo mundo compartilhando isso, eu também compartilhei. Olha, se você pode fazer a doação de sangue, por favor, compareça ao Hemolagos, no município de Cabo Frio, para poder fazer a sua doação. Dr. Arturo está internado no Hospital Santa Isabel. Hoje um médico precisa de doador de sangue. Quantas vidas ajudou, né? E agora precisa que pessoas possam ajudar também na doação de sangue. Dr. Arturo está internado no Hospital Santa Isabel. Se você puder fazer a doação, compareça ao Hemolagos, que fica na Rua Barão do Rio Branco 88, passagem Cabo Frio. O atendimento é de 8 da manhã até 17 horas. Você não precisa estar em jejum. Você não precisa estar em jejum, basta estar com a saúde em dia, né? E olha, existem muitas vantagens para você que é doador de sangue. Na doação de sangue, pessoal, você pode, inclusive, ter algumas informações a respeito de doenças que você, de repente, pode estar desenvolvendo e nem sabia, porque o Hemolagos, no final da sua doação, ela marca com você num dia para entregar um relatório completo daquilo que ela distinguiu ali, que ela descobriu através da sua doação de sangue. E não precisa você ser apenas doador de sangue do tipo O negativo, que é o que interessa ao Dr. Arturo. Seja qual for o seu tipo sanguíneo. Qual for o seu tipo sanguíneo, basta comparecer no Hemolagos e diga que você vai estar doando sangue para o Dr. Arturo, porque o Hemolagos vai recolher a sua bolsa de sangue e vai fazer a troca com outro banco de sangue. Vai enviar o seu tipo sanguíneo para um outro banco de sangue e vai recolher aquele tipo sanguíneo que o Dr. Arturo está precisando, que é o O negativo. É um tipo muito raro, né? Mesmo assim, estamos precisando de todos os tipos sanguíneos. Você que é doador de sangue, compareça ao Hemolagos e faça a sua doação, tá certo? Tem mais entrevista no Panorama.
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0: Olha só, rapaz, negócio deu chabu agora, não se fala outra coisa. Não vê a turma de Brasília, não vê a hora de começar logo a Copa do Mundo, né? Porque quando começar a Copa do Mundo, ninguém mais fala de política, não é isso? Rapaz, agora a turma do governo federal tá querendo marcar uma entrevista, um bate-papo, né? Uma reunião, um encontro, de novo, com o D9 e o homem do tupete amarelo. É, Donald Trump, a turma tá querendo encontrar, botar os dois juntos de novo pra tentar barrar essa ideia do Trump de taxar de novo o Brasil. Que não tem nada a ver com o Pix, não tem nada a ver com oposição não, meu povo. O negócio dele lá é rixa, é investigação de muito tempo e não tem nada a ver com o visa de um, não tem nada a ver com o negócio desse não. O negócio que o Trump tá taxando todo mundo, tá apertando todo mundo, atirando pra tudo com até lá do homem, né? Pois é, e o Brasil tá querendo fazer mais uma vez uma reunião do Trump de novo com o Lula para tentar reverter essa história de taxação aqui no Brasil de 25%. Mais não sei quantos 10%, que negócio todo. Só que tá pegando um bicho, o bicho tá pegando. O que que tá pegando? Tá veiculando na rede um vídeo da Al Jazeera, onde D9 faz acusações sérias contra o Trump. Vocês lembram que teve agora há pouco? Teve recentemente lá na Arábia, tal, aquele negócio todo. Rapaz, o homem largou o verbo em cima dos Estados Unidos. Ouça só o que D9 falou quando esteve lá no Oriente. E agora tá embaçando o encontro lá com o Trump. Depois quer reclamar da vida, hein? Olha só o que nosso querido presidente fez. Fala aí, D9!
10: Batei o Israel ao Líbano. Com que pretexto? E agora mais a invasão dos Estados Unidos ao Irã. A que pretexto? Hoje nós temos guerra. A invasão do Iraque foi uma mentira. Cadê as armas químicas que o Saddam Hussein tinha? A invasão e o genocídio que foi feito por Israel em Gaza é outra mentira muito grande. Nós precisamos acabar com essa história de contar mentiras sobre as pessoas para depois destruir as pessoas. A América Latina é vendida como se fosse um mundo do narcotráfico. O mundo árabe é vendido como se fosse um mundo do terrorismo.
0: Tá aí, meu filho. É, aí agora o bicho tá pegando, porque o Vitor chegou lá na cabeça lá do Mico Leão Dourado e os caras agora querem reunião com ele de novo. Rapaz, os caras precisam entender uma coisa. Esses negócios não acontecem de ontem pra hoje, não. Esses caras vêm investindo de muito tempo. Os caras vêm olhando de muito tempo. Os caras estão levantando informação há muito tempo. Os caras estão levantando informação secreta. Já rola muito tempo. Já rola muito pra cima e pra baixo. Então não se engane. Não se engane. Chamou a mídia brasileira. Chamou a mídia brasileira.
11: E souberam disso?
0: Donald Trump também chamou a mídia brasileira de porca.
11: Chamou a mídia brasileira de porca.
0: Grande parte da mídia vem defender a situação do PCC e do CV, metendo o pau nos Estados Unidos e achando que os Estados Unidos estão querendo tomar conta de tudo. É, rapaz. Vamos nós sentar aqui bancada, comprar um saco de pipoca e ficar assistindo, né? Tem notícia pra você aqui no Panorama!
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0: 31 anos foi o que completou Iguaba Grande. Olha, grande palco para reencontros políticos e aproximação entre lideranças de diferentes regiões do estado. Ao longo da programação, o ex-prefeito de Iguaba Grande e pré-candidato a deputado estadual Vantuil Martins esteve presente nos principais eventos da cidade, recebendo visitantes e acompanhando as homenagens que marcaram a data. Durante o tradicional desfile cívico, Vantuil acompanhou as apresentações das escolas, projetos sociais, instituições e entidades que celebram a trajetória do município. Com ele estava o atual prefeito, Fábio Costa. Ao longo do percurso, conversou com moradores, autoridades, convidados que participaram das festividades. Entre as lideranças que passaram pela cidade esteve a vereadora de Silva Jardim, Andréa Menezes, que prestigiou as comemorações e acompanhou parte da programação oficial. A presença da parlamentar reforçou a programação política registrada durante o aniversário do município. Outro visitante recebido por Vantuil, o ex-vice-prefeito de Bom Jardim, Dr. Jorge Amaral, que esteve em Iguaba Grande, acompanhado da família. O encontro reforçou a relação construída entre lideranças de diferentes regiões do estado e evidenciou a capacidade de articulação política mantida pelo ex-prefeito Vantuil Martins. Tem notícia pra você aqui no Panorama.
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0: O Vantuil, inclusive, vai estar aqui também no Panorama, batendo um papo com a gente muito em breve. Olha, pessoal, olha, o município de Búzios realizou no último final de semana a Semana Gospel, sexta e sábado. Sexta fez um frio, olha, fez que frio. Que frio foi aquele? Mas tava gostoso demais, né? Pois é, duas apresentações da pastora Léa Mendonça, que botou todo mundo lá pra refletir e adorar a Deus, e também trazendo a arca com muito louvor animado. E as barraquinhas de comidas típicas, hein? Rapaz, caldo de mocotó, gosta? Caldo verde, caldo de aipim com carne seca, é. Hambúrguer, pizza, cachorro-quente, caldo de feijão. Tinha feijoada de frutos do mar. Olha, eu vou te contar uma coisa, hein? Que dia gostoso pra poder experimentar tudo isso, né? E olha, tava muito bacana. E a Prefeitura Municipal de Búzios botou um grande evento com uma estrutura fantástica. Parabéns, mais uma vez, à Prefeitura Municipal de Búzios por esta iniciativa. E tem mais, hein? Olha, a estrutura vai ser mantida ali, porque no próximo dia 13... Na abertura dos jogos da seleção brasileira, a Prefeitura Municipal de Búzios vai colocar alguns telões também para poder assistir ao jogo da seleção em praça pública. Uma delas, na Praça Tia Uia, ali no bairro da Rasa. O outro telão vai ficar na Praça Santos Dumont, no centro da cidade. E outro telão vai ficar na Praça Zé Paraíba, em 100 braças, e todo mundo está sendo convidado para poder prestigiar e assistir ao jogo da seleção brasileira nos telões da Prefeitura Municipal de Búzios. Tem a entrevista para você aqui no Panorama.
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0: Olha aí, professor Jean-Pierre Pinta no Panorama. Ele é presidente da Câmara de Vereadores do município de São Pedro da Aldeia. O vereador preferido de Fabinho da Rua da Tainha. Fala aí, Jean-Pierre.
13: Isso piso salarial do magistério. Essa sempre foi uma pauta minha desde quando eu assumi o meu primeiro mandato como vereador. E de lá para cá a gente vem lutando constantemente para que os pisos nacionais estabelecidos pelo governo federal para a classe do magistério seja implementado aqui dentro de São Pedro da Aldeia, independente da porcentagem ou do valor que isso vai gerar para os cofres públicos. Porque eu entendo que gastos com educação não é propriamente um gasto, mas sim um investimento. E valorizar os nossos profissionais é primordial para os melhores índices na nossa educação. Por isso eu sempre lutei e continuarei lutando. Foi assim em 2022,

0: tempos, alguns problemas. Em alguns momentos, esses valores precisou ser parcelado pela gestão atual, mas encerrando sempre na data base, pagando a anterior. E hoje, apresentei, nas últimas sessões da nossa Câmara, mais uma indicação pedindo ao prefeito para que envie aqui para a Câmara Municipal um projeto de lei capeando, né, falando sobre a questão da instituição do novo piso salarial aqui no município de São Pedro da Aldeia, uma vez que a nossa data base foi ali no mês de maio. Então acreditamos que breve o Executivo vai enviar esse projeto para casa e mais uma vez a gente vai poder representar os nossos profissionais dentro do que aqui na cidade a gente consegue fazer por eles. É mais uma satisfação minha, vereador, professor Jean-Pierre, para você, cidadão aldeense, em especial hoje, os nossos professores.
1: Tá aí o professor Jean-Pierre falando sobre o piso salarial em São Pedro da Aldeia. E você ouvindo aqui no Panorama, tem participação de ouvinte no nosso programa.
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1: Pessoal, eu queria a seguinte pesquisa do dia hoje aqui no programa. Você não acha que as prefeituras de nossa região deveriam ter um orçamento fixo obrigatório para ser gasto no comércio local? Porque eu sei que a gente precisa fazer economia, alguns lugares e tal. Não é dar dinheiro para colega, é comprar no comércio local aquilo que é justo com o valor real. Não é nenhum superfaturamento. Também não é nenhuma verba extraordinária. Vamos botar aqui 1 milhão para caixa. Não. É um trocinho simbólico, né? Porque a gente precisa comprar aonde o preço é melhor. Mas você às vezes precisa comprar um negocinho à toa, às vezes precisa comprar uma coisa tão baratinha, mas aí você vai fazer compra pela internet. A prefeitura compra pela internet, por quê? Para poder economizar o dinheiro. E o comerciante que paga o imposto? E o comerciante que dá emprego aqui na região? Ele precisa ser estimulado. As grandes empresas, elas receberam o incentivo para poder se estabelecer na cidade. Estou falando isso por quê? Porque não fique pensando você que vamos imaginar que uma Michelin vem aqui para poder se estabelecer aqui na cidade de Cabo Frio, ela não recebeu vantagem nenhuma para poder se estabelecer aqui. É claro que ela recebeu. Vai ser cobrado durante um período um valor menor, o terreno onde vai ser estabelecida é cobrado um valor menor. Então há uma série de incentivos desde que ela gere emprego. E o pequeno comerciante que também gera emprego, que mantém a sua família na cidade, que faz as compras na cidade. E aí, não deveria haver uma maneira da prefeitura ter um orçamento fixo, obrigatório, para gastar também no pequeno comerciante na sua cidade? Mande um áudio para mim. O que você acha dessa ideia? Mande um áudio para mim. 992348786. Olha só, eu recebi aqui de um ouvinte. Trazendo para Cabo Frio, o governo deveria fechar acordo com algumas padarias para ofertar café para o povo e deixar de favorecer empresas que cobram caro para prestar um péssimo serviço. Isso também acontece, pessoal. Isso também acontece, né? A gente também fica muito triste com isso de novo. Tá aqui ataque relâmpago, morador é assaltado no Baixo Grande, câmeras registram ação em São Pedro da Aldeia. Motoqueiro assaltante, desta vez no Baixo Grande. Tá aí a rapaziada também postando também e dando aqui o toque pra gente aqui no Panorama. Que beleza! Tem mais participação de ouvinte? Luciano, uma nota! Se você descobrir quem é que tá aqui falando aqui no Panorama.
3: Vida! Nunca mais iremos terra.
4: Pare de lamentar-se.
1: Exatamente. Fala, ô criatura!
5: Eduardo, boa tarde.
1: Boa tarde.
5: Aqui é Fábio. Eduardo. Pelo amor de Deus, aciona um deputado, aciona aí, cara.
1: Que aba?
5: Esse Detran aí, cara, a gente não consegue marcar pra tirar a identidade.
1: Meu, não?
5: Pô, vim, tirou a identidade, fui lá, fez a identidade, até hoje não recebeu.
1: Ah.
5: Até hoje.
1: Ah.
5: O colega meu, com o filho, foi lá, tirou.
1: Ah.
5: Em 12 dias, não recebeu a identidade.
1: É porque ninguém gosta de você.
5: Oh, você meu Deus, o que tá vendo com os Detran da região do lago?
1: Com o outro conseguiu com você, não.
5: Identidade, quem pagar, R$25.
1: Ah.
5: Entendeu? R$25.
1: Ah.
5: Por que isso, Dona? Nós não conseguimos, Dona?
1: Ah.
5: Tirar a identidade? Por que, Dona?
1: Não sei.
5: Me fala aí. Ah. Ninguém fala nada.
1: Pois é, mano.
5: Ninguém fala, ninguém reclama.
1: Eita.
5: Por que, Dona?
1: Não
5: sei. Só Jesus.
1: Só Jesus, né?
5: Eduardo.
1: E o seu amigo.
5: Conseguiu. Não sabe brincar, não brinca.
1: Por que, mano?
5: Porque não tem vereador, não.
1: Ei, não?
5: Paparrão, não.
1: Eita, nóia, pá. Falou aí, que beleza. É isso aí. E você, o que você acha disso? Tem mais ouvinte participando aqui no Panorama. Fala, Sérgio.
6: Boa tarde, Edu.
1: Oi,

0: Querido,
1: Pô,
0: oi.
1: essa ideia é boa, com certeza. Vai gerar economia no bairro.
0: É bom, né?
1: É ótimo, cara. Todo mundo gastasse no bairro, a economia no bairro seria ótima. Pô, levantar a mesma economia. Tá
0: É, mano.
1: valendo, Dudu?
0: Isso.
1: Essa ideia é boa, hein? Tem que pegar essa ideia aí. Dudu,
0: Oi.
1: Lula é um comédia. Lula é um comédia.
0: Faz isso não,
1: Valeu
0: rapaz.
1: aí.
0: Deixa isso pra lá, ninguém falou dele aqui não. Não quero que fale delezinho aqui não, hein? Daqui a pouquinho tem o nosso querido Walter, ele que é guia turístico, ele vai pintar também aqui no Panorama. Acerte o seu relógio, família Panorama! 10 minutos, faltando para as 5, isso mesmo, parece não, né? Já se passaram 50 minutos do Panorama e eu tô aqui esperando a sua participação. Pesquisa do dia no Panorama!
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0: Você não acha que as prefeituras deveriam ter uma verba obrigatória para poder gastar no comércio local? Para dar um gás na rapaziada, né, rapaz? Não dizer na cara do comerciante que vai comprar pela internet, aí vai dar dinheiro lá para Xi Jinping. Eu, hein? Fala sério, rapaz. Nem Xi Jinping, nem Xi Jinpinho, né? Manda aí um áudio pra mim, 992348786. 992348786. 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Depois do intervalo, eu falo também um acidente grave. Aconteceu também no último sábado, em frente ali ao Marcelo, bem na entrada da cidade de Búzios. Uma colisão de frente. Um automóvel bateu de frente com um ônibus da Autoviação Montes Brancos. Dado a violência, o motor do carro ficou na pista. Já já eu trago para você mais detalhes sobre isso aqui no Panorama, que vai pro intervalo e volta já já.
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14: Até às 18h, amiguinhos, são 2 horas de programa com você. Agora são 4h58 pela sua Rádio Ondas FM, também pela sua Jovem TV. Hoje tem inauguração no município de Arraial do Cabo, e quem pinta no panorama, Bernardo Alcântara, secretário municipal de Educação de Arraial do Cabo, falando sobre a inauguração da creche. Vamos ouvi-lo. Cadê? Fala aí, Bernardo.
15: Tem inauguração do Emília. Estamos aqui conferindo os últimos detalhes para a grande entrega.

0: É isso, meu povo. Hoje tem a inauguração da creche Maria Emília Correia no município de Arraial do Cabo a partir das 6 horas da tarde. Mais uma creche sendo entregue pelo governo Marcelo Magno e Diego Silveira aqui no município de Arraial. E uma grande festa está sendo prometida para toda essa rapaziada. E não é só isso, não. O município de Arraial do Cabo também vai fazer uma fanfest. É isso mesmo. Copa do Mundo pintando na casa. E a gente vai ter reunido, vai estar reunindo, né? Uma galera muito bacana aqui no município de Arraial do Cabo, no estádio do Barcelão. Ouça aí a chamada da Prefeitura Municipal de Arraial do Cabo.
1: Antes da bola rolar, a emoção toma conta. Arraial se pinta, se veste de verde e amarelo. Cada detalhe inflama nossa torcida. Vem aí o FanFest Arraial do Cabo. Aguardem!
0: É isso, antes pessoal, no dia 13, no estádio do Barcelão. Que bacana! No último final de semana tivemos o Campeonato Internacional de Jiu-Jitsu aqui também no ginásio poliesportivo Alfredo Barreto. É isso mesmo. E a galera também fez bonito aqui no ginásio. Ouça aqui no Panorama.
2: E acabou. 2 dias de campeonato e o saldo foi esse aí. Tatame cheio, arquibancada cheia, criançada voando baixo e muito pai e mãe saindo daqui mais nervoso do que os atletas. E foi bom demais acompanhar tudo isso de perto. E vou te falar, ver o novo ginásio desse jeito chega a dar gosto. É sinal de que a cidade tá no caminho certo. Então parabéns para todo mundo que participou e principalmente para os que tiveram coragem de entrar no tatame. Porque eu entrei e eu sei como é. Agora bora descansar, porque o próximo evento já aparece. Os!
0: É isso, meu povo. O esporte ajudando na formação do caráter no município de Cabo Frio. Tem notícia para você aqui no Panorama.
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0: Olha aí, Cláudio Chumbinho, ex-prefeito do município de São Pedro da Aldeia, assumiu a superintendência de gestão do Porto de Niterói. O ex-prefeito de São Pedro irá contribuir para a retomada do Porto do Forno, no município de Arraial do Cabo. Olha, o ex-prefeito Chumbinho assumiu a superintendência de gestão do Porto de Niterói, um dos principais terminais da Baía de Guanabara. A nomeação coloca o nome da região dos lagos em uma posição estratégica dentro do Portos Rio, estatal federal, responsável pela administração dos portos fluminenses. Olha, formado em gestão pública, Chumbinho passou por processo de avaliação técnica e sabatina antes de assumir o cargo. A experiência acumulada na administração pública foi um dos fatores que pesaram para sua chegada à função. Entre as principais missões da nova gestão está o aumento da arrecadação do Porto de Niterói, além da busca por novas oportunidades de negócio e fortalecimento das operações do terminal. A atuação de Chumbinho também terá reflexo na região dos lagos. Ele integra a equipe envolvida nas discussões para a retomada das atividades do Porto do Forno em Arraial do Cabo, considerado um dos projetos mais importantes para o desenvolvimento econômico da região. A nomeação é vista como um reconhecimento à capacidade de gestão do ex-prefeito aldense e amplia a presença das lideranças da região dos lagos em posições estratégicas da administração pública federal. Tá, então, Chumbinho agora é superintendente de gestão do Porto, lá no Rio de Janeiro. Tem notícia para você aqui no Panorama.
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0: Hoje tem festa em Iguaba Grande. Quem vai animar é o cantor Naldo Beni. Aqui, fazendo aqui um parênteses, você viu o Naldo fazendo uma homenagem para Michael Jackson? Vocês não viram isso ainda não? Rapaz, é uma figura, né? Será? Olha, Naldo vai ser a principal atração hoje, último dia das comemorações pelo 31 anos de emancipação político-administrativa de Iguaba. O artista sobe ao palco da estação às 22 horas, encerrando a programação festiva preparada pela prefeitura para celebrar o aniversário da cidade. Antes do show principal, claro, a cantora Malu vai se apresentar às 8 horas da noite, enquanto o DJ André Gasparetti abre a programação musical às 7 horas da noite. Mais cedo, às 6 horas, acontece ainda a sessão solene no Mirante Dona Célia. Conhecida por misturar funk, pop, música romântica, Naldo Beni acumula sucesso e mentiras também, né? Que marcaram as pistas de dança e as rádios brasileiras ao longo das últimas décadas. Entre as canções mais populares do cantor estão Amor de Chocolate, que ultrapassou a marca de centenas de milhões de visualizações nas plataformas digitais. Exagerado, Se Joga, Chantilly, Meu Corpo Quer Você, parceria com cantora Preta Gil, que se tornou um dos maiores hits de sua carreira. O show dessa noite promete reunir moradores e visitantes na Praça da Estação para o encerramento da programação de aniversário de Iguaba. Para quem não puder acompanhar presencialmente a apresentação, será transmitida, inclusive, ao vivo pelo YouTube, no canal da Prefeitura Municipal de Iguaba. Mandar aqui um parabéns aqui para os meus dois sobrinhos, a Isa e o Lucas. Eles participaram também do campeonato de jiu-jitsu e ganharam suas medalhas também aqui na competição aqui do município de Cabo Frio. Mandar um abraço, sabe para quem também? Eu vou falar aqui, ó. A rapaziada que tá lá no Bar do Fufuca. Tá lá na Baleia, lá em São Pedro da Aldeia. Tá todo mundo ouvindo o panorama, rapaz. Lá no Bar do Fufuca. Isso. Tá todo mundo comportado. Ninguém tá tomando nada quente por conta do frio. Um abraço pra galera lá do Bar do Fufuca. Um beijo carinhoso também pra nossa querida Tânia, que tá sempre ouvindo também aqui o panorama. Botou aqui, ó. Programa é show. Valeu. Tem participação de ouvinte aqui no Panorama.
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0: Fiz aqui uma pergunta que na pesquisa do dia: você não acha que as prefeituras deveriam ter uma verba fixa obrigatória para gastar em comércios da região? Da sua própria cidade? Para poder dar um gás na rapaziada, né, rapaz? Garantir também lá um tutuzinho pra turma, né, rapaz? Os caras vão comprar pela internet? Ah, fala sério, rapaz. O que Pequim, né, vai ajudar com a gente aqui, né? Que economia vai proporcionar? Mande um áudio para mim, 992348786, 992348786. Pesquisa do dia no Panorama.
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0: Você não acha que as prefeituras de nossa região deveriam ter uma verba obrigatória para gastar no comércio local? Mande um áudio para mim, 992348786. Fala aí, Christian.
3: Que dona, meu amigo, boa tarde.
0: Boa tarde, Lindão. Boa tarde, Luciano. Boa tarde, querido.
3: Começo de semana abençoada para nós aí, meu
0: irmão. Amém, amém.
3: Desculpa, apertei aqui sem querer, acabei ligando aí.
0: Tá tudo certo.
3: É, com certeza, em relação à pesquisa do dia, meu irmão, essa, se foi implementado nessa situação da prefeitura, com certeza vai fomentar o comércio e não só vai incentivar os comerciantes a poder ter novidade no comércio, né?
0: É bom, né?
3: Em cima de tudo que for comprado, né? Eles vão poder aumentar o seu estoque, né? E aumentar também as novidades, né?
0: Boa!
3: Com isso o dinheiro vai ficar. Vai ficar no
0: vai
3: bairro,
0: ficar
3: né, cara?
0: Cidade, vai ficar.
3: Com certeza
0: na
3: é uma boa, Eduardo.
0: É.
3: É uma boa. Concordo.
0: Valeu, Cristão. E ó, já mandaram mensagem aqui pra mim. Cadê a sabedoria de Unamar que não respondeu ainda? Calma, meu povo. Bota a vinhetinha do homem. O homem tá na área. O nosso correspondente internacional de Tamoios vem chegando. Sabedoria de Unamar.
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0: Fala aí, sabedoria. O que você acha da pesquisa do dia, hein? Prefeitura deveria ter um valor fixo para gastar no comércio local? Fala comigo.
4: Eduander, boa tarde, Panorama.
0: Boa tarde.
4: Wagner Vascaíno de Unamar.
0: Diga.
4: É, Eduander, hoje eu fui no Hospital da Barra, Rio Imagem.
0: Sim, sim.
4: Realizar um exame.
0: Rapaz,
4: que luxo, amigo.
0: É mesmo?
4: Aquilo lá tá um atendimento de primeira categoria.
0: Que beleza, hein, rapaz? Eu sei onde é que é.
4: Olha, há tempo que eu não entro num departamento tão bem administrado.
0: Que beleza, sabedoria.
4: Um pessoal super agradável.
0: Manda um abraço pra todo mundo lá e parabéns.
4: Olha, coisa bom demais, cara, pra ser verdade.
0: Que legal, que legal.
4: Uma médica, eu passei por uma clínica aqui no Postinho de Unamar. E eu vou falar pra você, hein? Postinho de Unamar tá excelente.
0: Que
4: atendimento
0: bacana.
4: Muito bom.
0: Parabéns também a galera de Unamar.
4: O prefeito reformou aquele postinho todinho.
0: Parede
4: por parede.
0: Que beleza.
4: Tá um luxo o postinho de Unamar. O atendimento é um luxo.
0: Que bacana.
4: Médico bom. Fico satisfeito. Muito satisfeito mesmo.
0: Tá legal.
4: E sobre a pesquisa aí, amigo?
0: Diga pra mim.
4: Tem sim, tem que ter um capital aí, mano.
0: Um tutuzinho,
4: botar
0: né?
4: Um capital aí de giro pra nós aí, pra os comerciantes, né, cara?
0: É bom, né?
4: Ele pega, gasta aqui mesmo.
0: É isso aí.
4: Eu, pelo menos, eu vou. Aconteceu comigo. Fui à loja fazer uma. Comprar umas coisas.

0: duas vezes ao dia.
1: Água e sal, água e sal. Gargarejo com água e sal, sabedoria.
0: Graças a Deus.
1: Que beleza. Compra um romanzinho.
0: Um abraço, companheiro. Até a próxima.
1: Fica com Deus, sabedoria. Pois é. Mas aí, que se você tiver uma verba fixa da prefeitura para gastar no comércio local, o comerciante, de repente, dá um capricho melhor, né? Também e sente um estímulo. Também tem que ver também que nem todo mundo é igual. Nem todo mundo é igual. Tem loja aí que você fica com raiva de entrar, né? Eu tenho uma loja de roupa aqui na cidade de Cabo Frio que eu nunca mais comprei roupa lá. Nunca mais comprei roupa lá. Rapaz, me trataram tão mal. Mas então, eu comprei uma peça de roupas. Aí eu tive o erro de não vestir lá no dia. Porque eu tava de calça, era uma bermuda. Tinha que tirar tênis, tinha que tirar calça, tava de mochila, tava trabalhando. Eu falei, não, esse número aqui dá. Levei pra casa, ficou apertado. Tentei trocar na loja. Na mesma loja, no mesmo dia. O rapaz me atendeu, tinha saído na parte da manhã. Eu cheguei no final do dia, que foi depois daqui do panorama. Pô, mas o cara me fez tanta pergunta. Mas telefonou pra um, telefonou pra outro, pra trocar a bermuda. Trocar! Aí eu, no final das contas, assim, amigo, por que isso tudo aí só pra trocar uma bermuda? Eu tô até desistindo de trocar bermuda, vou dar pro meu filho. Dar nele, eu só queria pra mim, né? Vou levar pra casa. Não, porque as pessoas de repente compram aqui, ou na verdade pegam lá no shopping, pegam no sentido de furtar o shopping, né? Ele quis dizer isso. E chega aqui no centro da cidade, quer trocar na loja, como se tivesse comprado, entendeu? As pessoas fizeram isso. O cara tava cismado comigo, né? Que é natural. Eu não vou culpar o cara, não tá escrito na minha cara que eu sou honesto, né? Não tá escrito na cara de ninguém que você é honesto. Só que deveria ser algo assim, no sistema, deveria ser muito mais simples, né? Você consultar no sistema e ver que a bermuda foi comprada, que ela saiu de lá. Deveria ser algo nesse sentido. Agora, foi constrangedor. É claro que na hora que ele falou que não, porque tem gente que furta lá no shopping e tenta trocar aqui, eu na hora fui de 0 a 100, né? Tipo a Ferrari, né? Esquentei, fui até fervir. Mas aí eu pensei assim, vou me colocar no lugar dele. Me coloquei no lugar dele. Realmente tem razão. Só que não. Eu vou dizer a você, eu comprei com fulano de tal. Porque quando eu compro, eu pergunto o nome do vendedor, né? Eu comprei com fulano de tal. Ele me deu um cartãozinho aqui, ó. Aí foi que, você me desculpa e tal, não sei o quê. É porque, na verdade, algum chefão dele apertou esse chefão, o rapaz. Eu até falei que a loja tem aqui, tem no centro, tem lá no shopping, né? Vocês vão descobrir rapidinho qual é a loja, né? Aí ele falou, não, porque apertam ele lá, ele naturalmente tem que apertar alguém, pra não deixar mais pra ninguém pisar nele, né? Mas eu nunca mais voltei na loja pela situação, né? Pra não passar mais por isso. Mas acontece. Mandei um abraço, lindão. Ah, é porque ele não tava ouvindo aqui, não. Ó, tá aqui, ó. Mandar um abraço carinhoso mais uma vez aqui para o nosso querido Otto. Eu iniciei o programa hoje mandando um abraço para você, dizendo que você, inclusive, é sócio majoritário aí da Jovem TV. Nosso querido Otto está completando mais uma primavera. Está completando 19 anos. 19 anos, Otto. Tem carinha de 40, né? Mas isso tudo é por conta da responsabilidade. A gente fala, tá com 18 aninhos. É, a barba branca, né? A cara, as olheiras, assim, é de responsabilidade. Tá com 19 aninhos, senão ele aperta lá o black lá, ó. É, deixa a gente sem imagem na televisão. Um grande abraço para o nosso querido Orton, que completa mais uma primavera hoje. Tá aqui. Ficamos todos esperando a hora de ouvir Sabedoria de Unamar. Sabedoria é participante fixo aqui do nosso programa. Luciano, uma nota para você descobrir quem é que tá aqui reclamando aqui no Panorama. Simbora.
2: O Eduardo, cadê o caminhão da iluminação que o GG disse que já tá tudo certo?
1: Meu Deus do céu.
2: Cadê, Eduardo?
1: Eu tenho bode cristal.
2: Puxa saca da pintura sobre o meu dedo.
1: Aí.
2: Não, ele Fabinho, gosta, fala, né? Demais.
1: Ele
2: semana
1: gosta,
2: né? Semana que vem os caminhões tá tudo... Cadê, Eduardo? Até hoje não tem nada, nós estamos sendo roubados, Eduardo.
1: Olha, eu vou dizer uma coisa pra você. No dia que GG botou banca aqui, você botou galho dentro pra GG, hein? Ó, vou até botar aqui, cadê o dia que GG tava aborrecido aqui, Luciano? Deixa eu ver aqui, ó. Acho que foi esse dia aqui, vamos ver se é esse aqui, vamos lá.

0: Fala, meu amigo Eduander Silva. Fala,
1: Oi.
0: galera do Panorama. GG Moura, aqui de São Pedro da Aldeia. Dá um recado pra Fabinho aí. Ô, Fabinho, rapaz, é você que tá prejudicando teu bairro, rapaz. Você.
1: Você por acaso não viu isso aqui não, né, Fabinho?
2: Eu tô brabo.
1: É, porque no dia que o GG botou banga aqui, você botou o galho dentro pra ele. Você sumiu aqui do programa. Todo mundo ficou esperando sua resposta aqui e você sumiu do programa. Nesse dia, GG ficou brabo com você, hein? Você presta atenção, ele não deve estar nem em casa. Quando está em casa, está ouvindo a gente. Acerte o seu relógio, família Panorama. Vamos falar de coisa séria agora, são 5 horas e 15 minutos. Tem notícia. Claro que tem notícia para você aqui no Panorama.
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1: Tá dando o que falar na internet ainda a decisão da juíza com relação ao caso Henri Borel. O ex-vereador teve 5 mandados na Câmara de Cabo, do Rio de Janeiro e foi líder do governo Eduardo Paes, o doutor Jairinho, rapaz. Foi condenado na madrugada de quinta-feira, dia 4, a 43 anos, 9 meses e 20 dias de prisão pela morte de Henri Borel, de 4 anos, após sentença do Tribunal do Júri do Rio de Janeiro. Ele foi considerado culpado pelo homicídio duplamente qualificado por um crime de tortura atribuído a ele por coação durante o processo. O julgamento durou 10 dias ao longo da história do Estado, né? Olha, as investigações apontaram que Jairinho foi responsável pelas agressões a Henri. O laudo da morte da criança apontou que o menino sofreu hemorragia interna, laceração hepática, provocadas por ações contundentes, ou seja, pancada. Olha, antes da condenação, Jairinho construiu longa carreira política na Câmara do Rio e foi líder do governo Eduardo Paes entre 2013 e 2016. Depois voltou a apoiar o prefeito em 2020. A relação política entre os dois se estendeu por mais 2 anos. Jairinho Paes e o coronel Jairo, pai do ex-vereador, estiveram juntos por diversas campanhas eleitorais ao longo dos últimos 15 anos. Tem mais notícia para você aqui no Panorama.
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1: Rapaz, tem uma jornalista que tá largando o aço em cima da juíza, porque, segundo informações, no dia desse julgamento, ela perguntou ao júri se o júri condenava a Monique, mãe do menino, e o júri disse que condenava. E ela, mesmo assim, inocentou. E aí, meu amigo, tá dando o que falar a respeito desse julgamento. E não vai acabar tão cedo na internet, não deixa de esquecer, né? Tem entrevista no Panorama.
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1: Olha, pra galera que gosta de corrida, vai ter mais uma corrida com o apoio da Secretaria de Esporte do município de Búzios. Diego Neves está aqui batendo um papo com a gente, vai falar aqui já já sobre essa corrida, que é a corrida da Guarda Municipal. Ouça o secretário!
4: A Associação da Guarda Municipal de Armação dos Búzios, apoiada pela Secretaria de Esporte e Lazer, realizará no dia 4 de julho a segunda corrida da Guarda de Búzios.
5: Teremos 3 percursos, 3, 6 e 9 quilômetros.
6: E na corrida deste ano teremos uma novidade, a homenagem à defesa dos direitos das mulheres.
7: Será um evento sensacional. Além de envolver guardas de toda a região, também está aberta a toda a população.
8: As inscrições já estão abertas no site Ticket Esportes até o dia 30 de julho.
9: Faça a sua inscrição e participe!
1: É isso, meu povo. Dia 30 de junho é o limite para você fazer a sua inscrição da Corrida da Guarda Municipal em Búzios. Então, é lá pelo Ticket Esporte. E olha, também estão abertas as inscrições para a Corrida Corre Delas. 6 quilômetros na Praia do Forte vai acontecer em setembro. E Luciano DJ vai correr. Vai correr? Vai correr 6 quilômetros. É ali na Praia do Forte, ali, rapaz. Aqui da Letícia, aqui da Keila, rapaz, que falou aqui. Você falou que ia, hein? Faz cara de tristeza, não, rapaz. Você vai correr ou não vai? Vai correr? São três quilômetros ali. Eu vou correr. 3 quilômetros no asfalto, 3 quilômetros na areia. Vou correr com você, não. Não, com você eu não vou, não. Não, vai você na sua frente. Não, larga você na frente. Vou eu no meu ritmo. Vou junto com você, não. Não, você é um maldoso. Você vai querer dar um pique, vai querer puxar a gente lá pra frente. Não, não, não, não, não, não. Você não viu o que aconteceu com o cara lá que joga bola, que quase infartou de novo? O cara da Nova Zelândia? Pois é, rapaz, de novo, tá na hora de parar, né? Fala a verdade. Tá na hora de parar com esse sustinho aí no meio do campo pra todo mundo ver, hein? Numa hora dessa, o papai do céu fala, agora chega, né? A primeira faz tchan, a segunda faz tchum. Né? A terceira, tchan, tchan, tchan. Pois é, acerte o seu relógio, família Panorama. 17h20 no Panorama. Quero lembrar a você, a Prefeitura Municipal de Arraial do Cabo vai fazer a FanFest no próximo dia 13, no estádio do Barcelão. E vai ter pagode, vai ter festa, vai ter animação no estádio do Barcelão para torcer pela seleção brasileira. 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Vou pro intervalo e volto já.
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1: Que beleza! Panorama. Agora são 5 horas e 26 minutos. Olha, meu povo, o Ministério da Saúde suspendeu a vacina do Butantan contra a dengue. Registro de 42 casos de reações adversas consideradas graves. 2 mortes suspeitas paralisaram a aplicação das doses do imunizante nesta segunda-feira. O Ministério da Saúde anunciou uma suspensão temporária da vacinação contra a dengue com o imunizante e desenvolvido pelo Instituto Butantan. A decisão foi tomada após o registro de 42 casos de reações adversas consideradas graves e 2 mortes suspeitas. Segundo a pasta, foram aplicadas cerca de 500 mil doses. O público-alvo era da rapaziada que tem de 15 a 59 anos. Quase todo mundo, né? Além também de profissionais da saúde. E de acordo com a análise do Comitê, né, Nacional, os dados mostravam reações que não apareciam antes das pesquisas que levaram à aprovação da vacina. Os pacientes apresentaram um quadro como dor abdominal, vômitos persistentes e sangramentos. Segundo o Ministério da Saúde, a taxa de reação adversa corresponde a 0,7% do total vacinado e os casos com sinais de alarme são 0,008% das pessoas imunizadas. Até para esse número a gente desconfia, né? Tivemos 3 casos graves desses 2. Desses 2 foram a óbito. Até esse momento, nas investigações já feitas pelo Sistema de Municipais de Vigilância Estadual, executando os especialistas, não existem dados suficientes para estabelecer uma casualidade da vacina com a ocorrência desses 3 casos graves, mas é um sinal de alerta, disse o ministro Alexandre Padilha. A Agência Nacional de Vigilância Sanitária informou que notificou o Instituto Butantan e deve convocar um comitê de especialistas para conduzir as investigações desses casos. O Instituto será responsável por aprofundar as análises dos dados disponíveis e fornecer informações complementares às autoridades sanitárias. A investigação dos casos será conduzida como forma integrada entre o Butantan, a Anvisa e o Ministério da Saúde, por meio do Programa Nacional de Imunizações. Além disso, segundo o Ministério da Saúde, serão realizadas reuniões com os municípios para orientar uma busca ativa de possíveis casos. A estratégia prevê que as secretarias locais analisem ocorrências suspeitas, avaliem uma eventual relação entre a vacinação e realizem as notificações às autoridades competentes. Conforme Padilha, as doses distribuídas vão permanecer armazenadas nos estados e municípios durante o andamento das investigações. A recomendação também é de que pessoas vacinadas nos últimos 21 dias fiquem atentas ao surgimento de sintomas e sejam acompanhadas pelo serviço de saúde dos seus municípios. Você foi vacinado, DJ? Recebeu vacina contra a dengue?
2: Não.
1: Viu se de repente a sua asa começou a nascer?
2: Não.
1: Começou a ficar bicudo, acho que de repente vai criar um bico, hein? Ao invés de roncar, você tá fazendo zzz pra dormir, hein? Presta atenção, hein? É a vacina contra a dengue, os homens mandaram suspender. Suspende os bichinhos, porque senão vai passar mal com o Baygon, né? Pode ser que tenha passado mal com o Baygon. Tem jornalismo no Panorama.
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1: Por falar em saúde, o prefeito Alexandre Martins bate um papo com a gente junto com o secretário municipal de saúde, doutor Leônidas Heringer. Vamos ouvir aqui no Panorama, Alexandre Martins de Búzios.
3: Olá pessoal, hoje segunda-feira e aqui conversando com o nosso coordenador de saúde mental, doutor Tiago Leônidas. Semana passada nós tivemos uma ideia muito importante para completar o atendimento psicológico de nossa cidade. Já fizemos ali o núcleo de saúde mental, o projeto Beija-Flor, e agora também nós queremos fazer o SOS Saúde Mental, que é um atendimento 24 horas para aqueles que precisam desse atendimento, sentiu ali que precisa de uma voz, precisa de uma orientação, nós estaremos colocando à disposição 24 horas por dia SOS Saúde Mental. Né, Tiago?
4: Muito importante, né? E o atendimento psicológico sempre com acolhimento, escuta, orientação e, mais importante de tudo, sigilo. A gente sabe que muitas vezes a pessoa, num processo de sofrimento psíquico, ela está totalmente desmotivada e aí a gente tem essa possibilidade importante de um atendimento à palma da mão. Né?
2: E isso, prefeito, vai funcionar 24 horas por dia, 7 dias por semana, no telefone que está passando aqui embaixo do vídeo, que vai poder receber ligações, WhatsApp, mensagem, WhatsApp, texto, enfim, a forma que o paciente achar mais confortável de entrar em contato durante todo esse processo, valorizando o atendimento e humanizando o atendimento desses pacientes.
3: Então, lembrando que esse atendimento é para absolutamente todos que precisarem. Então, é só ligar que nós atenderemos você com o maior carinho, te dando a orientação necessária e também fazendo uma consulta online, tá bom? Deus abençoe. Vamos passar mais vídeos orientando, falando sobre o assunto, tá bom? Deus abençoe e uma excelente semana a todos.
1: Tá aí o prefeito Alexandre Martins falando sobre o SOS Saúde Mental, pintando também aqui em Búzios. E quem vai ajudar as famílias das pessoas que morreram? Tá perguntando aqui da rapaziada aqui da vacina aqui. É, rapaz, não vou nem falar muito não, porque a canhotada toda fica alvoraçada, né? Ainda fala um negócio desse. Meu povo, olha, no próximo dia 20 de junho, de 9 da manhã até as 13 horas, vai acontecer uma ação social. Ali, igreja de portas abertas na Igreja Evangélica Congregacional em Campo Redondo. Olha só o que vai rolar lá, pessoal. De 9 até as 13 horas, teremos atendimento médico, medição de glicose, aferição de pressão arterial, aplicação de flúor, nutricionista, psicanalista, exame de vista, aconselhamento pastoral, palestra, saúde da mulher, recreação infantil, bazar e muito mais. Olha, você é o convidado. A Igreja Evangélica Congregacional de Campo Redondo fica na Rua Silva Jardim, no bairro de Campo Redondo, em São Pedro da Aldeia. Então, se você é de São Pedro da Aldeia, tá aí pertinho, aproveite para prestigiar. Tem notícia para você, tem entrevista no Panorama.
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1: Olha só, procurador de Justiça do Rio de Janeiro deu uma entrevista para a Band. Ouça só o que ele falou a respeito do PCC e do CV aqui no Panorama. Ouve aí.
5: Bom, quem acha que o Brasil tem legislação suficiente e não precisa de ajuda, eu sugiro que olhe para a nossa realidade nos últimos 20 anos e veja o que aconteceu com o Comando Vermelho e o PCC, né? Facções criminosas nasceram dentro de unidades prisionais, dentro de penitenciárias, e que hoje dominam, por exemplo, no Rio de Janeiro, o Comando Vermelho domina, as facções criminosas dominam no Rio de Janeiro cerca de 1.900 comunidades. Estamos falando de mais de 3 milhões de cariocas e fluminenses. No Brasil, como um todo, 50 milhões de brasileiros vivem em áreas dominadas pelo crime organizado. Então, quem acha que o Brasil tem legislação suficiente, realmente não tem conhecimento da realidade. Essa é uma grande oportunidade que nós temos de ter um reforço de peso no combate às facções criminosas. Quem está comemorando é quem quer ver essas facções sendo combatidas de forma mais efetiva. Quem não está comemorando, quem está preocupado? Bom, quem está preocupado, em primeiro lugar, é o Comando Vermelho, em segundo lugar, o PCC, e em terceiro lugar, me parece, que são aquelas pessoas que não querem que essas facções sejam efetivamente combatidas, não é? Porque não há nenhum motivo, né, para se considerar que isso seja prejudicial aos interesses do Brasil. Isso é prejudicial aos interesses dessas facções e a de quem dá apoio financeiro, como a repórter muito bem falou. Agora, quem der apoio financeiro a essas facções vai ser punido pela legislação americana. A minha pergunta é, não é para punir, né? Quem dá apoio financeiro ao Comando Vermelho e ao PCC, quem lava dinheiro dessas organizações criminosas, não deve ser punido? É essa a ideia do governo brasileiro?
6: Na prática, a soberania do Brasil ela continua mantida. O que teríamos agora seria mais uma ferramenta de apoio no combate a essas organizações, é isso?
5: Não vai haver quebra de soberania do Brasil no sentido de que militares americanos ou policiais americanos vão invadir o Rio de Janeiro, vão subir os morros aqui do Rio para eles próprios enfrentarem os traficantes. Claro que isso não vai acontecer, não é? O que precisa ficar claro é a importância essa medida tem para que nós possamos contar com a ajuda americana de forma mais efetiva no combate a... Aliás, é o contrário, né? Você pergunta para quem mora nessas 1.900 comunidades da minha cidade, por exemplo, da região metropolitana do Rio de Janeiro, qual é o significado de soberania do Estado brasileiro para eles? Não significa nada. O Estado brasileiro não tem soberania. Ninguém pode entrar lá sem a autorização do tráfico. Se o morador chamar uma empresa prestadora de serviços para fazer um reparo na sua casa, na internet, no telefone, não pode entrar. O tráfico não deixa. Se chamar uma ambulância, não pode entrar. Só se o tráfico deixar. Se um turista de São Paulo errar o caminho no Rio de Janeiro, e entrar numa dessas comunidades, não tem soberania do Estado, não. Ele vai morrer. Ele vai ser morto, como já aconteceu com torcedores paulistas que vieram assistir jogo no Rio, erraram o caminho, entraram nessas comunidades e foram mortos. Por que que eles são mortos? Porque não tem soberania do Estado.
1: Tá aí, pessoal. Esse foi o procurador do Rio de Janeiro, Marcelo Rocha, dando uma entrevista para a Band News, tá? Tem mais notícia para você aqui no Panorama.
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1: Na verdade, tem participação de ouvinte aqui no nosso programa.
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1: Na pesquisa do dia, quem responde agora é o nosso querido Walter, guia de turismo. Fala aí, Walter.
7: Boa tarde, Eduander Silva, meu amigo.
1: Fala, Walter.
7: Saudações, meu companheiro.
1: Saudações, querido.
7: Eduander, cara, quero trazer uma reflexão aqui, cara. Você que está sempre aí com o meu xará, o Walter, despachante aí.
1: Diga.
7: Cara, eu tenho visto um desespero nesses entregadores de aplicativo de moto.
1: Sim.
7: Cara, eles jogam a moto em cima de você o tempo todo, num desespero, como se não houvesse amanhã.
1: Já testemunhei.
7: Eu acho que deveria ter uma regulamentação especial para que eles tivessem permissão para pilotar, porque deve ter os bons motociclistas, e só que a impressão que fica é que são tudo um bando de louco, desesperado, curtindo a moto, dando fechado em todo mundo, de qualquer maneira.
1: Entendi.
7: Isso tem causado, acho até que pouco acidente, pelo número de imprudência que eles cometem. Eu queria ver a sua opinião, Eduardo, se você acha também que esses motoqueiros que fazem essas entregadores aí, na sua grande maioria, têm abusado do poder da moto. Você concorda comigo, Dona?
1: Olha só, eu acho que deveria ter fiscalização. A fiscalização tem que voltar, pessoal. Infelizmente, com a saída das blitz das ruas, nós perdemos o controle do trânsito, né? Se você verificar direitinho, você vai ver um monte de gente aí de sandália havaiana guiando motocicleta, sem capacete, andando em alta velocidade, passando por cima de calçada. Teve um dia que eu fui sair de um buraco na pista e o cara tava do meu lado direito do carro. O cara gesticulou comigo como se eu fosse o enganado, ou eu fosse a pessoa errada. Aí eu cheguei pra ele, amigo, você tá passando pela direita, pela direita não se corta. Mas tinha espaço, mas não se corta pela direita. É nitidamente uma pessoa que não fez autoescola. Quem fez autoescola sabe que não se corta veículo pelo acostamento. Porque o acostamento é onde você vai jogar o carro. Ou você quer que eu jogue o carro para a esquerda para poder bater com o carro que vem na minha contramão para fugir no buraco. Não, eu vou sair pela direita. Eu vou jogar. Quer dizer, é uma pessoa que não tem noção disso. Ou seja, eu acho que a fiscalização tem que retornar. Tem que abordar a rapaziada, porque inclusive tem muita moto que não tem condições de rodar por aí. Olha o que tem de gente andando com moto sem o farol aceso à noite. É um absurdo. Moto e carro. Passa aqui na Wilson Mendes aqui depois das 7 horas, você vai encontrar um monte que vai passar ali sem farol, sem, sabe, qualquer tipo de sinalização. Ontem à noite na Estrada Velha de Búzios, ali na altura do Jardim Peró, eu fui ultrapassar um veículo, no meu sentido contrário, vi um carro com o farol apagado. O cara parou, porque eu não vi o cara. Farol desligado, eu não vi o cara. Deu tempo de ultrapassar e cortar o carro. Mas aí eu acho que o motorista tinha consciência de que ele estava sem farol, porque ele não tinha farol, como é que eu ia ver o cara de longe, né? Quando ele viu que eu estava ultrapassando, ele foi diminuir um pouquinho a velocidade, jogou um pouquinho para o acostamento e eu passei. Mas poderíamos ter ali um acidente por conta de um comportamento errôneo. Gostou do errôneo, né? Errôneo no trânsito, né? Tem mais participação na pesquisa do dia aqui no Panorama.
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1: Fala aí, pastor Nivaldo, você acha que a prefeitura deveria ter um valor fixo obrigatório para gastar no comércio local?
8: Oi, Edu. Boa tarde.
1: Boa tarde.
8: Aqui é o irmão Nivaldo.
1: Diga!
8: Ô, Edu, essa verba, a prefeitura já era pra ter há muito tempo.
1: Entendi.
8: Tá bom, Edu?
1: Beleza.
8: Boa tarde, tá?
1: Obrigado, grande abraço, irmão Nivaldo. Tem participação de ouvinte.
9: Tem, Eduardo, deixa eu te falar.
1: Diga.
9: Como é que vai gastar o dinheiro com o comerciante da cidade? Senão não tem esquema. As prefeituras tudo tem esquema com fornecedor. Eles compram lá em outro município, em outro estado, mas tudo no esquema. Então, vamos se iludir, não. Vamos cair na real.
10: Vire à esquerda.
9: Tá difícil, né? Tá difícil. Tá difícil, ó. Difícil,
1: tá
9: difícil.
1: Mas aí eu digo uma verba obrigatória,
9: Geraldo. Se não tiver esqueminha, ninguém entra, ninguém compra.
1: Não,
9: ninguém
1: não. É, deveria ser uma verba obrigatória para gastar aqui no comércio local. O Robson, eu vi esse vídeo aqui. Mas olha só, até que ponto, cara, falta de sangue é caso de polícia? Eu não consigo entender. Onde é que a falta de sangue é falta de doadores. Pessoal, a gente está vendo aí algumas pessoas participando da internet e é claro que a internet é um espaço aberto para você passar a sua opinião e aqueles que têm opinião que de repente vai trazer uma informação errada ou vai, sei lá, falar mal de uma pessoa, ela pague por isso na justiça, mas existem pessoas que assumem posicionamento e acabam abusando do seu poder intelectual sobre outras pessoas e acabam tentando iludir as pessoas. Eu vi esse vídeo aqui, aí botaram assim, caso de polícia, falta de sangue no hemolago. Onde? Como? Eu não entendi. Por que é falta de caso de polícia? Falta de sangue no hemolagos é falta de doador. Falta doadores para doar sangue, né? E todos os anos a gente tem problemas, né, com a falta de sangue no hemolagos. Tanto que as campanhas estão sempre se repetindo. Tem notícia para você aqui no Panorama.
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1: Olha, a Prefeitura de Cabo Frio realiza a correção no afundamento de uma via aqui do Jardim Esperança. Realizou hoje na rua Porto Velho, no bairro do Jardim Esperança, uma correção e um afundamento registrado na via devido à grande circulação de ônibus no local. O trabalho envolveu o nivelamento da base comprometida, garantindo maior segurança para motoristas e pedestres que utilizam o trecho diariamente. Tem notícia para você aqui no Panorama.
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1: Arraial do Cabo com

0: entendi. Acho que de repente você não ouviu o vídeo, pô.
1: Não, eu vi da postagem de Dirley, que era caso de polícia. Ah, agora eu tô entendendo, mas olha só. Essa é uma denúncia que a gente tem que fazer, né? A denúncia e automaticamente eu preciso ligar para o Santa Isabel. Eu não posso botar só o vídeo dele, não. Como responsabilidade de jornalismo, eu vou ouvir. Conheço o Dr. Marcelão, né? O Dr. Marcelão, durante muito tempo, foi presidente do Hemolagos. Durante muitos anos, presidente do Hemolagos. Ele faz essa acusação. Eu preciso ligar para a diretoria do Santa Isabel, antes de botar o Dr. Marcelão no ar, para poder ouvir o Santa Isabel e saber o que o Santa Isabel vai responder. Porque senão a gente é que pode ser processado por uma acusação, entendeu? De uma coisa que a gente não sabe, a gente precisa ouvir as duas partes, né? Então, infelizmente, eu não posso botar nesse vídeo, né? Por conta exatamente disso. Mas eu vou ver. Ah, tá. O Robson botou um negocinho aqui, sai fora. Pois é. Tem uns negócios aqui que não dá certo não, né? É tipo assim, Fabinho... Oh, você viu? Agora eu acho que ele vai responder, GG. Vai responder, GG, agora? Vamos ver aí, GG.
0: Mas, Duane, eu não fugi não, Duane. Ah. Eu tô falando a verdade. Ele disse que o caminhão ia botar a lâmpada aí esse mês. É. Mês passado, cadê? Até agora nada. Quem é mentiroso, eu ou ele?
1: Ah. Tá certo, Fabinho. Mas olha só quem mandou pra você,
2: GG. Fala, meu amigo, Edu Anderson Silva. Fala, galera do Panorama, GG Moura, aqui de São Pedro da Aldeia. Dá um recado pra Fabinho aí. Ô, Fabinho, rapaz... É você que tá prejudicando teu bairro, rapaz. Você...
1: Oh, meu Deus do céu, rapaz. Acerte o seu relógio. 15 minutos faltando para as 6. É só segunda-feira, meu povo. Tô começando a semana e tem notícia pra você aqui no Panorama.
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1: Homens que completam 18 anos até o dia 31 de dezembro em 2026 devem ficar atentos ao prazo para o alistamento militar obrigatório nas Forças Armadas. O alerta é feito pela Junta Militar de São Pedro, que reforça a data limite das inscrições para o dia 30 de junho. O atendimento pode ser feito de forma presencial na sede da Junta ou online. É importante destacar que desde 2025 as mulheres também podem se alistar de forma voluntária, desde que residam no município contemplados pelo Plano Geral de Convocação. Tem notícia pra você aqui no Panorama!
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1: Bombou a feira cultural, né? Feira cultural e turística de Maçambaba. Nem mesmo o friozinho da tarde de sábado desanimou os moradores e visitantes que prestigiaram mais uma edição da Feira Turística e Cultural de Maçambaba, que foi feita ali na Praça Maria Pérez, em Monte Alto. O evento movimentou a economia local ao reunir artesãos, empreendedores, comerciantes, além também de oferecer ao público uma programação repleta de música, gastronomia e lazer. A programação musical ficou por conta da cantora Fabrini, né? E colocou o público para dançar ao som de sucessos do Arrocha e da música sertaneja, embalando a noite e garantindo a animação dos presentes. Tem notícia pra você aqui no Panorama!
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1: Rio das Ostras tem nova diretoria do Conventions Visitors Bureau. É isso mesmo. Realizou no último dia 1º a eleição da nova diretoria. A assembleia aconteceu no restaurante da pizzaria La Mama e reuniu empresários e representantes do setor turístico do município. O empresário Paulo César Xavier Trindade, o PC, foi reeleito presidente da instituição. Tem notícia pra você aqui no Panorama.
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1: Dia Mundial dos Oceanos celebra a biodiversidade marinha no município de Arraial do Cabo. É isso mesmo. Com motivos de sobra para comemorar a riqueza das suas águas, conhecido como Caribe Brasileiro, o município abriga uma das mais importantes áreas da biodiversidade marinha do país, servindo de refúgio e rota para as espécies que encantam moradores, pesquisadores, turistas e também ao longo de todo o ano, né? Nesse final de semana, as baleias jubarte deram mais um espetáculo próximo à Praia Grande e ao Costão Rochoso, com saltos, exibições que marcaram o início da temporada de avistamentos. Tem notícia pra você, claro que tem aqui no Panorama.
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1: Água tratada avança no Pontal do Peró. Obra da Prolagos prevê instalação de 5,3 quilômetros de rede de abastecimento e deve ser concluída até outubro. A chegada da água tratada no bairro Pontal do Peró, em Cabo Frio, começa a se tornar realidade para dezenas de famílias da localidade. A Prolagos está avançando com obras de implantação

0: da rede de abastecimento de água da região, um importante investimento que promete atender cerca de 125 imóveis e beneficiar cerca de 3 mil moradores. Acerte o seu relógio. 12 minutos, faltando para as 6, tem ouvinte participando do Panorama.
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2: Edu, boa noite. Boa tem noite. Que botar um momento aí do programa. Os melhores da tarde. Os caras são brabos, né?
0: Valeu, Alex. Fala, Fabinho.
3: Foi o quê? Quem falou foi ele. O caminhão, eu tava pegando mentira com o caminhão semana que vem, tava tudo certo. Opa, que a prefeitura já botava tudinho. Aí o pessoal veio perguntar a mim. Ué, pai, cadê? O cara falou que você é mentiroso?
0: Olha aí.
3: Entendeu? O cara falou que você é mentiroso, que já tinha caminhão lá já. Aí eu liguei pra prefeitura. Aí o cara disse que não tem caminhão, não tem solicitação ainda. Ué? É mole? Mentiroso foi ele, quem passou vergonha foi ele, foi eu.
4: Panorama GG Moura, aqui de São Pedro da Aldeia. Dá um recado pra Fabinho aí. Ô Fabinho, rapaz, é você que tá prejudicando teu bairro, rapaz.
0: Atenção aí, que horas tem, Luciano? São 5 horas e 49 minutos. Eu vou pro intervalo comercial e volto já no Panorama. 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Dá tempo? Então, dá tempo de eu ir voltar? Dá não? É pra despedir já? Já, Luciano? Que isso, Luciano? Mentira, é? Eita, não, falta 10 minutos, pô. É isso mesmo? Então, meu povo, acabou. O homem falou. Fazer o quê? Ó, dá seu jeito aí, ó. Tô indo embora, hein? Tô de volta amanhã. Acabou o panorama. É, parece não, né? Acabou o panorama, meu povo. Amanhã, a partir das 4 da tarde, eu tô de volta aqui no nosso programa, trazendo pra você sempre o melhor da informação. 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Um belíssimo início de semana, uma segunda-feira de muita alegria e um restante de semana de vitória. Já não. É, continua com a nossa programação e a gente volta amanhã a partir das 4 da tarde. Beijo, gente. Tchau, tchau.
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Boa noite, galera! Quero dar um beijãozaço, uma ótima noite pra essa equipe maravilhosa que eu tenho. Primeiro pra ele, meu moreno alto, bonito e sensual.

0: Boa noite, Davizinho! E agora o boa noite vai pra ela. Ela que é casada, recatada e quase do lar.
1: Moça bonita, a mais bonita é ela. Ela é a mais bonita.
0: Fala, Carol! Carolzinha, sempre com a gente aqui no Viva Bem. E agora, meu boa noite vai pra ele, que é gato, malhado, gostoso e não tá solteiro.

Luciano George, o meu sócio, o homem mais gostoso da região dos lagos. E assim a gente começa o Viva Bem. Fique sintonizado, porque aqui sempre tem o melhor pra você.

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2: 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Davizinho, agora eu estou na linha com a fisioterapeuta integrativa e terapeuta Carol Marangon. Carol, qual a dica de hoje? Conta pra gente. Boa noite, minha querida.
3: Boa noite, Kathleen. Boa noite, Davizinho. Boa noite a todos que estão aí escutando o programa Viva Bem. Hoje, a minha dica vai ser falar um pouquinho sobre o paciente que sofre com fibromialgia, que é uma condição que ainda é muito incompreendida, né? Então, muitas pessoas com fibromialgia escutam frases como: isso é psicológico, é exagero, seus exames estão normais. Gente, a fibromialgia é real. A pessoa sente dores pelo corpo, cansaço intenso, sono ruim, dificuldade de concentração e uma sensibilidade aumentada. É como se o sistema nervoso estivesse constantemente em alerta. O corpo passa a interpretar estímulos de forma exagerada, aumentando a percepção da dor. E existe um detalhe importante: dor crônica não envolve apenas músculos ou articulações. Envolve sono, estresse, emoções, alimentação e qualidade de vida influenciam diretamente nesse quadro. Por isso, o tratamento precisa ser integrativo. Movimento orientado, melhora do sono, controle dos estresse e as terapias que ajudam na regulação do sistema nervoso podem fazer a diferença. Muita gente acha que precisa aprender a conviver sofrendo, mas não é assim. O corpo pode voltar ao equilíbrio quando olhamos para ele de forma completa. E agora vai um recado importante. Se alguém próximo tem fibromialgia, acolha, porque a dor nem sempre aparece nos exames, mas com certeza ela existe. Então, vou deixar aqui meu boa noite a todos vocês e uma ótima semana.
2: Obrigada, Carol, pela participação e até a próxima, se Deus quiser.

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3: Bom, gente, para você que está sintonizado no Viva Bem, nessa segunda-feira, quero mandar um beijãozaço e um super alô, tá? 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Beijãozaço também especial para minha amiga Aline Sensitiva, ela que é numeróloga, astróloga, taróloga. Gente, é um corre, ainda mais quando o Mercúrio tá retrógrado. Ainda bem que parou, né? Parou, continua. Vamos tirar as dúvidas com ela. 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Fique na nossa sintonia e curta essa programação maravilhosa.

Bom, gente, quero mandar um beijãozaço pra essa galera maravilhosa, sempre sintonizada com a gente. Fala, Vidinho Porto! Fala, meu flamenguista, Serjão Vascaíno, beijãozaço. Beijãozaço também especial pro Davidson, Tayane, Carlos Augusto, a Ana, Billy, Thiago, lá Arraial do Cabo. Beijãozaço também pra Raquel Marques, em Cabo Frio. Essa galera maravilhosa, sempre sintonizada com a gente. 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

Bom, gente, chegando ao finzinho, Viva Bem, agradecendo aí essa equipe maravilhosa que eu tenho, Davizinho, Carol, Cleiton, Laura, galera da Edicom, editora comunicação, responsável pela produção do Viva Bem. Obrigada a vocês, internautas e ouvintes do Viva Bem, responsáveis pelo nosso sucesso. Um ótimo restinho de noite, confira a nossa agenda completa lá no aplicativo do Viva Bem, ok? E fica com ele até amanhã, porque ele quer. Fui!

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2: Boa noite.
1: Boa noite para você que nos acompanha em todo o país.
2: Segunda-feira, 6 de junho de 2026.
1: Vamos ao destaque do dia, meio ambiente.
2: 8 de junho de 2026. BNDES nega mais de R$1 bilhão em crédito para produtores rurais que desmataram.
1: Polícia Rodoviária Federal apreende mais de 300 toneladas de ouro extraídas ilegalmente da Amazônia e inutiliza equipamentos do garimpo.
2: O governo do Brasil lança campanha para triplicar a quantidade de materiais reciclados no país.
1: Você vai ouvir também assistência social e combate à fome.
2: Como programas sociais como Bolsa Família e o benefício de prestação continuada ajudaram a retirar 26 milhões de pessoas da insegurança alimentar.
1: E vamos falar também do seguro defeso, que desde novembro do ano passado já foi pago a 745 mil pescadores artesanais. Natália Koslick.
3: Estados do Maranhão, Pará, Bahia, Amazonas e Piauí concentram quase 80% do total de requerimentos do seguro defeso.
2: E ainda dá tempo de fazer a inscrição para o Exame Nacional do Ensino Médio, o Enem.
1: O prazo foi prorrogado para o dia 12.
2: Estudantes de escolas públicas e que recebem o pé de meia têm a inscrição pré-preenchida, mas precisam fazer a confirmação na página do participante.
1: Hoje, na apresentação da Voz do Brasil, Mariana Jungmann e Luciano Seixas.
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1: Dia 5 de junho foi celebrado o Dia Mundial do Meio Ambiente.
2: O Brasil vem reduzindo o desmatamento em todos os biomas nos últimos 3 anos.
1: Parte do resultado foi alcançado com uma cooperação internacional que resultou na retomada do Fundo Amazônia com a participação de 9 países financiadores.
2: Para reforçar o debate sobre a pauta ambiental, até a próxima quinta-feira acontece a Semana Nacional do Meio Ambiente, realizada aqui em Brasília.
1: Hoje, na abertura do evento, autoridades discutiram a importância do Fundo Amazônia e os avanços no Brasil na conservação da floresta.
4: Criado em 2008, o Fundo Amazônia é hoje um dos principais mecanismos de financiamento para ações de proteção e desenvolvimento sustentável na Amazônia, maior floresta tropical do mundo. Além da Noruega, pioneira na contribuição ao fundo, são doadores a Alemanha, Estados Unidos, Irlanda, Japão, Reino Unido, Dinamarca e Suíça. Segundo dados do Banco Nacional de Desenvolvimento Econômico e Social, BNDES, responsável por gerir o fundo. Em 18 anos de existência, mais de R$5 bilhões foram investidos em 153 projetos. As ações envolvem comunidades tradicionais, povos indígenas, agricultores familiares e outras comunidades que atuam na proteção e no desenvolvimento sustentável da Amazônia Legal. Só nos últimos 3 anos, a média de investimentos subiu para mais de R$1 bilhão, como destaca a diretora socioambiental do BNDES, Tereza Campelo.
5: O que nós fizemos ao longo desses 3 anos e meio é absolutamente diferenciado com relação ao que nós conseguimos fazer na história. É um dado de, assim, muito, muito representativo de tudo que a gente vem fazendo na área de floresta, na área de biodiversidade, de desenvolvimento sustentável.
4: Para o ministro do Meio Ambiente, João Paulo Capobianco, os números são resultado de um trabalho conjunto do governo do Brasil para fortalecer a conservação da floresta e o desenvolvimento sustentável na região.
6: É uma opção que o Brasil fez por, de fato, transformar a sua economia, encontrar uma rota própria de descarbonização, e tudo isso acontecendo com os desmatamentos registrando os menores índices da história, com o restauro florestal registrando os maiores índices da história, com a redução de incêndios com os maiores índices da história.
4: Os resultados e experiências de projetos apoiados pelo Fundo Amazônia são parte da exposição Afluentes, Caminhos e Histórias do Fundo Amazônia, que está em cartaz na Biblioteca Nacional de Brasília. A visitação é gratuita e segue até 12 de junho. Reportagem Gabriela Noronha.
2: Todos os dias, toneladas de materiais recicláveis são descartadas no Brasil, mas boa parte desse lixo ainda acaba no lugar errado.
1: Para mudar essa realidade, o governo do Brasil lançou uma campanha nacional para incentivar a separação correta dos resíduos dentro de casa.
2: A meta é triplicar os índices de reciclagem no país, que hoje giram entre 8% e 9%.
7: A reciclagem começa dentro de casa, um gesto simples capaz de transformar resíduos em renda, inclusão social e preservação ambiental. E apesar dos avanços, o Brasil ainda recicla pouco. Ao todo, são 80 milhões de toneladas de lixo reciclados por ano, cerca de 382 quilos por brasileiro. Os serviços públicos recuperam apenas 4%, enquanto o índice chega a 8% quando se contabiliza o trabalho essencial dos catadores autônomos. O secretário-executivo da Secretaria-Geral da Presidência da República, Ari Moraes, defende que quando o lixo é separado corretamente, todos ganham.
8: Então tem estudos que dizem que o material que chega misturado, principalmente o material orgânico com o material seco na cooperativa, né, vai ter que separar, que depois vai virar rejeito, porque ele não fica comerciável, não fica economicamente viável. Ele perde 2-3 dias de trabalho da sua vida. Então, para os catadores, para a geração de renda para eles, é fundamental que o material seja segregado corretamente na fonte, já na sua casa, na sua empresa, para que possa chegar um material mais limpo e de melhor qualidade.
7: Os desafios são muitos. Resíduos orgânicos misturados aos recicláveis, restos de comida, vidros quebrados e até materiais perfurantes ainda chegam diariamente às cooperativas. Além de reduzir o aproveitamento dos materiais, o descarte incorreto coloca trabalhadores em risco, avalia o gerente operacional de uma empresa de reciclagem em Brasília, Jorge Ribeiro Dias.
9: Porque se o material chega na cooperativa melhor, vai facilitar o trabalho do cooperado e ele vai vender um material de melhor qualidade. Além desse ganho ambiental que tem, ainda vai gerar esse ganho social que rende renda para as pessoas.
7: O governo do Brasil quer triplicar a reciclagem no país e lançou uma campanha nacional para ampliar a conscientização ambiental e fortalecer o trabalho das cooperativas.
10: O resíduo que você separa vira renda nas mãos de quem recebe. Valorize e respeite as catadoras e catadores. O descarte correto pode começar com você.
7: A orientação é simples. Papéis, plásticos, metais e vidros devem ser separados dos resíduos orgânicos. Reportagem Pablo Mundim.
1: Desde 2023, o BNDES, Banco Nacional de Desenvolvimento Econômico e Social, recebeu mais de 500 mil pedidos de crédito rural de produtores do agronegócio.
2: Mas em 1% deles, as propriedades em questão tinham sido apontadas em indícios de desmatamento ilegal pelo MAP Biomas, um sistema de monitoramento colaborativo da vegetação nativa em todo o país.
1: Nesses casos, para evitar o fomento a quem prejudica o meio ambiente, os pedidos foram negados pelo banco.
11: O BNDES, Banco Nacional de Desenvolvimento Econômico e Social, rejeitou mais de 1 bilhão e 100 milhões de reais em pedidos de financiamento feitos por produtores rurais que tinham propriedades com indícios de desmatamento ilegal nos últimos 3 anos. O monitoramento de propriedades rurais é feito em parceria com o MAP Biomas, uma rede colaborativa de organizações não governamentais, universidades e empresas de tecnologia que monitora os biomas brasileiros via satélite. O objetivo desse trabalho em conjunto é evitar a concessão de financiamentos a quem pratica o desmatamento ilegal. O chefe do Departamento de Acompanhamento e Prevenção de Inconformidades do Banco, Rafael Santelli, explica que o BNDES é um grande parceiro do agronegócio e valoriza a produção sustentável e ética no campo brasileiro. Mas o banco, de acordo com Santelli, não é complacente com o agro que destrói o meio ambiente.
12: O BNDES é uma das maiores instituições apoiadoras do setor agropecuário, sem dúvida alguma. Mas é claro, o agronegócio sustentável. Está dentro da estratégia do banco apoiar a agricultura sustentável, preservação das florestas, transição justa para uma economia neutra em carbono. E a gente vem buscando apoiar os produtores que têm boas práticas de manejo, de sustentabilidade, agricultores inovadores. Então a gente vem buscando buscando apoiar essas boas práticas no setor agropecuário, assim como nos demais setores da economia também.
11: O Norte e o Nordeste foram as regiões que tiveram o maior percentual de financiamentos evitados pelo BNDES por conta de indícios de desmatamento ilegal. 1,7% dos 6 bilhões de reais em financiamentos solicitados na região Norte e 1,7% dos quase 8 bilhões de reais da região Nordeste. Reportagem André de Barros Lima.
2: E a Polícia Rodoviária Federal também aproveitou a Semana do Meio Ambiente para divulgar números recordes de combate aos crimes ambientais em todo o Brasil, especialmente na Amazônia Legal.
1: Desde 2023, quando foi lançado o Plano Amazônia Segurança e Soberania, também conhecido como Plano AMAS, foram apreendidos 300 quilos de ouro nos 9 estados da Amazônia Legal.
2: A PRF também atuou contra o tráfico de drogas na região com a apreensão de 107 toneladas de maconha e 32 de cocaína, além de armas e munições.
1: O prejuízo ao crime organizado inclui a inutilização de equipamentos utilizados no garimpo ilegal, como balsas, motores, tratores, escavadeiras, caminhões e até aviões e helicópteros.
2: Mais de 14 bilhões de reais foram anunciados hoje para fortalecer a agropecuária pelo programa Move Agricultura.
1: O valor vai ser investido em crédito para aquisição de tratores, colheitadeiras, plantadeiras e outros equipamentos para o campo.
2: O anúncio foi feito durante uma feira de tecnologia agrícola no município de Luiz Eduardo Magalhães, na Bahia.
1: O vice-presidente Geraldo Alckmin também anunciou o financiamento de 21 bilhões de reais para a renovação de frota de caminhões que deve atender às demandas logísticas do agronegócio.
13: Estão liberados 14 bilhões de reais para financiamento de tratores, implementos agrícolas, um ano de carência, 5 anos para pagar, juros em torno de 9% ao ano. A segunda boa notícia é o Move Caminhões, são 21,1 bilhões de crédito, 2 bilhões para ônibus, renovação de frota, melhora a logística, melhora a produtividade, melhora o meio ambiente, segurança automotiva para ajudar a mecanização da nossa agricultura.
2: Estudante do ensino médio e ainda não fez a sua inscrição para o Enem, atenção!
1: O Ministério da Educação ampliou o prazo de inscrições para as provas desse ano para até sexta-feira, dia 12.
2: O Exame Nacional do Ensino Médio seleciona estudantes para ingresso nas universidades públicas e privadas e institutos federais de educação superior.
14: A prorrogação foi anunciada pelo Ministério da Educação, MEC, e pelo Instituto Nacional de Estudos e Pesquisas Educacionais, Anísio Teixeira, INDEP. As provas continuam marcadas para os dias 8 e 15 de novembro. Vale ressaltar que ter direito à isenção da taxa não garante a inscrição automática. Quem recebeu a gratuidade teve a justificativa de ausência aceita na edição passada, participa do programa PED-6 ou conclui o ensino médio na rede pública neste ano, também precisa confirmar a participação no sistema. No caso dos estudantes da rede pública, a inscrição foi gerada automaticamente, mas é necessário acessar a plataforma para confirmar os dados, escolher o município de prova, a língua estrangeira e solicitar atendimento especializado, se necessário. Para os candidatos, não isentos, a taxa de inscrição é de R$ 85,00 e agora pode ser paga até 17 de junho. O prazo para solicitar atendimento especializado e tratamento por nome social também termina nesta sexta-feira. Quem concluir o ensino médio em 2026 e participa do PED-6 recebe um incentivo adicional de R$ 200,00 desde que esteja presente nos 2 dias de prova. Para conferir todas as regras da edição e se inscrever, acesse enem.inep.gov.br/participante. Dilson Santa Fé, para a Voz do Brasil.
1: O Ministério da Saúde suspendeu temporariamente a aplicação da vacina contra a dengue, desenvolvida pelo Instituto Butantan.
2: Segundo o ministro da Saúde, Alexandre Padilha, a ação foi necessária após o sistema de vigilância registrar 42 reações severas em pessoas que tomaram o imunizante, incluindo 2 mortes.
1: Os casos equivalem a apenas 0,008% do total de 500 mil doses que já tinham sido distribuídas.
2: Mesmo assim, o ministro Alexandre Padilha explicou os objetivos para suspender a aplicação do imunizante.
15: Primeiro, é a ação de precaução, que deve sempre guiar quem respeita a vida, quem respeita a ciência, ainda mais quando a gente está falando de vacinação. Segundo, para que o Ministério da Saúde, Anvisa, Instituto Butantan, aprofundem a investigação, tanto nos 42 casos, buscar fator de risco nessas 42 pessoas, identificar com pessoas que tomaram na mesma época, se tem alguma outra diferença entre essas pessoas, inclusive aprofundar a investigação sobre os 3 casos graves e os 2, em especial, que temos óbitos registrados, onde não existe informações suficientes para estabelecer uma causalidade entre a vacina e esses óbitos.
1: É importante destacar que esse imunizante nacional estava sendo aplicado apenas nas cidades de Botucatu, em São Paulo, Nova Lima, em Minas Gerais, e Maranguape, no Ceará, e ainda na região de Araguaína, em Tocantins.
2: Para quem tomou a vacina nos últimos 21 dias, a orientação do Ministério da Saúde é fazer o acompanhamento em uma unidade de saúde local para observar possíveis reações adversas.
1: E o Ministério da Saúde ampliou a capacidade de atendimento do SUS com a entrega de 300 equipamentos e a 185 municípios em todos os estados.
2: A modernização do Sistema Único de Saúde deve diminuir a fila de espera dos atendimentos em todo o país.
1: Os investimentos do novo PAC Saúde chegam a 546 milhões de reais e vão viabilizar 428 mil cirurgias eletivas por ano.
16: O Ministério da Saúde iniciou a segunda etapa da entrega de equipamentos para hospitais públicos e filantrópicos em todo o país. A ação prevê a distribuição de 150 novos combos cirúrgicos e 20 tomógrafos para ampliar os atendimentos especializados no SUS. Com investimento de 546 milhões de reais, os equipamentos devem permitir a realização de cerca de 428 mil cirurgias eletivas por ano. A ação deve reduzir filas e o tempo de espera dos pacientes. Os combos incluem equipamentos para cirurgias gerais e oftalmológicas, utilizados em procedimentos como vasectomia, laqueadura e cirurgia de catarata. Ao todo, 185 municípios vão ser beneficiados. As remessas começaram em fevereiro deste ano e seguem até o fim de junho. Além da entrega dos equipamentos, o Ministério da Saúde também garante instalação, treinamento das equipes e manutenção por 3 anos. A iniciativa faz parte do programa Agora tem especialistas e busca ampliar o acesso da população a consultas, exames e cirurgias pelo SUS, especialmente em regiões com menor oferta de atendimento especializado. Lucília Araújo para a Voz do Brasil.
2: Entre 2023 e 2025, o Brasil levou mais de 26 milhões de pessoas para fora da faixa de insegurança alimentar.
1: Isso levou as Nações Unidas a retirarem o país do mapa da fome.
2: O resultado refletiu a adoção de uma série de ações para aumentar a oferta de alimentos e a renda das famílias mais vulneráveis.
17: Moradora do Sol Nascente, região mais pobre do Distrito Federal, Keila de Souza Barbosa tem 7 filhos e está à espera de mais 2. Segundo ela, com crianças ainda muito pequenas, é difícil trabalhar fora. Keila revela que a fome já fez parte da rotina do lar, mas hoje a situação mudou. O sustento vem principalmente do Bolsa Família. O benefício chega a R$ 1.400 reais por mês.
18: Já passei fome, mas meus filhos, e hoje meus filhos já não passam mais, né? Então, assim, é um benefício que me ajuda muito.
17: O Bolsa Família é uma das ações do Plano Brasil Sem Fome, criado em 2023. A iniciativa reúne o trabalho de de 24 ministérios para aumentar a renda, garantir comida saudável e dar proteção social. E é coordenado pelo Ministério do Desenvolvimento e Assistência Social, Família e Combate à Fome. Valéria Buriti, secretária extraordinária de Combate à Pobreza e à Fome, explica que o plano nasceu num momento crítico e foi estruturado como uma das prioridades do governo do Brasil.
19: Era 33 milhões de pessoas passando fome, então a gente conseguiu nesse período controlar a inflação de alimentos, gerar emprego, gerar ocupação e reduzir desigualdades.
17: Entre 2023 e 2025, o Bolsa Família atendeu em média 20 milhões e 700 mil famílias por mês. O total de repasses passou de 434 bilhões de reais. O resultado foi reforçado por ações como o programa Gás do Povo, o benefício de prestação continuada e a valorização do salário mínimo. Com isso, a rede de segurança alimentar avançou e a adesão de municípios ao sistema nacional saltou de 536 para mais de 2.200 cidades em abril deste ano. Mesmo com a saída do mapa da fome, 6 milhões e 500 mil pessoas ainda enfrentam a fome grave no país. Para mudar essa realidade, a nova etapa do Plano Brasil Sem Fome vai concentrar esforços em territórios onde há maior concentração de domicílios nessa condição. Valéria Buriti traz os detalhes.
19: A gente tem mobilizado os entes cooperativos para adotarem esses planos, também com estratégias que garantem acesso à água, produção de alimento, abastecimento alimentar, seja um esforço coletivo, um grande mutirão para que a gente tenha, de fato, o direito à alimentação é garantido todos os dias para quem vive no Brasil.
17: Com o aumento da renda pelo trabalho, 2 milhões de pessoas deixaram o programa Bolsa Família entre janeiro e outubro do ano passado. Reportagem Luciana Colares de Holanda.
1: E assegurar renda para famílias vulneráveis que vivem da pesca é também o objetivo do Seguro Defeso.
20: Mais de 3 bilhões de reais foram pagos a pescadores artesanais de todo o país desde novembro do ano passado.
21: O seguro-desemprego do pescador artesanal, também conhecido como seguro-defeso, é um benefício que garante renda aos pescadores durante o período em que a atividade é interrompida para a reprodução das espécies. O valor das parcelas é de um salário mínimo e o tempo do pagamento varia conforme a espécie e a região. Uma ajuda necessária para conseguir manter-se na profissão. No caso da pescadora Sandra Paula Ribeiro, de 41 anos, que exerce a atividade em Santa Catarina.
22: Nesse período que a gente não pode pescar, é uma ajuda para casa, para renda, para ir mantendo as contas em dia. Se a gente não consegue trabalhar nesse período de defesa, a gente vai sobreviver do quê? Então a gente precisa do seguro para isso.
21: Desde novembro do ano passado, 745 mil pescadores artesanais foram beneficiados pelo Seguro Defeso. Ao todo, o Ministério do Trabalho e Emprego já repassou 3 bilhões e 130 milhões de reais a esses profissionais. O diretor do Departamento de Gestão de Benefícios, João Paulo Ferreira Machado, explica que a medida também tem importância ambiental.
23: Para garantir a reprodução das espécies, a continuidade da produtividade, da produção de peixes, o seguro defesa é pago para que o pescador não pesque naquele momento, ele fique impedido de pescar e devido a esse impedimento, ele recebe uma parcela de um salário mínimo para cada mês em que há um impedimento.
21: Os estados do Maranhão, Pará, Bahia, Amazonas e Piauí concentram quase 80% do total de requerimentos do seguro defeso. Um dos beneficiados é o pescador José Leandro Melo, da cidade paraense de Santarém, que exerce a atividade no Rio Tapajós e recebe o seguro há 7 anos.
24: A distância de onde vivemos para a cidade são de 6 horas de embarcação, né? Para chegar na cidade para comprar alimentação. Então, esse seguro ele é muito importante. Ele serve para comprar a nossa alimentação, serve para comprar os nossos materiais de pesca, né? E comprar também combustível.
21: Para este ano, o orçamento destinado pelo governo ao seguro defeso é de 7 bilhões e 900 milhões de reais. Para receber o benefício, é preciso fazer o pedido no aplicativo da Carteira de Trabalho Digital ou no portal do Emprega Brasil. Tem direito ao seguro o pescador artesanal que já tenha pelo menos 1 ano de registro, que não tenha qualquer outra fonte de renda e que tenha se dedicado a essa atividade em todos os meses entre os períodos de defeso. Com locução de Natália Koslick, reportagem Márcia Fernandes.
1: 67 toneladas de drogas apreendidas, 639 armas retiradas de circulação e mais de 26 mil munições recolhidas.
20: Esses são alguns dos primeiros dados divulgados como resultado do novo programa Brasil contra o Crime Organizado.
1: Apenas 3 semanas após o lançamento da nova estratégia, 473 prisões foram realizadas.
20: O programa prevê ações integradas entre as forças policiais da União, estados e municípios.
1: E essas foram as notícias do Governo do Brasil.
20: A realização da Secretaria de Comunicação Social da Presidência da República.
1: Com produção da Empresa Brasil de Comunicação.
20: E agora com as notícias do Poder Judiciário e do Congresso Nacional. Boa noite.
1: Uma boa noite para você. Até amanhã.
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4: CNJ institui grupo de trabalho para aperfeiçoar sistema remuneratório da magistratura em cumprimento à decisão do Supremo Tribunal Federal.
5: STJ garante isenção de ICMS na compra de veículo por pessoa com visão monocular.
4: Tribunal Superior Eleitoral abre consulta pública para definir modelo da nova urna eletrônica.
5: Boa noite, eu sou Marcela Luiza.
4: E eu sou Walter Lima.
5: Conselho Nacional de Justiça institui grupo de trabalho para aperfeiçoar sistema remuneratório da magistratura em cumprimento à decisão do Supremo Tribunal Federal.
4: A medida integra ações para garantir transparência, uniformidade e controle dos pagamentos realizados no Poder Judiciário. Fernanda Porto.
6: O grupo de trabalho foi instituído pelo presidente do CNJ e STF, ministro Edson Fachin, a fim de realizar estudos para basear propostas legislativas sobre a remuneração da magistratura. A comissão tem a tarefa não só de analisar propostas já produzidas, mas consolidar e sistematizar conclusões voltadas a contribuir com a uniformização, padronização, transparência e previsibilidade das parcelas remuneratórias do Judiciário, em respeito à Constituição Federal. Para isso, os estudos e relatórios devem ser produzidos periodicamente e divulgados no portal do CNJ.
5: Pessoas com visão em apenas um dos olhos têm direito à isenção do ICMS na compra de veículo automotor.
4: Esse entendimento é do STJ. Fátima Uchoa.
25: A segunda turma do STJ rejeitou o recurso do Distrito Federal e manteve decisão que concedeu isenção do ICMS a um motorista com visão monocular. De acordo com o relator ministro Francisco Falcão, a jurisprudência das cortes superiores considera a visão monocular uma deficiência para vários efeitos jurídicos e uma lei de 2021 a classificou como deficiência sensorial do tipo visual para todos os efeitos legais. Assim, segundo o ministro, reconhecer a visão monocular como deficiência para diversos efeitos jurídicos e, simultaneamente, negar tal condição quando se trata de política pública voltada à promoção da mobilidade dessas pessoas implicaria incoerência normativa incompatível com a lógica do sistema jurídico.
5: Tribunal Superior Eleitoral abre consulta pública para definir modelo da nova urna eletrônica para as eleições de 2028.
4: Empresas especialistas poderão apresentar, aliás, empresas e especialistas poderão apresentar sugestões técnicas para aperfeiçoar o equipamento. Fábio Ruas.
26: As contribuições devem ser encaminhadas para o e-mail urna2028@tse.jus.br. As sugestões precisam ter fundamentação técnica com propostas de alteração, inclusão ou substituição dos requisitos previstos nos anexos do edital. O TSE poderá ainda solicitar esclarecimentos complementares às empresas participantes. A consulta pública vai ficar aberta por 21 dias, contados a partir da publicação do edital, e poderá ser prorrogada.
5: Ministério Público Federal entra com ação para que hospital em São Paulo implemente política de cotas na residência médica.
7: A instituição tem desrespeitado diretrizes do Ministério da Saúde, apesar de atuar no SUS e receber benefícios fiscais. Vanessa Pereira.
8: Na ação, o MPF pede que o hospital israelita Albert Einstein, em São Paulo, implemente a política de cotas nos programas de residência médica. Os pedidos incluem a abertura de editais complementares no atual processo seletivo de 2026, com a destinação de vagas para candidatos com deficiência, negros, indígenas, quilombolas e pessoas trans, conforme os percentuais definidos pelas normas vigentes. O MPF ressalta que a aplicação de ações afirmativas nas residências médicas é obrigatória, mesmo em instituições de direito privado. Isso porque tais programas envolvem o treinamento no âmbito do SUS, sendo regulamentados pelo governo federal.
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5: Uma boa noite.
7: E até amanhã.
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10: Eu sou Paula Groba.
11: E eu sou Ricardo Nakaoka.
10: E estes são os destaques de hoje do Jornal do Senado, que começa agora.
11: Congresso analisa a medida provisória para conter preço do diesel.
10: Policiais e bombeiros podem receber indenização por atuação na pandemia.
11: Aumento de pena para roubo de combustíveis e menores infratores está na pauta desta semana.
10: Boa noite.
11: Boa noite.
10: Quando o diesel sobe, o impacto é sentido em toda a economia, já que o combustível é essencial para o transporte de cargas e influencia o preço de alimentos, produtos e serviços.
11: E para tentar aliviar essa pressão, o Congresso vai votar uma medida provisória editada pelo governo federal que estabelece condições para produtores e importadores beneficiados ajudarem a reduzir o preço do combustível. Os detalhes com Lana Dias.
12: O subsídio de R$1,12 por litro do óleo diesel fica condicionado a critérios, como dedução do valor no preço de venda do combustível e identificação dos descontos equivalentes nas notas fiscais. A fiscalização dos preços será feita pela Agência Nacional do Petróleo, Gás Natural e Biocombustíveis. Para o senador Paulo Paim, do PT do Rio Grande do Sul, a medida foi positiva, especialmente em meio à guerra no Oriente Médio.
13: O governo continua entregando, apresentando, né, para o povo brasileiro subsídios como esse do óleo diesel, né, para que realmente chegue lá na bomba, lá na ponta, né?
12: Já o senador Isalci Lucas, do PL do Distrito Federal, espera que o incentivo tenha efeito real nos preços oferecidos ao consumidor.
27: Esse preço do diesel com relação à guerra do Irã, isso acaba comprometendo a economia. Espero que isso chegue na bomba, né? Porque muitas vezes também é dado desconto e o consumidor acaba pagando o mesmo preço.
12: A subvenção entrou em vigor em 1º de junho. Valerá até 31 de dezembro e substitui medidas anteriores. A medida provisória precisa ser analisada pelo Congresso Nacional.
10: E as companhias aéreas que operam voos regulares no Brasil também podem contar com um reforço bilionário no caixa. O Congresso vai analisar outra medida provisória que destina R$1 bilhão para financiar o capital de giro dessas empresas.
11: O objetivo é dar suporte às operações do setor, garantindo recursos para despesas essenciais e manutenção das atividades. O crédito extraordinário será administrado sob supervisão do Ministério da Fazenda e já está disponível.
10: O que é decidido no Congresso pode acabar no Supremo Tribunal Federal. E neste mês, temas que mobilizam parlamentares e dividem opiniões também estarão no centro dos julgamentos da Corte.
11: Entre os assuntos, a responsabilidade das plataformas digitais por conteúdos publicados na internet. A reportagem é de Márcio Maturana.
28: Nesta quarta-feira, dia 10, a Corte deve julgar recursos contra a decisão que ampliou a responsabilidade das plataformas digitais no julgamento sobre o Marco Civil da internet. No dia 17, está na pauta o prazo de 24 meses dado pelo ministro Flávio Dino para o Congresso regulamentar a mineração em terras indígenas. O Senado tem um grupo de trabalho sobre isso, que é presidido pela senadora Tereza Cristina, do PP de Mato Grosso do Sul.
2: O que nós não podemos mais conviver é com essa situação de infratores que invadem as terras indígenas, fazem o garimpo, na verdade, né? E ninguém ganha nada com isso, nem os povos indígenas, nem o Estado.
28: E para o dia 24 está marcado o julgamento do Supremo Tribunal Federal, que discute o vínculo de trabalho entre motoristas e entregadores com plataformas digitais, a condição chamada de uberização.
25: Durante a pandemia de Covid-19, profissionais da segurança pública também estiveram nas ruas, mantendo serviços essenciais e atuando diretamente no enfrentamento da crise sanitária.
11: Agora o Senado pode ampliar um benefício já concedido aos trabalhadores da saúde, garantindo indenização para policiais, guardas e bombeiros que morreram ou ficaram permanentemente incapacitados em razão da atuação na linha de frente da pandemia. Os detalhes com Bruno Lourenço.
14: O projeto original, que está pronto para ser votado na Comissão de Segurança Pública, do senador Marcos Duval, do Avante do Espírito Santo, foi apresentado no auge da crise sanitária em 2020 e pedia a criação de uma pensão especial para os dependentes dos profissionais da linha de frente. Naquela época, o senador destacava o drama de policiais e profissionais da saúde que iam para o trabalho sem saber se voltariam e de suas famílias.
15: É um amparo de toda a sociedade, um reconhecimento de toda a sociedade desse trabalho, porque hoje, caso aconteça alguma coisa com ele, não é considerado acidente de trabalho, simplesmente uma morte natural. A família acaba não tendo a segurança, os benefícios que a família tem que ter com uma profissão como essa, que você vai para o trabalho e não sabe se volta.
14: O relator da matéria, senador Márcio Bittar, do PL do Acre, atualizou o projeto para levar em conta a lei aprovada pelo Congresso Nacional em 2021, que garantiu uma compensação financeira paga pela União aos profissionais de saúde incapacitados pela Covid-19 ou aos seus herdeiros, em caso de óbito. O substitutivo apresentado por Bittar estende os mesmos direitos e valores aos agentes de segurança pública, como policiais de todas as corporações, guardas municipais, bombeiros, agentes de trânsito e guardas portuários.
25: E o combate à criminalidade e à proteção do patrimônio público estarão entre os destaques das comissões do Senado nesta semana.
11: Na pauta, propostas que endurecem as punições para o furto de combustíveis e ampliam o tempo máximo de internação de menores envolvidos em atos infracionais graves. Saiba mais com a repórter Marcela Cunha.
16: Na terça-feira, a Comissão de Serviços de Infraestrutura pode votar uma proposta que endurece a punição contra o furto e o roubo de combustíveis, com penas de 4 a 10 anos de reclusão. E na Comissão de Segurança Pública, uma proposta aumenta o tempo máximo de internação de adolescentes que cometerem atos infracionais graves, especialmente os equivalentes a crimes hediondos. Hoje, pelo ECA, a internação não pode passar de 3 anos, como lembrou o senador Fabiano Contarato, do PT do Espírito Santo.
17: Não é razoável, por exemplo, hoje, se um rapaz de 17 anos, 11 meses e 29 dias, ele estuprar e matar e ocultar o cadáver, ele vai ficar, no máximo, 3 anos.
16: Na quarta, a Comissão de Constituição e Justiça analisa o projeto que facilita a cobrança da pensão alimentícia e outro que amplia o prazo para vítimas de crimes sexuais cometidos na infância ou na adolescência pedirem indenização na justiça. Já na Comissão de Ciência e Tecnologia, destaque para o projeto que reforça a proteção de dados pessoais para reduzir o risco de vazamentos e uso indevido de informações dos cidadãos por empresas e órgãos públicos.
25: Já no plenário, estão na pauta desta semana medidas que ampliam a proteção aos trabalhadores domésticos resgatados de situação análoga à de escravidão.
11: A renegociação de dívidas de produtores rurais e a definição de novas regras para atividades de inteligência no país também estão na pauta. Repórter Pedro Pincer.
18: Na terça-feira, pode ser analisado o projeto que estabelece novas medidas de proteção e acolhimento para trabalhadores resgatados de condições análogas à escravidão. A ideia é ir além da punição aos infratores e assegurar o acolhimento estrutural das vítimas, com acesso facilitado a benefícios sociais, acompanhamento psicossocial e políticas de qualificação e inserção no mercado de trabalho. Outra novidade, segundo o senador veneziano Vital do Rego, do MDB da Paraíba, é o combate à exploração no ambiente
0: doméstico.
1: O trabalho doméstico tradicionalmente invisibilizado nas políticas públicas e na fiscalização estatal. O projeto reconhece que esse setor apresenta riscos específicos de exploração em razão do isolamento do local de trabalho, da assimetria de poder entre empregador e empregado e da naturalização histórica de práticas abusivas.
0: Já na quarta-feira, o plenário analisa a criação de uma linha especial de crédito com recursos do Fundo Social do Pré-Sal para a renegociação de dívidas de produtores rurais. O relator, senador Renan Calheiros, do MDB de Alagoas, afirmou que o texto foi ajustado para impedir que a regulamentação da proposta crie exigências excessivas ou restrições que dificultem a sua aplicação. Constam ainda da pauta da semana o projeto que estabelece diretrizes para as atividades de inteligência no Brasil e o texto que cria a política de governança da administração pública federal.
25: E motoristas com bom histórico no trânsito já podem contar com uma novidade na renovação da Carteira Nacional de Habilitação. Entrou em vigor a renovação automática da CNH para condutores sem infrações sujeitas à pontuação nos últimos 12 meses.
6: A medida reduz etapas burocráticas, mas mantém a exigência dos exames médicos obrigatórios, retomada pelo Congresso Nacional. A nova lei também prevê a criação de um teto nacional para o valor desses exames, que será definido pela Secretaria Nacional de Trânsito. Com a edição de Paula Groba e trabalhos técnicos de João Lira, o Jornal do Senado fica por aqui. Acompanhe agora as notícias da Câmara dos Deputados. Boa noite.
25: Boa noite e até amanhã.
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20: Deputados aprovam convenção da OIT sobre segurança e saúde no trabalho.
21: Câmara cria cadastro de pesquisa sobre drogas experimentais contra o câncer.
20: Relatório final sobre o combate à misoginia deve ser apresentado na quarta.
21: Projeto que altera código de mineração já pode entrar na pauta do plenário.
20: Boa noite. O plenário da Câmara pode votar projeto criticado pelo governo que altera o Código de Mineração. O repórter Antônio Vital nos conta como está a discussão.
22: Ganhou o regime de urgência e pode ser votado a qualquer momento no plenário da Câmara, projeto que altera diversos pontos da legislação da mineração. Entre outras medidas, o texto amplia o conceito de garimpeiro e cria o leilão social, que vai ofertar áreas de menor volume de minérios e pode beneficiar cooperativas de garimpeiros, que terão prioridade no processo de autorização. A lei atual define a garimpagem como trabalho individual que utiliza instrumentos rudimentares, aparelhos manuais ou máquinas simples. A nova definição prevê que a atividade não depende da técnica utilizada ou do tamanho da produção. A proposta foi apresentada por um grupo de trabalho criado em 2022 para propor mudanças no Código de Mineração. O projeto é assinado pelo deputado Felipe Barros, do PL do Paraná, coordenador do grupo. A justificativa é que o projeto dá mais agilidade ao processo de mineração. Um dos pontos permite que o plano de aproveitamento econômico da jazida levará em conta apenas questões de salubridade e segurança e não vai abranger o método utilizado no garimpo e beneficiamento. Outro dispensa licenciamento ambiental para pesquisa se a tecnologia usada não provocar impactos significativos. O regime de urgência provocou discussão no plenário. O governo se manifestou contra a proposta e pediu mais discussão antes da votação, como disse a deputada Érica Cocai, do PT do Distrito Federal.
23: Esse projeto é para legalizar o garimpo, e legalizar o garimpo sem regras. Nós, o Brasil inteiro, viu o desastre que houve no território Yanomami, pela ação sem regras do próprio garimpo. Porque não dá para ficar todo o tempo passando a boiada, porque meio ambiente é fundamental para a própria soberania. Mas nós também temos a posição do Ministério do Planejamento, da Casa Civil, do governo, contra esta proposição. Não dá para liberar, como está se propondo, o garimpo sem regras.
22: Já o deputado Joaquim Passarinho, do PL do Pará, relator do grupo de trabalho que apresentou a proposta, defendeu as mudanças na lei de mineração. Segundo ele, o objetivo é permitir que pequenas empresas atuem no setor.
24: No nosso projeto, não há nenhum tipo de restrição ao meio ambiente, não há nenhum tipo de facilitação, não há anuência prévia, não há tácita, não há nada disso. Pelo contrário, o que nós estamos tentando é tirar da mão de 5, 6 empresas, umas nacionais, outras internacionais, que detêm quase todo o subsolo nacional pesquisado. Está na mão de 5 empresas. E essas empresas não dão anuências para as menores empresas trabalharem. E o subsolo brasileiro, ele é do povo brasileiro.
22: Com o regime de urgência, o projeto que altera diversos pontos da legislação sobre mineração pode ser votado diretamente no plenário da Câmara, sem passar pela análise das comissões permanentes da Casa. Da Rádio Câmara de Brasília, Antônio Vital.
19: Relações Exteriores.

0: José Medeiros, do PL de Mato Grosso, critica a condução da política externa do governo federal. De acordo com o parlamentar, o executivo cria atritos com o governo dos Estados Unidos para desviar o foco das críticas e dos vários problemas nacionais.
1: José Medeiros alega que possíveis taxações contra produtos brasileiros resultam de uma investigação sobre práticas comerciais consideradas prejudiciais aos Estados Unidos. Ele reitera que as novas taxas não têm relação com qualquer atuação de parlamentares da oposição.
2: Educação.
0: Comissão aprova projeto que autoriza o uso de escolas para atividades da comunidade no entorno. A reportagem é de Júlia Lopes.
3: Quadra, auditório e sala de aula poderão ser usados pela comunidade fora do período letivo. A Comissão de Educação aprovou o projeto de lei que permite às comunidades utilizarem os prédios escolares para a prática de exercícios e atividades de lazer. Pelo texto, a direção de cada instituição será responsável pela autorização e quem solicitar o uso deverá assinar um termo de responsabilidade sobre o patrimônio escolar. Além disso, a utilização dos espaços não poderá interferir no funcionamento regular da escola durante o período letivo, nem em atividades extracurriculares. O relator da proposta, deputado Luiz Fernando Vampiro, do MDB de Santa Catarina, destacou que, em muitos casos, esses espaços são os únicos disponíveis na comunidade para a realização dessas atividades.
4: Porque em algumas cidades do Brasil, nós temos um ginásio, por exemplo, de uma escola que é único naquela cidade e por uma briga política de alguma coisa não pode ser utilizado pela comunidade. Esse é o objetivo dessa lei, é colocar como base nacional a autorização de prédios públicos para a utilização do seu entorno onde está inserido.
3: O projeto prevê a realização de atividades formativas, científicas, culturais e esportivas com o objetivo de integrar a comunidade escolar, incluindo as famílias dos estudantes e moradores do entorno de cada escola. O texto estabelece ainda que atividades com fins lucrativos só poderão ser autorizadas se forem realizadas por entidades públicas ou de caráter social ou filantrópico, com finalidade social comprovada. O deputado professor Reginaldo Veras, do PV do Distrito Federal, que participou da discussão da proposta, explica na prática como essa medida já acontece nas comunidades do Distrito Federal.
5: Até às 23 horas do sábado e do domingo, a quadra é utilizada ininterruptamente pela comunidade, porque simplesmente, senhoras e senhores, não tem outro espaço de lazer. E o grande barato? A gente dialogando com a galera que usa para jogar o futebol, a gente ainda faz os mutirões para que eles façam a pintura, para que eles mantenham o espaço.
3: A proposta, que busca promover a integração entre a escola e a comunidade e altera a Lei de Diretrizes e Bases da Educação Nacional, segue agora para análise na Comissão de Constituição e Justiça. Da Rádio Câmara de Brasília, Júlia Lopes.
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6: Saúde.
1: Câmara aprova projeto que cria cadastro de pesquisas sobre drogas experimentais para tratar o câncer. A repórter Sofia Peçanha nos conta como deve funcionar.
7: A Câmara dos Deputados aprovou o projeto que cria o Banco Nacional de Combate ao Câncer. O objetivo é divulgar em todo o país, de forma sistematizada, os protocolos abertos de pesquisas de drogas experimentais em oncologia, já validadas pelas normas de ética médica. Segundo dados da Organização Mundial da Saúde, no ano passado o câncer foi a segunda doença responsável pelos óbitos registrados, juntamente ao grupo de doenças cardiovasculares e as doenças do aparelho respiratório. Nesse cenário, o projeto pretende democratizar os novos tratamentos, tornar os protocolos experimentais amplamente conhecidos pela comunidade médica e pelo público em geral e humanizar os canais de acesso aos medicamentos e tratamentos, como ressaltou a deputada Rosângela Moro, de São Paulo, relatora na Comissão de Saúde.
8: A centralização dessas informações democratiza o acesso a novas opções
6: indicações de tratamento e fortalece a pesquisa clínica no país.
7: As pesquisas serão disponibilizadas ao público em geral, aos profissionais de saúde previamente registrados e às centrais de regulação de consultas de cada estado. Os dados coletados serão organizados e ordenados pelos ministérios das áreas da saúde e da ciência e tecnologia.

0: ou por outro órgão indicado por estes ministérios. Médicos e demais profissionais poderão dispor de uma base de dados diversificada, atualizada, gratuita e de fácil acesso. Assim, a equipe médica ampliará o leque de alternativas de tratamentos, potencializando as possibilidades de recuperação de cada paciente, como destacou a deputada Rosângela Moura.
1: Permitirá que profissionais de saúde e pacientes tenham acesso a tratamentos inovadores, aumentando as chances de sucesso terapêutico e possibilitando a escolha dos tratamentos mais adequados ao tipo de câncer.
0: As informações disponibilizadas no banco de dados deverão estar habilitadas pela Comissão Nacional de Ética em Pesquisa e pela Agência Nacional de Vigilância Sanitária. O projeto que cria o Banco Nacional de Combate ao Câncer será analisado em seguida pelo Senado, caso não haja recurso para análise no plenário. Da Rádio Câmara de Brasília, Sofia Peçanha.
2: Desenvolvimento Regional.
3: Ricardo Maia, do MDB, registra a visita que fez a vários municípios no interior da Bahia. O parlamentar cumprimenta a população e lideranças locais, especialmente das cidades de Tucano, Ouriçangas, Queimadas e Cansanção.
4: Ricardo Maia destaca seu retorno à cidade de Araci depois de uma ausência de 2 anos relacionada à morte de seu irmão. Ele ressalta que, mesmo distante, continuou enviando recursos para a compra de viaturas, ambulâncias, tratores e para a construção de quadras esportivas, entre outras iniciativas.
2: Trabalho.
3: Câmara aprova a convenção da Organização Internacional do Trabalho sobre segurança e saúde no trabalho. As informações com a repórter Daniele Lessa.
5: A Câmara dos Deputados aprovou o projeto que aprova o texto da Convenção 187 da Organização Internacional do Trabalho, a OIT, sobre o marco promocional para a segurança e a saúde no trabalho. O texto da convenção foi adotado pela OIT em 2006 e busca promover a melhoria das condições de segurança e saúde no trabalho, com ações para prevenir lesões, doenças e mortes relacionadas à atividade profissional. A mensagem presidencial que encaminhou o texto ao Congresso destaca que a segurança e a saúde no trabalho passaram a ser reconhecidas pela OIT como parte dos princípios e direitos fundamentais no mundo do trabalho. Segundo o documento, a proteção à vida, à saúde e à integridade física dos trabalhadores é um direito humano básico. A convenção prevê que os países que ratificarem o texto adotem uma política nacional, com programas nacionais de segurança e saúde no trabalho. Essas medidas devem ser construídas em consulta com organizações representativas de empregadores e trabalhadores. O texto também valoriza a criação de uma cultura de prevenção para reduzir riscos no ambiente de trabalho. Ao defender a proposta, o deputado Hildo Rocha, do MDB do Maranhão, argumentou que aumentar a segurança no trabalho melhora a produtividade das empresas.
6: Para que nós possamos criar um ambiente de trabalho mais seguro, mais saudável, e isso favorece, logicamente, a nossa economia brasileira, melhora, sem dúvida nenhuma, o custo Brasil, porque vai aumentar a produtividade.
5: Hildo Rocha disse ainda que o aumento da produtividade torna as empresas brasileiras mais atrativas para investimentos. O deputado Marcel Van Hatten, do Novo, do Rio Grande do Sul, encaminhou o voto contra a proposta, por considerar que o texto da convenção interfere no trabalho do parlamento.
7: Com tratados internacionais que afetam a nossa soberania. O Novo orienta contra. Afeta a nossa legislação nacional e a capacidade do parlamento decidir o que é melhor para o trabalhador.
5: O plenário da Câmara aprovou também mais 2 acordos internacionais. O protocolo de Montevidéu sobre compromisso com a democracia no Mercosul estabelece medidas a serem tomadas pelos países participantes em caso de ruptura da ordem democrática, incluindo fechamento de fronteiras e sanções políticas e diplomáticas. Também foi aprovado acordo com a Venezuela para a cooperação em ciência e tecnologia espacial, em projetos nas áreas de observação do território, telecomunicações, tecnologias e dados espaciais. O Brasil já mantém acordos similares com Argentina, Peru e Colômbia. A Convenção da Organização Internacional do Trabalho sobre Segurança e Saúde no Trabalho e os 2 acordos internacionais agora serão analisados no Senado. Da Rádio Câmara de Brasília, Daniele Lessa.
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2: Direitos Humanos.
4: O relatório final do Grupo de Trabalho sobre Combate à Misoginia deve ser apresentado na próxima quarta-feira. O repórter Murilo Souza adianta um pouco de como foi a última discussão do GT.
8: A Câmara dos Deputados encerrou a fase de audiências públicas do Grupo de Trabalho que analisa o projeto de lei que equipara a misoginia, definida como ódio ou aversão às mulheres, ao crime de racismo. O texto prevê penas de 2 a 5 anos de prisão para combater discursos de ódio e a discriminação baseada na crença da supremacia masculina. A coordenadora do colegiado, deputada Tabata Amaral, do PSB de São Paulo, anunciou que o foco agora está em receber sugestões técnicas para construir a versão para a votação.
9: O nosso trabalho está longe de ter terminado. A gente está agora numa fase muito importante de acolher as contribuições técnicas, de sugestões de alteração do texto que a gente está analisando. Então, por favor, me procurem, procurem a equipe do meu gabinete, a secretaria do nosso grupo de trabalho, para que a gente possa fazer esse esforço difícil, complexo, mas necessário, de tentar, não sei se consensuar, mas com certeza consolidar as contribuições para que a gente possa avançar.
8: A última audiência pública reuniu juristas, pesquisadores e representantes de embaixadas para avaliar a eficiência jurídica da proposta. O objetivo é assegurar que os novos mecanismos possam ser aplicados de forma prática pelo sistema de justiça e estejam alinhados com os princípios da Constituição Federal, como a liberdade de expressão e a dignidade humana. Segundo a deputada, o relatório final do colegiado será apresentado na próxima quarta-feira. Durante a reunião, representantes estrangeiros compartilharam as experiências de seus países. Simon Fairweather, conselheiro político da Embaixada Britânica, explicou que o Reino Unido incluiu o sexo na lista de motivações de crimes de ódio. Pela legislação britânica, se um crime for motivado por hostilidade baseada no sexo, a pena se torna mais severa. Ele também destacou ações voltadas para o ambiente digital, como a proibição de aplicativos de inteligência artificial que tiram a roupa de mulheres em fotos sem autorização. Já a representante da embaixada francesa, Cynthia O'Hyon, afirmou que a lei da França evita o termo misoginia, por considerá-lo amplo e subjetivo. O direito francês prefere focar em sexismo ou violência sexista. A constitucionalista Alice Bianchini, presidente da Associação Brasileira de Mulheres de Carreiras Jurídicas, garantiu que a proposta atende aos critérios técnicos necessários para integrar o sistema penal. Ela rebateu críticas de que o texto criaria um conceito vago e explicou que a proposta segue a mesma lógica das leis que já punem o racismo e a homotransfobia. O projeto de lei que criminaliza o ódio contra mulheres já foi aprovado pelo Senado e, se for aprovado pela Câmara dos Deputados sem alterações, poderá seguir diretamente para a sanção presidencial. Da Rádio Câmara de Brasília, Murilo Souza.
2: Segurança Pública.
3: Coronel Ulisses, do União do Acre, relata sua experiência de mais de 30 anos na segurança pública para apoiar a classificação do PCC e do Comando Vermelho como organizações terroristas. Segundo ele, as facções espalham medo nas comunidades, dominam territórios e impõem regras.
4: Para Coronel Ulisses, o governo federal é tolerante com o crime organizado e, por isso, resiste contra a classificação dos grupos criminosos como terroristas. O deputado entende que só o endurecimento das leis é capaz de desestimular a criminalidade e ampliar a proteção aos cidadãos.
3: Delegado Éder Mauro, do PL, critica a condução da segurança pública no Pará diante do avanço de organizações criminosas no estado. Ele relata que comerciantes de Belém têm sido ameaçados por criminosos que cobram taxas para permitir o funcionamento de estabelecimentos.
4: Delegado Éder Mauro responsabiliza o grupo político que comandou o governo estadual nos últimos anos. Ele também contesta a eficácia da PEC da Segurança Pública, que busca centralizar as ações no governo federal. O deputado entende que os estados precisam de mais autonomia.
3: Termina agora o jornal Câmara dos Deputados, produzido pela Rádio Câmara, com trabalhos técnicos de Wellington Teles e apresentação de Val Monteiro e Luciana Vieira. Uma boa noite para você.
4: Você fica com as notícias do Tribunal de Contas da União. Boa noite.
2: Minuto do TCU.
10: Nesta quarta-feira, dia 10 de junho, o Tribunal de Contas da União vai apreciar as contas do Presidente da República relativas ao exercício financeiro de 2025. A sessão será transmitida ao vivo pelo canal oficial do TCU no YouTube a partir das 10 horas da manhã. A prestação de contas é analisada anualmente pelo Tribunal e reúne informações sobre os gastos do governo em áreas como saúde, educação e infraestrutura. A análise

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